Em perfeita repetição a arrancar com Kendrick Lamar na RTP Antena 3. Boa tarde e boa viagem num fim de semana em que vamos celebrar o Primavera Sound Porto, que foi por onde eu estive nos últimos dias a apresentar a emissão da RTP2, e fazemos aqui uma viagem por nomes do rap e R&B que já passaram pelo parque da cidade. Este foi Kendrick Lamar, lá está, e quem viu esse concerto não se esquece, pelo menos o último, que foi debaixo de um autêntico dilúvio. Ficámos lá bem ensopados, aliás, os ténis que eu usei nesse concerto não sobreviveram, RIP aos meus ténis de Kendrick Lamar 2023. E se começarmos por aí, vamos agora ao Primo, que também passou nesse mesmo dia, na verdade, não com tanta chuva, Baby Kim. Logo a seguir, juntamos os dois em Family Ties, pode ser? Acho um excelente plano. Vamos a isso, em perfeita repetição, em modo Primavera Sound Porto, na RTP Antena 3. Boa viagem.

A rapper, atriz e multitalentosa Little Sims, na imperfeita repetição da RTP Antena 3, nesta versão ao vivo da Free no Amazon Music Songline, esteve em 2022 no Parque da Cidade e estamos a revisitar vários cartazes do Primavera Sound de Porto, depois da celebração deste fim de semana. Seguimos agora até a visão do ano passado, bastante fresco este concerto de Denzel Curry, foi dos melhores que vi na edição de 2025 e toca agora um dos bangers do artista norte-americano, Walken. Boa viagem, logo a seguir há Skepta para ouvir.

E porque este homem também já passou por lá, numa noite de chuva, não tão intensa como a de Kendrick Lamar, mas belíssimo concerto de Fred Again naquele palco secundário que é um anfiteatro, assim natural. Victory Lap.

Ouvimos lá atrás Skepta a Sol e seguimos para 2017 nesta viagem por cartazes do Primavera Sound de Porto no que toca a hip-hop e R&B, quando Run the Jewels tocaram no Parque da Cidade. Logo a seguir revisitamos Aminé com Caroline e tempo ainda para Central Cee.

Numa viagem pelos cartazes do Primavera Sound Porto, estamos na imperfeita repetição da RTP Antena 3, lá atrás a Miné com Caroline, aqui foi Central Sea, se bem que numa colaboração com Dave, Central Sea, que volta a Portugal este ano para tocar no Parque do Papa. Seguimos para um cartaz deste ano. Estiveram por lá Rita Vian, também Capicua, e relembramos a edição de 2023 com Cisa ao vivo no palco principal do Primavera Sound Porto.

0: iraniano Marwan Mahul escreveu: para escrever um poema que não seja político, devo escutar os pássaros. Mas para escutar os pássaros, é preciso que cesse o bombardeamento.
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Um dos grandes concertos do Primavera Sound Porto 2023, entretanto já regressou a Portugal com Kendrick Lamar para esse estádio do Restelo. Ouvimos Season, uma colaboração com Travis Scott, Open Arms. Na reta final, fechamos esta viagem pelos cartazes de Primavera Sound Porto em 2018. Recebemos por lá a A$AP Rocky. O meu nome é Alexandre Guimarães, fica tudo disponível em antena3.rtp.pt. Para a semana, domingo, às 6 da tarde, temos mais Imperfeita Repetição. Boa viagem e bom resto de fim de semana com a vossa rádio.

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O produtor Shinobi, a arrumar a casa, desta vez reuniu uma coleção de canções de dança num duplo vinil, abriu hora com um dos temas, Beyond the Maps, feito em colaboração com Arame. Esta é Portugália para terça-feira. Boa noite, bem-vindos.

Recentemente foi nosso convidado Fiju Kitshora no disco Timanche, conversa disponível em RTP Play. Primeiras da hora com Samalandra em monocroma e Afurada, os Gastwin com o vibrafonista Eduardo Cardinho. Novidade para esta noite, Silly Flower, novo tema para os Clot Witch.

0: This is how it ends, os Roadkill a fechar uma série que incluiu dois temas novos, Silly Flower para os Clot Witch, de regresso após o EP Begonia de 2024, e também Rachel Bangs com Bright Eyes, baterista e vocalista dos Palmers, que fez parte dos Palmers, continua a revelar o seu trabalho a solo. Bright Eyes estará incluído em Silent Memories, disco a ser editado em setembro.
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0: Agora trago o disco mais pessoal de John Douglas, o brasileiro que reside em Portugal desde 2016, onde tem desenvolvido um trabalho multidisciplinar. John Douglas, de Vilhena, é o título deste seu novo disco.

0: Santo.
1: A música orgânica de Oliva, Quarto dos Inocentes, escolha para esta noite de terça-feira, antes Malva, Momo e John Douglas.

0: deste.
1: Tiago e Lulo com Os Traumas Que Me Deste, gravação do It Yourself, uma marca que define toda a sua produção. Hoje juntei-o aos 3% e a Castilho, mais dois nomes que interrompem um silêncio para voltar com novas gravações. A hora fecha com os Jeopards, depois, às 11, o Indigente com Nunca Lado. Boa noite. 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

0: Ouvintes da Pravaral, bem-vindos a mais este programa. Desta vez trouxemos aqui a estúdio a Carla Lourenço. A primeira vez que ouvi falar dela, na verdade, foi através de um convidado que eu não sei se é teu primo, que é o Marco Neves. É só teu amigo?
1: É só meu amigo.
0: Espera aí, porque é que não tens microfone ligado? Agora que tens. É só teu amigo?
1: É só meu amigo.
0: Ok, é um bom amigo, porque ele falou-me de ti da primeira vez. E eu, nesse mesmo dia, e tu poderás confirmá-lo, eu enviei-te uma mensagem através do Instagram a dizer penso que teríamos que nos cruzar. E a verdade é que aqui estás, isto é muito rápido.
1: É verdade. E eu fiquei até a pensar, mas de onde é que o Alvin apareceu? Como é que ele chegou até aqui?
0: Foi assim que aconteceu.
1: E depois percebi a falar com o Marco, que tinha sido de uma apresentação, talvez, tu fizeste de um livro com ele.
0: Sim, sim.
1: E ele falou. Eu faço já algum tempo vídeos com o Marco, em que misturamos a parte de biologia do meu lado e a parte de linguista.
0: Como é que as coisas podem cruzar?
1: Como é que se podem cruzar?
0: Sim.
1: Bom, no nosso caso, nós vamos buscar...
0: Os animais não falam nem escrevem.
1: Os animais não falam necessariamente como nós, mas comunicam. Pronto.
0: O que é que eles dizem, os animais?
1: Bom, olha, podem dizer, está ali um perigo, ou anda cá a conhecer o meu ninho, por exemplo, se estivermos a falar das aves, ou chega-te mais perto, ou não sequer te aproximes, porque isto vai dar barraca.
0: Por exemplo, os cães quando passam uns pelos outros, muitas vezes ladram imenso, e ladram de uma forma furiosa.
1: Sim.
0: Eu gostava de saber por que raio é que tem uma animosidade tão grande entre eles. O que é que os cães têm uns com os outros?
1: Bom, como nós também, imagina que alguém estava a tentar entrar na tua casa. Tu começavas a dizer, oh, então, mas o que é que se passa? Sai, isto é a minha casa. E os cães...
0: Mas eles estão na rua.
1: Eles estão na rua, mas está ali um território e normalmente estão com os donos, não é? Por isso há aqui uma questão também territorial de guardar aquele elemento.
0: Achas que é ciúme, que é tipo, ei...
1: Eu não acho que seja ciúme, talvez seja mais mesmo defesa de território e daquele elemento que eles vêm como dele, né? neste caso que é o tutor.
0: Vamos falar sobre bicharada a propósito deste livro que se chama Isto Não É. Não é o quê? Há aqui coisas surpreendentes. Já me ensinaste várias coisas, uma delas, ainda estou em choque, saber que os bichos de conta estão mais perto de uma santola do que propriamente de um inseto.
1: Exatamente, porque os bichos de conta, apesar de viverem em terra, não é? E muitas das vezes olhamos, se calhar, para organismos pequenos e chamamos um inseto, não é? E ele tem várias patas, mas não é um inseto, é na verdade um crustáceo. Então sim, está muito mais perto de uma santola, de um camarão, do que de uma barata, por exemplo. E também há aqui uma razão para nós podermos fazer esta confusão, é que a maior parte dos crustáceos vive na água e a maior parte dos insetos vive em terra. Então há aqui uma desculpa muito fácil para nós nos enganarmos com estas designações.
0: Corrijo-me se eu estiver enganado, sinto que tu tens uma enorme atração por bicharada do mar.

0: tenho uma enorme atração por bicharada do mar, especificamente. Apesar de gostar de pá, tudo o que é bicho, de plantas, de fungos, só descobri o ano passado que era maluca por ir encontrar e procurar fungos.
1: Fungos? Mas,
0: cogumelos, pronto.
1: O que é que pode ter de atraente fungos?
0: Imagina, os fungos são organismos tão incríveis que eles têm um grupo à parte. Uhum. Eles não são animais, não são plantas, têm o seu grupinho à parte. E tens fungos, o cogumelo, se calhar só para explicar aqui, o cogumelo é a fruta, digamos assim, a frutificação é o fruto do fungo. Nem todos os fungos dão cogumelos. Uhum. Mas um fungo, um cogumelo está para um fungo como, imagina, uma maçã está para uma macieira. Ok? E tens cogumelos que dão leite, por assim dizer, é chamado látex, mas eles dão um leite, produzem um leite. Há cogumelos que mudam de cor quando nós lhes tocamos ou quando nós os cortamos. Há cogumelos que nos fazem alucinar, não é? Uhum. Há uma espécie em particular que eu acho absolutamente incrível, que está a ser estudada agora nos últimos anos e que ela estava registada em algumas... Havia registros nas populações, de populações humanas, de um grupo de cogumelos que fazia as pessoas alucinarem coisas muito, muito específicas. E depois houve um investigador, isto na zona da Ásia e do Pacífico, que percebeu que esses registros eram de populações completamente afastadas geograficamente, não tinham contacto, não era possível terem contacto umas com as outras, e à data que tudo aquilo foi escrito. E todas reportavam o mesmo, que era a ingestão daqueles cogumelos, a alucinação que produzia era ver pessoas pequeninas. E toda a gente alucina da mesma forma.
1: Uau.
0: Pessoas pequeninas que estão, imagina, a saltar aqui no microfone e depois andam pela mesa, depois espreitas para baixo e elas estão aqui em baixo. Toda a gente que come aqueles cogumelos, se eles não forem cozinhados o tempo suficiente, alucina com pessoas pequeninas durante um dia.
1: Foi aí que alguém escreveu os estrufes.
0: É um bocadinho como isso, sim. Todos alucinam com a mesma coisa. E os fungos são importantíssimos para a saúde do solo. Nós, quando olhamos para uma floresta e vemos as grandes árvores e a bicharada depois toda que lá vive, achamos aquilo tudo incrível. Ou eu e os biólogos, ecólogos, há muita gente que acha incrível. E o segredo, em grande parte, está debaixo da terra, porque os fungos produzem algo que nós criamos muito mais tarde, não é? Nós criamos a internet, mas os fungos e as plantas já tinham a sua própria internet. Em inglês nós dizemos Wood Wide Web, internet das plantas e dos fungos. Então, debaixo de terra, os fungos produzem umas hifas, são assim uns filamentos, que se ligam todos uns aos outros, como se fossem os nossos cabos, e que passam mensagens entre si, passam nutrientes, passam recursos, e está tudo baixo de terra. Nós
1: e não ficam sem rede, de vez em quando?
0: Ficam sem rede quando nós lá vamos e mandamos uma árvore abaixo, como até temos visto na cidade de Lisboa, não é? Quando se retiram as árvores, isso tudo que acontece, não acontece só acima da terra, acontece debaixo de terra, vai destruir essas relações que existem e que favorecem as plantas, o solo, e depois nos favorecem a nós também.
1: Curiosamente, não sei com quem falava sobre isso, mas falávamos do mar e da quantidade de mar que ainda está por explorar, não é? Eu não sei, em termos percentuais, quanto do mar é que nós não conhecemos, em termos percentuais?
0: Então, há uma espécie de mito que diz que nós conhecemos melhor a Lua do que, ou que mapeámos melhor, mapeámos mais a Lua do que mapeámos o oceano. Isto é muitas vezes dito assim. Só que é uma comparação que não é muito justa, porque a Lua tem uma área muito inferior à nossa área total do oceano. E então era o mesmo que eu te dizer. Por exemplo, tu tens um pastel de nata para comer e eu dou um bolo de 1 quilo de brigadeiro e cortam-me uma fatia que é metade do bolo para eu comer. Quem é que come mais? Tu que comes um pastel de nata inteiro ou eu que como metade de 1 quilo de brigadeiro? Eu como mais, não é? Apesar de ser uma percentagem menor, não é? Eu só vou comer 50% do bolo, tu comes 100% do teu bolo, mas o teu bolo é mais pequenino. E então, com o nosso oceano e com a Lua é a mesma questão. Nós, na verdade, já mapeámos de uma forma grosseira todo o fundo marinho, graças aos satélites também que nós temos à volta do planeta. Agora, mapeado com uma resolução muito, muito fininha, aí sim há um mapeamento de, se eu não estou em erro, talvez 30%. Mas, de uma forma grosseira, está. Agora, em muitos sítios, se cair um avião, tu não o encontras, porque o mapeamento é como se fosse um pixel muito grande, e tu depois, ok, o avião está algures neste pixel de vários quilómetros, mas tu não o consegues encontrar, porque a resolução é grande.
1: O que é que se fala entre os biólogos? O que é que pode ainda existir no mar que nós desconhecemos?
0: Tanta coisa.
1: O quê?
0: Tanta coisa. Tão milhões de espécies ainda por descobrir. Eu hoje vi um vídeo que fiquei abisbílica a ver aquele organismo a nadar. Então é um organismo de profundidade, e isto então no mar profundo, esquece, tudo o que tu possas imaginar provavelmente, e o que nós não conseguimos imaginar, vive no mar profundo. Então isto era um animal, um crustáceo, nós chamamos isópode, tinha assim uma espécie de umas antenas compridas, e estava a nadar, e estas espécies nadam ao contrário, nós nadamos para a frente, elas nadam para trás. E então tinha assim uma espécie umas extensões nas patas que parecia quase umas cenas globulares, e a nadar abanava essas patas, esses membros, e aquilo parecia uma fada. Tu olhavas e pensavas, isto é inteligência artificial, isto não existe completamente, isto não é possível de existir. E existe.
1: Como é que se chamam?
0: Isópodes. Isso é um grupo de...
1: Belo nome.
0: É um grupo de animais. Nós biólogos, às vezes, temos assim uma falta de criatividade. Às vezes somos muito criativos nos nomes que damos, e noutras vezes são assim nomes um bocadinho mais difíceis.
1: Espera lá, uma pergunta. Os peixes dormem?
0: Os peixes também conseguem descansar. Muitas das vezes, tu vê-los no fundo dos aquários, até quem tem aquários, mas no oceano também vês eles.
1: Mas é descansar
0: assim,
1: tipo assim, então assim com tipo metade do olho aberto e tal, sabes, aquele
0: eles
1: descansar
0: não,
1: que não é bem dormir.
0: Eles não dormem como nós. Aliás, por exemplo, aqui não são peixes, são golfinhos, são mamíferos, mas os golfinhos dormem, descansam o cérebro metade de cada vez. Porque obviamente eles têm que, apesar de viverem dentro de água, eles têm que respirar cá fora, como nós.
1: Como os pássaros que aprendemos aqui, com grandes especialistas que vieram, que voam muitos deles, e há uma parte que dá a dormir e a outra parte continua a voar, já viste? Isso era a coisa que eu mais gostava, era estar a trabalhar e uma parte de mim estava a dormir, o que às vezes pode acontecer.
0: É incrível, aliás, há um grupo de aves em particular, uma espécie, os pinguins de barbicha, que eu estava a ler no outro dia, que eles fazem 10 mil microcestas por dia. Na altura em que estão com os ovinhos...
1: 10 mil microcestas, mas isso passam a vida a dormir.
0: Exatamente, não é? Eles passam metade do dia a dormir, mas mesmo assim estão acordados. Porque cada cesta dura, pá, aí 4 segundos. Então é só o suficiente para eles conseguirem descansar, mas ao mesmo tempo estarem alerta, porque estão no meio de uma colónia de outros pinguins, mas há outras aves que podem chegar para lhes destruir o ninho, ou para tirar o ovo, para roubar o ovo para comer. Então aqueles coitados, o marido, digamos assim, foi para o mar, ou a mulher foi para o mar, aquele pinguim está a guardar o ovinho. Se adormecer, pode-lhe correr mal, mas também tem que descansar, não é? Eu não sou mãe, mas imagino que os pais em privação de sono estão naquela luta de eu preciso de descansar, mas agora o bebê não me deixa dormir.
1: Peraí, eu adorei a parte em que tu disseste o marido. Não sabia que os animais se casavam uns com os outros, mas como é que é a fidelidade entre animais? Será que os animais se podem apaixonar?
0: Tem-se espécies altamente monogâmicas, tem-se espécies poliamorosas, quase,
1: então
0: é poligâmicas.
1: Igual. Já estou a ver que é tudo igual.
0: Por isso também, sabes, aqui, fazendo só um detour muito rápido para a questão humana, por isso é que também as relações que nós temos entre nós, nós não passamos de animais. Nós tentamos, muitas das vezes, colocar-nos enquanto espécie humana acima das outras espécies.
1: É uma espécie de complexo de superioridade.
0: Sim, mas nós somos só animais como os outros todos. Nós é que tendemos a medir tudo com a régua humana, não é? Nós somos mais inteligentes por isto. Nós somos melhores porque nós sentimos, porque nós, por exemplo, imagina, nos apaixonamos ou porque nós sentimos a dor. Os outros animais também sentem, também são incríveis noutras coisas que nós não conseguimos voar. Nós não corremos tão rápido como a chita.
1: Imagina que de repente os animais começavam a falar, todos.
0: Eu adorava. Era o meu o superpoder que eu podia escolher, se me dessem a escolher. Eu estava sempre na dúvida entre teletransporte, porque, opa, viajar, o tempo de viagem, para mim é um conceito difícil.
1: Os animais começavam a falar e tu percebias que eram todos de extrema direita.
0: Ok.
1: Vem agora.
0: Era.
1: Não estavas a contar com esta, não é?
0: Não estava
1: então,
0: a contar.
1: Então acabou o sonho rápido, não foi?
0: Era difícil. Ia tentar perceber porquê. Porque é que eles eram assim? Pronto. O que é que se tinha passado?
1: Estamos descontentes com a humanidade.
0: Percebia. Nesse caso eu ia mesmo ficar do lado deles. Porque a verdade é que a maior parte das espécies, sim, só passam dificuldades por nossa causa.
1: Não, o que eu estava. A minha pergunta não foi por acaso, porque eu acho que nós, animais humanos, temos esse complexo de superioridade porque temos essa vantagem de falar. Mas falamos e à partida achamos-nos mais inteligentes por causa disso. Porque, na verdade, não conhecemos tão bem o pensamento da grande maioria dos animais, porque eles não falam, a comunicação deles é, muitas vezes é dúbia. Mas claro. Imagina que eles falavam e que provocavam pensamentos.
0: E lá está, aqui a questão, a grande questão de tudo isto é que nós, enquanto seres humanos, nós nunca nos vamos conseguir, acho eu, se calhar a ciência vai evoluir muito nos próximos anos e vamos conseguir realmente estabelecer algum tipo de relação, mas à data de hoje nós não nos conseguimos colocar no lugar dos outros. E mesmo que pensemos a nível humano, tu podes estar altamente cansado, desgastado, triste, uhum, com alguma coisa. Eu posso ser muito empática, mas eu não vou conseguir sentir a tua dor mesmo. Eu sei o que é a dor, mas eu não vou conseguir sentir a tua dor. E da mesma forma, isto se pode aplicar aos outros animais. Nós não sabemos, eventualmente, o que é que eles dizem, não é? Porque eles comunicam de outra forma. Nós usamos esta linguagem, as palavras que nós criamos, mas também se me puseres numa tribo indígena no Amazonas, eu não vou conseguir comunicar com a tribo. E somos da mesma espécie, não é? Nós comunicamos de formas diferentes, da mesma forma, não da mesma forma, mas de alguma forma nós conseguimos também criar comunicação, desenvolver comunicação com outras espécies, não é? Com os cães, quando temos cães em casa, não é? E eles sabem que é para vir, ou é para ir à rua, ou é para comer. Ou estabelecemos comunicação com outras,
1: peraí,
0: com outras espécies.
1: Não achas que agora, com o advento da IA, não é? A IA parece que consegue tudo. Da mesma forma que há já uns descodificadores para bebés, não é? Que eles choram e esse descodificador diz mais ou menos o que é que o bebé precisa. Se calhar até já existe, não é? Haver um descodificador para os animais, que diz exatamente porque é que o animal está a ladrar, porque está ali uma insatisfação, porque está com fome, porque viu qualquer coisa. Isto era uma ajuda. Isto já para não falar... Bem, eu adorava perceber o que é que os animais estavam... Adorava saber
0: Mas
1: o que é que eles
0: também,
1: pensam.
0: Mas eu também, Elvin, eu também. E o que estás a dizer já está a ser trabalhado por algumas equipas de investigação, nomeadamente que estudam mamíferos marinhos, como as baleias, como os golfinhos, em que têm gravações das vocalizações, dos cantos das baleias, por exemplo, e tentam criar aqui uma espécie de alfabeto ou de livro de frases, porque sabem ou conseguem chegar a algumas alguma compreensão sobre, ok, ela agora está a vocalizar e foi comer, ou está-se a aproximar uma competição, não é? Um indivíduo que quer entrar no território e faz este tipo de vocalização. Então, a partir das vocalizações dos animais e do que está a acontecer à volta, os investigadores começam a conseguir ter aqui uma espécie de dicionário. E não me surpreenderia que daqui a alguns anos nós conseguíssemos deslindar o que é que os mamíferos marinhos, por exemplo, dizem quando comunicam uns com os outros. Agora,
1: será que em vida ainda vais ver isso?
0: adorava, não sei. A verdade é que...
1: Vais ver, Carla. É que... Posso-te dizer que vais ver e vai ser muito em breve.
0: Ia ser incrível. Nós temos golfinhos aqui no Tejo.
1: Tu vais entrevistar ainda um animal marinho em vida. A grande entrevista com Carla Lourenço. Hoje temos um animal marinho. Vou fazer aqui algumas perguntas. Bom, antes que isso aconteça, temos uma espécie muito rara neste programa, que são os nossos ouvintes. E eles também têm poderes. Um deles é, muitas vezes parece que estão a dormir, mas estão acordados. Por exemplo, ainda ninguém deixou uma mensagem, mas eu sei que vão deixar, porque eu estava na parte que estava a dormir e agora vão acordar através do nosso WhatsApp. Ouvintes da Provaral, vamos participar, vamos falar sobre bicharada. A melhor mensagem que nós hoje recebermos vai receber justamente este livro da Carla Lourenço, que se chama Isto Não É. Isso é o que nós vamos saber o que é e o que é que não é. Carla Lourenço é bióloga, é a nossa convidada. Já agora, este livro já foi lançado na Feira do Livro, já foi lançado possivelmente noutros locais. Ainda vai haver algum lançamento? Ainda vais passar com ele para algum lugar?
0: Nós fizemos o lançamento na Feira do Livro. Uhum. Para já não está ainda previsto mais nenhuma apresentação do livro, mas... Quem o quiser adquirir consegue encontrá-lo na Penguin ou nas plataformas ou nas livrarias. E se o quiserem, se quiserem uma apresentação, também é questão de mandarem um convite.
1: Claro.
0: E tratamos disso.
1: Aliás,
0: obviamente.
1: Podem te seguir nas tuas redes sociais, tens milhares de pessoas que te seguem. Carla Lourenço, persigam-na. Deixem-me só colocar aqui o WhatsApp da Provaral, 960386272. Sejam bem-vindos.

0: Entretanto, amanhã, a Provaral tem o orgulho de apresentar.
1: Diz que ser escritor é um caminho cheio de humilhações.
2: Vas a apresentar el libro y no hay nadie. Vas a firmar el libro y no viene nadie a que te firmen.
1: Afirma que o romance é um sonho.
2: La novela es un sueño que se sueña con los ojos abiertos.
1: Será sonho ou realidade recebermos Rosa Montero?
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0: Há pessoas que nós entrevistamos, entrevisto muitas pessoas, já entrevistei milhares de pessoas, mas há algumas que passam pela nossa vida e nós ficamos automaticamente com vontade de sermos amigos delas, de seguirmos. Rosa Montero é um desses casos. Mas tu também és, Carla Lourenço. Povo, eu já te sigo, aliás, na tua página. A Rosa Montero, não perco a entrevista amanhã. Ela é absolutamente extraordinária. Estou agora a descobri-la. Mas foi assim... Uma grande surpresa. Não percam, é amanhã, a partir das 7. Já agora, porquê é que as crianças gostam tanto de animais? E porquê é que, à medida que entramos na nossa fase adulta, parece que aqueles sonhos que nós tínhamos, todos queríamos ser tratadores de animais, dedicar a nossa vida aos animais, e muitos desses sonhos depois não se concretizam e até... Parece que os animais, para muitos adultos, deixam de ser tão, tão importantes. Porquê?
3: Eu acho que não é só a questão dos animais, é na verdade o contacto com a natureza. E se nós pensarmos, não é? Quanto mais crescemos, mais desligados estamos da natureza, ou devido à nossa vida adulta, não é? De trabalho das 9 às 5, por aí fora, e que se calhar só no fim de semana é que fazemos alguma coisa fora de casa. Quando somos miúdos, há uma aproximação muito, muito maior, mais que não seja até pela escola, não é? Porque estamos em recreio, estamos em contexto de recreio, temos toda essa questão da exploração. E depois, principalmente quando vens de um meio menos citadino, tens ainda mais oportunidade para explorar o mundo. E acho que as crianças sentem, quase que de uma forma primitiva, esse desejo de mexer, não é? De tocar, de perceber, de subir às árvores, de sujarem, de saltarem para uma posse. Então, em experimentação total. As crianças são cientistas, não é? Que ainda não estudaram, mas que estão em modo experimental o tempo todo.
0: Tu, como criança, como é que eras? Já adoravas animais? Havia algum animal que tu gostavas em particular? Como é que era a tua ligação com os animais?
3: Eu sempre tive uma ligação muito, muito grande, até porque eu não cresci na cidade, eu cresci numa vila pescatória, em Mil Fontes. Tive essa sorte de ter um quintal, digamos assim, que era o Rio Mira, que era o Oceano Atlântico, as dunas, e eu estava sempre na rua, estava sempre a subir às árvores ou à procura de insetos, subir e descer dunas, enquanto se calhar a maior parte das crianças que estavam na cidade estavam num contexto mais caseiro. Eu tinha essa sorte. E sempre que a maré estava baixa, e continua a acontecer agora, já depois dos 30, eu sinto uma... quase como se alguém me invocasse do mar. Tenho que ir ver as poças e tenho que perceber o que é que lá está e que animais é que lá estão. Pronto, e se calha a fazer isto agora já crescida, aqui mesmo sendo nas praias da cidade, ali para Caxias, por exemplo, que já tem assim algumas rochinhas, e alguém tem o azar de passar quando eu lá estou, eu vou-lhes dizer: não, olha, está aqui uma anémona, venha cá ver, está aqui uma anémona incrível. É uma anémona morango porque tem estas bolinhas aqui e olha este camarão.
0: Pronto. Olha aqui uma baleia assassina. Está justamente aqui uma... Aliás,
3: Nunca tive a sorte de as ver.
0: As baleias assassinas são um bocadinho injustiçadas, não é? Porque o nome é muito pesado.
3: O nome é muito pesado e tem aqui um grande engano, que é a maior parte das pessoas, se calhar, ou pode ser que já não, mas quando nós usamos o termo baleia assassina, na verdade, as orcas não são baleias, são golfinhos. São os maiores golfinhos do planeta, têm o terceiro maior cérebro do planeta, não é, atualmente, Mas são golfinhos pretos e brancos, pronto, não são como os golfinhos ruados, assim, cinzentos, mas são golfinhos. E a verdade é que esse nome foi aqui uma troca de palavras que aconteceu porque...
0: Isso não foi um filme?
3: Com o Liberty Willy. O que aconteceu é que os pescadores, já há muito tempo, quando saíam para o mar para pescar e para caçar, viam um animal que matava as baleias. Um animal preto e branco. E quando voltavam para a terra, falavam deste tal animal que assassinava as baleias.
0: A baleia assassina.
3: E com o passar do tempo, não é? Um bocadinho quem conta um conto acrescenta um ponto, as palavras inverteram-se e passou de assassino de baleias para baleia assassina. E o nome, pronto, pegou por aí.
0: Devemos
3: e ficou...
0: um pedido de desculpa formal.
3: Desculpa às orcas.
0: Amanhã é Provaral, vai fazer um pedido de desculpa oficial às orcas deste planeta.
3: Eu acho ouvintes que é o mínimo, Alvin.
0: Ouvintes da Provaral, este movimento e este pedido de desculpa vai ser um movimento que vai ser muito, muito importante e que está a começar hoje aqui com a Carla Lourenço. E eu quero que vários ouvintes que estejam aqui, até para a Carla Lourenço perceber que tipo de ouvintes é que nós temos, que façam a imitação de uma orca como se fosse um pedido de desculpa. Um pedido de desculpa às orcas por todo este bullying que tiveram ao longo dos anos e que felizmente vai acabar hoje com este programa. Isso posso-vos garantir. O Afonso quer deixar uma mensagem.
4: Olá, boa tarde para a Voral. Boa tarde à convidada. A minha pergunta é muito simples, são duas na verdade. Qual é que é o animal com maior instinto de sobrevivência e qual é o que tem menor ou nenhum instinto de sobrevivência? Obrigado.
0: Eu espero que seja aqueles mosquitos que durem pouco, não é?
3: Sabes que, na verdade, isto de o que é o instinto de sobrevivência, ou maior ou menor, novamente volta àquilo que nós estávamos a falar da régua humana, de como é que nós dizemos o que é que vale mais para nós, por aí fora. De uma forma geral, para todos os organismos, estes organismos que existem agora existem porque o processo evolutivo levou ao aparecimento das espécies e fez com que determinadas características permanecessem nas populações e por isso é que agora existem com determinadas cores, com determinadas formas, e isso de alguma forma está aqui ligado poderá ser chamado de instinto de sobrevivência, não é? Porque na verdade nenhum animal se vai oferecer à morte, não é? Nós fazemos isso, não é? Mas há todas as condições que pronto, são exploradas numa área mais a nível do psicológico, mas as espécies em si têm todas o instinto de sobrevivência, porque é, na verdade, para isso que elas existem, para além de reproduzirem, não é? O objetivo da reprodução

0: não é? Estamos aqui pacificamente, estou em paz, porquê é que me vão picar? Não é? Para quê?
1: Percebo, e muitas das vezes até acontece com as moscas que elas ficam completamente desorientadas em casa, não é? Conseguem entrar pela porta ou pela janela, dão ali a volta à sala e de repente já não sabem onde é que estão, não conseguem encontrar a janela de saída e ficam desorientadas, não é? E batem nos vidros e por aí fora.
0: E bem.
1: Ficam realmente, quase que perdem aqui o instinto de sobrevivência.
0: Tu és daquelas pessoas que não matem insetos nunca?
1: Eu tento não matar. Tento mesmo não matar. Tenho um problema grande com baratas. Não gosto de nada. E agora, num dos meus últimos trabalhos, que eu estive a documentar projetos de investigação na Malásia, fui para uma ilha super remota, ao largo do Borneo. A ilha chama-se Pompom. Só lá vivem praticamente os investigadores e algumas pessoas que lá param para tirar fotografias, basicamente. E deram-me uma cabaninha, foram super simpáticos. Não, Carla, ficas aqui numa cabana em vez de ficares na tenda. E eu, mas eu posso ficar na... Não, ficas na cabana.
0: Vais ter uma bela surpresa hoje.
1: E à noite, assim que... E as temperaturas estavam sempre acima dos 30 graus, né? Estava super calor. Assim que a noite chegou, eu comecei a encontrar uma barata no meu quarto e fiquei... Ok, o quarto era pequenito, era uma cabana, não é? E eu, ok... Como é que eu vou conseguir
0: dormir
1: com esta barata aqui? Porque ela, entretanto, fugiu. E ok, se calhar foi para a casa de banho e pronto. Assim que abri a porta da casa de banho, tinha para aí mais 6 baratas na casa de banho. E pensei só, ok, vou fechar a porta, vou fingir que isto não está a acontecer.
0: E vou começar a berrar
1: e
0: até...
1: E vou só tentar dormir. E custou-me muito a adormecer nessa noite.
0: Conseguiste?
1: Adormeci de cansaço. Eu estava tão cansada... Que eu só pensava, por favor, que elas não venham para cima da cama. Eu consigo que elas existam no chão, mas por favor que elas não venham para cima da cama. E eu acho que elas nunca vieram, pelo menos eu não acordei com elas. Esse inseto, esse animal, é muito difícil para mim. Pronto, os mosquitos, obviamente, também é
0: porquê
1: mais
0: que será?
1: Chato.
0: Eu também tenho isso com baratas. Porquê que será?
1: Para mim é porque elas se mexem muito rápido. E no nosso caso aqui, eu lidava melhor com as da ilha.
0: Mexem-se rápido, por acaso até não se mexem nada rápido.
1: Porque andam muito rápido, tu estás ali, mas tu não sabes.
0: São nojentas.
1: Sim, mas são nojentas porquê? Quer dizer, eu também acho isso. No caso
0: da
1: cidade.
0: Nas canalizações.
1: Exatamente. No caso da cidade, eu tenho o mesmo problema, que elas andam nas canalizações, aquilo está tudo sujo, depois vêm para cima de mim. É um bocado nojento. As da ilha, aquilo é uma ilha remota, aquilo não tem canalizações. Eu estava a tomar banho com a água do mar, pronto. Por isso, elas estavam mais limpinhas. E numa zona do Borneo, onde eu andei, encontrei outras baratas lindas que eu estava... Ai, isto é incrível, esta...
0: Espera,
1: barata.
0: E dessas não tinhas medo?
1: E dessas estava completamente tranquila, porque estavam na casa delas e eu é que estava ali de passagem. Agora, as baratas que nós temos nas cidades, sim, fazem-me impressão e é o problema de eu não saber para onde é que elas vão. Porque elas, de repente, estão ali e depois já não estão. Já foram. E agora? E vão para cima de ti? Ou vão para a parede? Essa falta de planeamento dá cabo de mim.
0: É horrível. A Madalena quer falar.
2: Olá, Fernanda Alvim.
0: Olá.
2: Boa tarde. Há uma coisa que eu acho e impressionante. Foi quando houve a tempestade, agora durante o inverno, pá, os ninhos das cegonhas não se mexeram. Aquilo ficou intacto, nem com chuva, nem com o vento. Pá, uma coisa... impressionante, pá. Eu se calhar acho que deveríamos aprender alguma coisa com elas. Beijinhos, obrigada.
0: Então tem que ser as cegonhas a construir as próximas casas, não é? Porque se assim é, se isto é verdade,
1: cegonhas,
0: eu não parei nisso.
1: Eu não vi, mas vou acreditar aqui na Madalena. Os ninhos das cegonhas são bastante, bastante pesados. São grandes e são bastante pesados. Poderá estar aqui relacionado e também o sítio onde eles terão sido construídos. Mas sim, é um trabalho de arquitetura e de engenharia muito cuidadoso. Houve investigadores, não cá em Portugal, eu acho que foi em Espanha, no Parque de Doñana, ou nessa região, que eles encontraram num ninho de cegonha eu acho que eram umas sandálias, se eu não estou em erro, não quero mentir que eu sou cientista, umas sandálias tipo do tempo dos romanos, conseguiram fazer a datação e aquilo era um ninho que já é uma casa que já tinha sido não sei quantas cegonhas, não é? Que passou de geração em geração, digamos assim, entre cegonhas. E ela

0: arranjaram aquilo e fizeram, usaram a sandália para fazer parte do ninho.
1: Deixa-me só dizer que nós temos vários ouvintes. Uma das nossas ouvintes é absolutamente icónica, é a Marlene das Flores, que é também bióloga.
2: Olá, sou Marlene das Flores, estou a adorar o programa. Também tenho um grande fascínio sobre o fundo do mar profundo e sobre os seres vivos que vivem lá. No sítio onde eu trabalho há uma sala sobre a zona de Rift, que atravessa aqui os Açores. E adoro falar sobre esses animais e ler sobre esses animais. É um mundo completamente diferente. Gostava de perguntar à convidada se ela acha que os animais podem ter personalidade. É porque aqui nos Açores temos a campanha SOS Cagarro. E eu já cheguei a salvar cagarros muito mauzinhos, quase que me queriam matar, e começavam os gritos mal e pegava neles. Cagarros muito pacíficos, nem era preciso luvas, porque eles, muito bonzinhos, não gritavam, portavam-se muito bem. Beijinho!
1: Ah, de certeza que os animais têm personalidade, não é?
0: Eu subscrevo, eu acho que têm. Lá está, não nos conseguimos colocar no lugar deles, mas até pela observação de animais que tínhamos próximos de nós, nós conseguimos perceber, não é, que determinados cães são muito mais alegres e vêm ter connosco e pedem festinhas, e outros estão no território deles e não me venham chatear. A minha cadela às vezes é um bocadinho assim, quando está no parque.
1: A pipoca.
0: Às vezes só quer estar na dela, para não chatear, principalmente com os outros cães. Com as pessoas até é tranquila, mas com os outros cães, quando eles começam a fazer barulho, a ladrar lá ao fundo, ela fica, mas porquê? Começa a ladrar só para os calar, e nós temos que acalmar. Por isso, conseguimos observar aqui, às vezes com exemplos muito próximos de nós, que os animais têm, se não for personalidade, não é, que esta palavra que nós criamos para nos distinguir uns dos outros, eles são também únicos no ser que os constitui. Tenho um exemplo, pá, é incrível. Todos os dias somos visitados lá em casa por duas rolas, que nós chamamos de Julinha e de Jules, só para ser mais fácil. Uma delas tem um dedo torto, pronto, e infelizmente conseguimos identificá-las, mas é a rola do dedo torto, pronto, porque tem essa característica. E essa rolinha, é uma rola turca, ela é muito mais fugida, ela não se aproxima tanto. A outra vem, chega-se e fica ali a olhar para nós, a observar-nos da cozinha, às vezes vai à janela e começa a levantar e baixar a cabeça. E a rolinha do dedo torto mantém-se mais... Não chega. Não, para quê? Para que é que eu me vou chegar a eles? Não. Por isso, sim, acredito, Marlene das Flores, que os animais têm personalidade.
1: Deixa-me aqui colocar mais duas mensagens. Uma delas é uma criança, é o Pedro.
3: Olá, eu chamo-me Pedro Amaral.
1: Olá, Pedro.
3: E queria dizer que na minha casa e em alguns sítios que eu também vou, há muita bicharada, mesmo muita. Insetos, besouros. Até já vi besouros que nadam na água. Tudo, mesmo tudo. Já vi cobras, muitas cobras. Também já vi uma espécie de lagartixa que não tem pernas, que é uma espécie de cobra, mas é uma lagartixa sem pernas. E também há muitas lagartixas, sardões, muita coisa na minha casa. A minha bicharada, a minha casa é quase só bicharada. Formigas, muitas formigas, tantas formigas que já estão a invadir a minha casa. Tchau!
1: A minha casa é só bicharada, diz o Pedro. Gostei muito da tua mensagem, Pedro. Lá está, as crianças têm, isto é uma alegria, não é? Para as crianças, a bicharada dá outro ambiente.
0: O Pedro é um privilegiado. Se calhar, não sei se ele já sabe disto agora, mas...
1: Está a saber agora.
0: Mas está a saber agora.
1: Tem sorte.
0: Por ter esse contacto todo, não é? E saber, já saber, como ele dizia, que há uns lagartos que não têm pernas, e está aí no livro também, Isto Não É Uma Serpente, que fala sobre licranços, que são lagartos que perderam as suas patinhas. A evolução tirou-lhes as patas, achou que aqueles lagartos não precisariam de patas.
1: Até como é que eles fazem para andar?
0: Rastejam, como as cobras também.
1: Tá, mas não se faz.
0: Não eram assim tão necessárias.
1: Que raio de evolução é essa? Aconteceu... Então se tirassem as pernas agora, como é que ia ser?
0: Agora seria uma real chatice. É verdade, mas isto não foi uma coisa de um dia para o outro. Foram processos evolutivos de milhares, milhões de anos para aperfeiçoar aquele indivíduo.
1: Estás a ver o que tu estás a dizer? No mundo que se calhar ainda vais conhecer dos animais falarem, não é? Quando vier um desses animais que ficou sem as pernas, imagina-te a fazeres uma pergunta. Olha, então as suas a evolução, não é? Ficou sem pernas. Também não eram assim tão necessárias, não é? Ele está a brincar comigo. Não era genial?
0: Mas imagina, eles são incríveis noutras coisas. Eles não precisam das pernas. Eles conseguem rastejar, eles conseguem fazer a vida deles de uma forma tranquila, não é? Por ter, não terem pernas que são menos lagartos
1: que
0: os outros.
1: O que é que as namoradas dizem a esses répteis? São répteis, não é?
0: São.
1: Okay. Vais rastejar os meus
0: Não rastejam aos pés que elas não têm pezinhos.
1: Isso é a minha vida, isso é a minha vida.
0: Espera, sim, rastejam por elas e por eles.
1: Pois é, estamos a 15 minutos do final deste programa.
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1: Carla Lourenço é a nossa convidada de hoje, é bióloga, tem este livro que se chama Isto Não É. Há muitas coisas para descobrir, muitos segredos. Contigo aprendi que, por exemplo, que os polvos não têm tentáculos.
0: Os polvos não têm tentáculos, Alvin. Têm braços.
1: Tu tens noção da responsabilidade da tua afirmação? Há pessoas que estão neste momento com a mão no peito a não acreditar naquilo que estão a ouvir na rádio.
0: Sentem-se.
1: Podes reafirmar isso?
0: Os povos não têm tentáculos. Eu espero que as pessoas estejam sentadas e se estão no trânsito,
1: tragam uma água, por favor.
0: Se estão no trânsito, prestem atenção à condição, não se distraiam por isto. Mas é verdade, os povos não têm tentáculos, têm braços. Os chocos têm tentáculos, as lulas têm tentáculos, os polvos não. E onde é que está a diferença? Os tentáculos têm ventosas na ponta, só na ponta, enquanto os braços dos polvos, não é? Eles têm ventosas da pontinha até a outra ponta, não é? Vão de uma ponta à outra, num dos lados, está coberto de ventosas. Os tentáculos não. Os tentáculos são quase como se fosse um braço nu, digamos assim, e depois na ponta está coberto de ventosas. Isso sim é um tentáculo e é o que os chocos têm. Não só têm braços e tentáculos, as lulas também, mas os polvos não têm nenhum tentáculo.
1: Curiosamente, enquanto explicavas, tu explicavas usando o teu braço e eu via que no teu braço tens uma série de tatuagens de animais. Vejo um gato. Isso é o quê?
0: Não é um gato, é um feneco. É uma raposa do deserto, onde eu fiz muita investigação ligada ao mar, mas no deserto do Saara. Um feneco, uma alpaca da América do Sul, um coati e um flamingo cá atrás.
1: Só tens neste braço?
0: Só tenho neste braço. E um urso. Só tenho neste braço. Não se nota que sou bióloga, não é?
1: Acho graça. Aliás, porque estávamos a falar em povos, há animais que têm esta há determinados mitos. Não sei se é mito, se é verdade, que os povos que são muito inteligentes.
0: São bastante inteligentes, ou nós chamamos de inteligência. Eles conseguem desenroscar frascos, por exemplo, resolver enigmas.
1: Ah, tínhamos o povo Paul, que tinha sempre aquele...
0: que descobria, não é? Os resultados. Do Mundial.
1: Sim, sim.
0: Pronto, mas imagina, eu acho que isto, eu não sei se aconteceu na altura na Universidade do Algarve, quando eu lá estava a estudar, ou se foi uma história que o professor nos contou na altura, mas que havia isto, também já foi reportado por outros investigadores, que tinham dois aquários, que os aquários estavam juntos um ao outro, e que de um lado tinham peixe e do outro tinham o polvo, e que eles estavam separados por uma redezinha, pronto, em que não era possível passar, supostamente. Mas o polvo conseguiu, porque obviamente é muito maleável, não é? Por dentro tem um osso, mas ele conseguiu passar pela rede, pela malha muito fininha, foi ao outro aquário, comeu os peixes todos e voltou para o aquário de origem. E depois, quando os investigadores lá chegaram de manhã, então os peixes, então mas como é que é possível? Então mas o que é que se passou? E perceberam mais tarde que tinha sido sacana do polvo
1: tinha ido lá comer os peixes.
0: E depois volta para casa a fingir que não tinha acontecido nada.
1: Mal feitio,
0: eles são super inteligentes, super, super, super inteligentes. Eles sonham como nós. Já conseguimos perceber que eles sonham, porque eles vão dormir, não é? E quando estão a dormir, os investigadores detectaram com as câmaras a mudança do, da sua pele, não é? Quando eles estão a camuflar, não é? Já vimos, provavelmente já toda a gente viu vídeos de os polvos a mudarem de cor, não é? E a mudarem de padrões e a enganarem-nos, não é? Com as suas cores. E então há vídeos de polvos a dormirem, assim agarradinhos às rochas, completamente imóveis, mas com mudanças de cores, de padrões, como se estivessem a viver alguma coisa. E os investigadores perceberam que eles estavam a sonhar, que era alguma coisa que estava a passar.
1: Espera, enquanto eles sonham, mudam de cor.
0: Yeah. Incrível. É incrível. Por isso é que eu não como polvos. Os polvos são tão inteligentes.
1: Eu adorava. Tu não comes polvos?
0: Não como. Não consigo.
1: Por causa disso?
0: Pá, são super inteligentes. Polvos, chocos, lulas. Pá, polvos em particular para mim estão mesmo...
1: Polvos não comes? Nem lulas?
0: Não, não.
1: Choco frito?
0: Não. Não consigo.
1: Não abres uma exceção para choco frito?
0: Não consigo, não consigo. Porque depois quando sei estas coisas todas, não consigo ficar indiferente.
1: Isto é, portanto... Tu não comes animais inteligentes. Agora, os burros...
0: Eu quase comes, não como, não é? Animais. Na verdade, em minha defesa, eu quase não como animais. Como alguns peixes.
1: Ai, olha, deixa-me só dizer que estamos a 10 minutos final deste programa. Estão a ser emoções muito, muito fortes. Jamais iremos esquecer, nós, comunidade da Prova Oral, esta revelação de que os polvos não têm tentáculos. Ainda estamos todos em choque. Mas a verdade é que tu tens, basicamente, dedicado a tua vida a estudar mexilhões, se bem que agora andas mais numa de corais. Gostas mais de mexilhões ou de corais? Eu, por acaso, tenho uma ligação muito próxima com mexilhões. Normalmente, combos.
0: Claro. Já estava à espera.
1: Sim.
0: Então, quando fiz a minha investigação, quando estava na Universidade do Algarve, fazia investigação em mexilhões. Percebia as espécies que existem na nossa costa, que existem na costa do norte de África. E foi aí que me dediquei durante vários anos. Depois abandonei a investigação. Fui começar a fazer mais comunicação de ciência profissional. Estive no pavilhão do conhecimento ainda uns 5 anos e depois voltei aqui a ter uma ligação com a investigação, não estando eu no laboratório e em campo, mas enquanto comunicadora e enquanto profissional de comunicação de ciência, ajudo também as equipas de investigação de corais, especificamente, um bocadinho por todo o mundo, como estes que estive a falar, que visitei na Malásia, a exporem o seu trabalho. Pronto, a maior parte do meu dia é com uma fundação que financia projetos de investigação, porque os corais, especificamente para investigação de corais, porque os corais estão em declínio. É assustador.
1: Então...
0: Sim, é assustador o que está a acontecer e que as pessoas, a maior parte, se calhar, não sabe. E nós vamos pagar um preço muito, muito alto nos próximos anos.
1: Mas espera aí, mas porquê é que isso está a acontecer?
0: Porque o oceano está a ficar cada vez mais quente. Nós, nas notícias desta semana ou da semana passada, já foi declarado um El Niño, que o El Niño vinha aí, que é um fenómeno que acontece no oceano e que basicamente se reflete como águas mais quentes. E... isto só vai fazer com que os corais são animais, também é importante dizer, parecem-se com rochas, comportam-se com plantas, são animais, diferentes de nós, mas animais como nós. E quando a água está muito quente, para grande parte dos corais, o que acontece é que as pequenas algas que lá vivem dentro deles, que lhes dão a maior parte da comida e que lhes dão a cor, são expulsas ou abandonam os corais. E se isto durar muito tempo...
1: Os
0: corais morrem. E quando os corais morrem, isto há um efeito dominó, porque o recife começa-se a transformar em pó, os peixes que lá vivem, ou até mexilhões e outros organismos, perdem o seu sítio, por isso nós, humanos que gostamos do peixinho grelhado, perdemos esse peixinho grelhado. Os recifes formam proteções naturais, barreiras naturais contra tempestades, e isso eu também vi... Quando estive a documentar outros projetos nas Caraíbas, em que a ilha, uma das ilhas, a ilha de San Andrés, uma ilha colombiana, começou já a perder a sua proteção natural, e o que acontece é que as tempestades, quando chegam, entram pela ilha adentro e depois varrem. Por isso, os corais não é só aquilo que nós vemos nas fotografias de ilhas tropicais, muito giras. Nós temos aqui, e a Marlene das Flores sabe com toda a certeza, existem corais absolutamente fascinantes nos Açores, em águas muito, muito profundas. E na zona continental, no nosso território continental, nós também os temos.
1: Vamos salvar os corais. Ouçam, ouvintes da Provaral, vamos unir-nos e a partir de hoje vamos salvá-los. Amanhã, à partida, este problema já estará resolvido com esta nossa união tão bonita.
0: Depois de pedirmos desculpa às orcas.
1: Sim, temos que pedir desculpa às orcas.
0: Primeiro pedimos desculpa às orcas, sim. E depois salvamos os corais. Ao mesmo tempo, não precisamos escolher um e outro. Podemos trabalhar nos dois ao mesmo tempo. Ouvi?
1: E nunca mais vamos comer tentáculos de polvo. Mas sim, braços de polvo. Isso vamos continuar a comer. Já agora, deixem-me colocar aqui o Riley, ou a Riley, que nos está a ouvir do Canadá, mas é coreana.
6: Olá, Provaral. Olá, Alvin. Olá, Carla.
1: Olá.
6: Sou Riley. Falamos sobre baratas. Eu sou originalmente de Coreia, mas moro em Canadá. E na Coreia temos muitas baratas.
1: Lá está. Mas o que é que uma coreana que vive no Canadá está a fazer esta hora, a ouvir a Provaral? Riley, é incrível esta participação. Aliás, ela diz que está a aprender português comigo. Oh, Deus.
0: Bom, eu espero que aprenda coisas boas, Alvin.
1: Sim, vai aprender coisas muito boas. Riley, não leves a sério tudo aquilo que eu estou a dizer. Mas um dia, se vieres a Portugal, posso ensinar palavrões. O que é que achas? Está combinado. Ora, entretanto, deixa-me aqui colocar mais duas ou três mensagens. A Sílvia Cassiano aqui. O que é que quererá a Sílvia Cassiano?
7: Olá para Varal, olá, Alvin, olá, convidada. Então, o ser humano é o único animal que não pertence aqui a este planeta, tá? Nós de certeza que houve aqui um asteroide qualquer que na altura dos dinossauros, quando colidiu, deixou aqui esta espécie horrenda que somos nós, porque somos os únicos que precisamos de roupa, somos os únicos que precisamos de retirar bens essenciais ao planeta para sobreviver, e somos os únicos que nos andamos a matar uns aos outros em troca de poder. Portanto, os animais também se matam uns aos outros pelo poder e pelo território.
1: Também matam.
7: Mas não desta forma, acho eu. Basicamente, nós não somos daqui. Ela não é convidada, nós não somos daqui. E também outra coisa, e com que direito temos nós de matar o que quer que seja? É isso, é a mania, o narcisismo, é o poder de superioridade. É o que nós somos, hein? Pronto, é isto. Beijinhos!
1: Silva Cassiano revoltadíssima a enviar aqui mensagem. Mas o António...
8: Olá para o Varal, sou o António, tenho 45 anos, sou psicólogo, ajudo crianças a estudar. Lembro-me quando era criança que os animais fascinavam-nos muito. Por exemplo, a Arca de Noé ajudou muito a isso. Hoje em dia os miúdos gostam mais de coisas engraçadas sobre o espaço. O que é que nós poderíamos fazer para fomentar o maior interesse das crianças em relação aos animais?
1: Essa agora, será que as crianças gostam mais de coisas engraçadas do espaço do que animais? Duvido muito disto.
0: Não sei se será mais um do que o outro, eventualmente competem, mas aqui em resposta de como é que nós podemos fazer para as crianças gostarem mais, é levá-las para a rua, é deixá-las sujar-se e subir às árvores e caírem e fazer tudo isso que nós fizemos nos anos 80, 70, 60 e ainda mais para trás, porque é aí que nós vamos buscar as experiências, é aí que nós ou as crianças se vão divertir e vão conhecer o mundo e vão explorar e vão querer ter mais disso, porque quando há essa exploração, quando há essa permissão para conhecer e as experiências são boas, elas vão querer repetir. Nós não vamos conseguir que as crianças se calhar se fascinem com os animais se elas só conhecerem esses animais através de um telefone ou de uma televisão.
1: Tem? É bem verdade, é preciso estarem com eles. A Susana.
9: Boa tarde, sou a Susana de Setúbal.
1: Olá.
9: E em Setúbal temos golfinhos, que são ruazes do Sado, e há um deles que já morreu, que se chamava Asa, e que voou porque ele ficou nos chapais e foi preciso a Força Aérea conseguir tirá-lo de helicóptero e depois pô-lo no rio. E quando o libertaram, as pessoas que estavam a ajudar na libertação do dispositivo, ele deu duas voltas às pessoas e só depois é que se foi embora. Ou seja, foi uma forma dele agradecer. Beijinhos.
1: Uou, parecia um anúncio da Nós. Oh, mas isto é giro. Sérgio.
10: Olá, olá, para o Voral. Bem-vindo à convidada também. Pegando aqui um bocadinho no tema dos ninhos das cegonhas, que acho muito curioso e assisti, infelizmente, quando foi a tempestade. Muitos deles, ou quase todos, já não vi nenhum no chão, ficaram no sítio, ficaram de pé. Pegando nisso, um caso semelhante que eu também conheço e há tempos deu um documentário muito fixe na RTP sobre isso, que era os castores, os abrigos que eles fazem, as barragens ao estilo deles, que também são muito resistentes e conseguem suportar com cheias e é fantástico por causa disso. Queria pegar nisto e lançar aí o tema. Pronto, era isto. Bom programa, obrigado.
1: Espera que já vais comentar, mas antes o Tiago Lima.
11: Olá Alvin, olá convidada. Não tenho uma pergunta, passei só mesmo para agradecer o contributo e agradecer esta prova oral do tema de hoje. Da minha parte também gosto muito de ver tudo o que é natureza, inclusive a partilha dessa paixão com o meu filho já tem 16 anos, mas desde pequenino que começamos a observar tudo o que é bicharada e animais. Temos inclusive, aí para achar a publicidade, uma pequena página ou um Instagram que é Insetos e Companhia, escrito Insetos com C, da velha guarda, Insetos e Companhia, onde tentamos mostrar um bocadinho do que a natureza tem para nos oferecer e tentamos ao máximo proteger e sensibilizar o resto da família e os amigos para os animais. Por isso, desde já, um grande abraço para esta prova oral, para este tema e para a nossa convidada. E Alvin, um grande abraço. Obrigado.
1: Ora está, o Tiago Lino, mas há pouco tu querias responder ao Sérgio, eu percebi.
0: Eu agora fiquei muito saudosista, porque se eu não estou em erro, o Tiago é alentejano e eu senti aqui uma ligação ao Alentejo. Estávamos a falar da questão dos castores fazerem, modificarem o seu ambiente, não é? E é um exemplo muito limpo e muito claro de como os animais também modificam o seu ambiente e conseguem construir estruturas absolutamente incríveis. Por exemplo, os ninhos das térmitas. As térmitas são animais super pequenitos e constroem ninhos de uma envergadura que nós, humanos, não
1: temos.
0: Como é que
1: é possível igual. Isso?
0: Trabalham em equipa. Trabalham em equipa e durante bastante tempo trabalham nesse grande ninho para todas viverem. E pegando no que a primeira ouvinte estava a dizer de nós sermos aqui a espécie que parece que não é deste planeta, somos, está provado que somos deste planeta, mas somos realmente uma espécie que não tem qualquer problema em destruir o planeta em que vive. Nenhuma outra espécie, se nós somos únicos numa coisa completamente diferente de todas as outras espécies, é realmente nesta capacidade de destruir o planeta da forma que mais nenhuma espécie o faz. Todas, de alguma forma, obviamente, usam recursos, beneficiam ou da água, dos alimentos, da luz, do abrigo, por aí fora. Muitas espécies usam roupas, não como a nossa, mas há caranguejos que vão buscar anémonas para se mascararem, por exemplo. Agora, destruir como nós fazemos, usar desta forma que compromete a nossa própria existência, eu quase que podia jurar que somos mesmo a única espécie que o faz. Porque realmente achamos que somos melhor.
1: Mas não somos. Somos todos iguais. Ora, aí está. Se bem que a nossa convidada é um pouco diferente, porque ela faz comunicação de bicharada. Podem segui-la na sua página. Procurem por Carla Lourenço. A tua página, como é que se chama?
0: Lourenço et al. E tal.
1: É Lourenço e tal? É
0: Lourenço e tal. Lourenço e tal.
1: Lourenço e tal. A Carla Lourenço tem este livro que se chama Isto Não É. Eu estou aqui indeciso. Não, vamos oferecer ao Pedro. Lembras-te que tinha imensa bicharada lá em casa?
0: Sim, tinha imensa bicharada em casa.
1: Vamos oferecer ao Pedro. É justo. Pedro, vamos oferecer aqui este livro da Carla Lourenço. Olha, agradecer também por teres vindo. E amanhã, não percam então, vamos ter aqui uma das maiores escritoras espanholas, que se chama Rosa Montero, que eu adorei conhecer. Mas também gostei muito de conhecer a ti.
0: Obrigada, Alvin.
1: Foi igual.
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2: Está na hora, são 7:01 no Continente e na Madeira, 6:01 nos Açores. Bom dia. E vamos às notícias. Primeira volta nesta manhã de quarta-feira, manhã importante para a nossa seleção, não é assim, Carolina Bordal Soares? Bom dia.
3: É isso mesmo, Andreia, bom dia. Precisamente por aí que começamos. Chegou o tão aguardado dia. Portugal vai estrear-se esta tarde no Campeonato do Mundo de Futebol. A seleção nacional vai jogar com a República Democrática do Congo. Ontem à noite, na antevisão, o selecionador nacional confirmou que o defesa Rubén Dias não está apto para jogar. É a única baixa da equipa. Já sobre o adversário, Roberto Martínez diz que é preciso respeitar a República Democrática do Congo por ser uma equipa que já eliminou oponentes mais fortes.
4: Precisamos todos nós respeitar muito o que o Congo está a fazer com o seu treinador. Já são muitos jogos, quase, acho eu, 48 jogos. O Sebastián de Sabre fez uma fase de apuramento extraordinária.
3: Na conferência de imprensa de antevisão, ontem à noite, falou também Bruno Fernandes. O médio português diz que o foco agora é ir jogo a jogo, com calma, mas não escondeu a ambição e o sonho de vencer.
5: O nosso sonho está lá, aquilo que nós queremos, estamos bem cientes disso, mas o nosso foco principal, agora que começa o Mundial, é ir jogo a jogo, porque se queremos realmente ser intitulados como a melhor seleção de sempre portuguesa, eu acho que temos que pensar primeiro no próximo passo e não muitos passos à frente.
3: Chegou o dia da estreia da seleção no Mundial de Futebol. Portugal joga frente à República Democrática do Congo em Houston às 6 da tarde, hora de Portugal continental. Mais um debate quinzenal a marcar o dia de hoje. O primeiro-ministro volta ao Parlamento para responder aos deputados, mas desta vez uma hora mais cedo do que o habitual, a partir das 2 da tarde, por causa do jogo de estreia da seleção no Mundial. Será um debate certamente marcado pela reforma laboral, que é discutida amanhã na Assembleia da República. A seguir ao debate quinzenal, segue-se o debate preparatório do Conselho Europeu, também com a presença do Primeiro-Ministro. Há um incêndio ativo a esta hora numa fábrica de calçado em Felgueiras. Foi o que confirmou à Rádio Pública fonte do Comando Subregional do Tâmega e Sousa. O alerta foi dado por volta das 4:30 da manhã. Não há informação de vítimas nesta altura ou da necessidade de evacuar edifícios em redor. No local estão 35 operacionais e cerca de uma dezena de veículos no combate às chamas. O Presidente da República participa pela primeira vez nas reuniões COTEC, que juntam Portugal, Espanha e Itália. Desta vez reúnem em Veneza. O dia começa cedo com um encontro entre o Presidente e o Cardeal Tolentino de Mendonça. Depois, António José Seguro reúne-se com o Presidente Sérgio Mattarella e com o Rei de Espanha na Ilha San Giorgio, seguindo-se de um almoço privado. A inteligência artificial e os desafios económicos, mas também sociais, vão dominar as conversas de hoje. Este é um novo paradigma para os 3 países a quererem contribuir para uma inovação responsável que coloque, Madalena Salema, a inteligência artificial ao serviço das pessoas.
6: É preciso não ficar para trás e investir na modernização e apostar na criatividade.
7: De apostarmos na inovação, de apostarmos na criatividade, na escala, para que as nossas empresas possam cada vez mais gerar riqueza, e isso significar também melhores salários.
6: A inteligência artificial é tão revolucionária quanto foi a chegada da internet. Em Veneza, para não ficar a ver os barcos passarem, Portugal, Espanha e Itália querem unir esforços e criar uma estratégia que coloque a inteligência artificial ao serviço das pessoas.
3: O presidente tem o dia totalmente preenchido, sem tempo para ver a seleção estrear-se no Mundial de Futebol. Ainda assim, António José Seguro já fez saber que vai estar de ouvido atento ao jogo entre Portugal e a República Democrática do Congo.
2: E nós também vamos estar atentos às notícias com Carolina Bordal Soares, que está de regresso daqui a meia hora. 7:30, novo encontro. Até já. 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Sete e cinco, bom dia. 7:06, acabou de mudar.
8: Podemos ter aqui uma boa notícia, bom dia.
2: Que é qual?
8: Que é, o Ronaldo vai acordar.
2: Aham.
8: E vai ver na aplicação que ele usar para ver resultados, sei lá qual é que é.
2: Ah, deve lá estar já a notificação, sabes?
8: Que o Messi marcou 3 golos durante a madrugada. A Argentina ganhou 3-0 à Argélia com 3 golos de Lionel Messi. Isto pode ajudar.
2: Pode.
8: Sempre é um homem que trabalhou bem sob pressão.
2: Há uma picardia?
8: Sim.
2: Que sabemos, não é? Portanto, pode ser que a coisa assim ande. Vamos ver.
8: Pá, isto é assim, eu hoje não vou fazer grande coisa.
2: Ah, é?
8: É, também focado na seleção, portanto...
2: Tá bem.
8: Ah, mas o programa é meio sobre futebol, não é?
2: É, hoje é só a seleção.
8: Pronto,
2: também.
8: Tá bem.
2: Hoje okay. Vamos ter muita coisa nessa matéria. Hoje estou cá eu só para arbitrar. Ou seja, eu só vou dizer horas, músicas e depois o resto fazem vocês.
8: Não.
2: Não.
8: Eu também não faço, desculpa.
2: Também não queres.
8: Não, chama alguém. O Pedro Azevedo, o Alexandre, que
2: ele vem.
8: Boa.
2: Ele vem. Love who you love, Romy, para começar. Bom dia.

0: Começamos assim com Romy neste Love Who You Love. São 7:10 da manhã, uma ótima quarta-feira. É dia de seleção, sim senhor, mas nós temos coisas para fazer. Por isso, como é que está o trânsito a esta hora, Alexandre?
1: Uma coisa que me chateia um bocado é que ainda falta imenso tempo para o jogo.
0: Pois falta, é às 6 da tarde.
1: Só às 6.
0: Sim, falta 11 horas.
1: Mas aguardamos, não é?
0: É isso, tem que ser.
1: Posso dizer que isto na A44 não está fácil.
0: Então,
1: na A44, no sentido de Golo Pilhares Freixo,
0: uhum.
1: O trânsito está cortado devido a um despiste de um caminhão.
0: Ora bom.
1: Isto foi na zona de Valadares. Uhum. Há uma alternativa. Há duas alternativas.
0: Olha, boa.
1: Há 29.
0: Ok.
1: Não há 29 alternativas. Há 29 e há 1.
0: Ok.
1: Pronto, restam as filas. 821-0101 é o número do Serviço Nacional de Trânsito da RTP.
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0: Ora bem, por onde é que nós vamos andar hoje? Precisamente pela seleção, não é? Porque há coisas para falar sobre esta estreia de Portugal. O povo está muito entusiasmado.
1: Corra melhor do que Saltilho. Tu não te estavas de férias, mas eu recebi aqui o nosso colega Pedro da Antena 1.
0: Pedro Miguel Ribeiro.
1: Exatamente, que tem um podcast sobre o que aconteceu em Saltilho, em 86.
0: Uhum.
1: Pá, e há ali histórias completamente surreais. E eu acho que está a acontecer em Saltilho neste momento e neste Mundial é a Inglaterra. A seleção da Inglaterra já teve um sismo de 6.1.
0: Ok.
1: Já teve um tiroteio lá do hotel onde são hospedados.
0: Ah.
1: E já lhes roubaram o material todo num centro de treinos.
0: Pois pá.
1: E ainda nem jogaram.
0: Coitados. Não está fácil.
1: Depois, hilariante, foram todos tirar. Foram à ação fotográfica, não é? Do Mundial.
0: Todos muito tristes.
1: Mas foram já depois de estarem lá tipo há 4 dias.
0: Ok.
1: O que é que tu vês muito em Portugal no que toca a ingleses na praia?
0: Escaldões. Ah, estavam todos.
1: Estão todos vermelhos na seleção. Na sessão fotográfica.
0: Estão todos lagostinhos.
1: Todas.
0: Muito giro.
1: Só lagostinhas.
0: Estão queridos.
1: Portanto, a seleção inglesa para já.
0: É Saltilho.
1: O que se tem dito na internet é. Eles só querem sobreviver.
0: Sim.
1: Ganhar um jogo é um bónus. Ou seja,
0: sim,
1: eles chegarem ao primeiro jogo vivos.
0: Sim, eu acho que eles de repente estão no Survivor, sabes?
1: Estão
0: noutra série, estão a fazer outra coisa.
1: Estão a gravar uma série para o Odyssey.
0: Para o Discovery, sim.
1: Portanto, também muita força para os nossos amigos ingleses que estão de facto a passar aqui uma má fase.
0: Precisam de um abraço, não é? Mas pronto, vamos receber o nosso Pedro Azevedo, obviamente, não é? Para falar sobre com a nossa hora de jogo.
1: O Pedro Azevedo hoje traz um amigo do futebol.
0: E ele hoje traz amigos, pois é. Quem é o amigo que ele traz?
1: Vai trazer o Jorge Andrade.
0: Pois vai.
1: É jogador, máquina, comentador e vem dar-nos um insight do que é ser um jogador no Mundial e no Campeonato Europeu.
0: E o que é que faz? O que é fazer parte da seleção?
1: Sim,
0: também,
1: qual é a
0: não é?
1: Rotina, o que é que eles fazem, uhum. Brincadeiras entre eles.
0: Brincadeiras. E queremos saber até também os segredos do balneário.
1: Pois claro.
0: Bom, na altura, não é? Porque agora se calhar já são outros também. Bom, a Valentina Jesus também vai passar por cá, vai dar cá um saltinho no instante. Vem cá falar connosco. Porquê? Porque a Valentina esteve a espreitar o que é que vai acontecer no São João. E nós vamos querer saber tudo. Porque
1: São
0: ela
1: João,
0: tem tudo para nos contar.
1: Que é?
0: No Porto.
1: Para a semana.
0: Para a semana.
1: Não, eu sei que é no Porto. Okay. É que é para a semana 24,
0: né? Eu acho que é. Eu acho que é 24, se não estou em erro. Mas pronto, é isso. Vamos saber assim, em antecipado.
1: Olha, imensa coisa hoje a acontecer.
0: O que é que
1: então
0: vai acontecer? Sim.
1: Para já
0: sim.
1: Posso estar a dizer que está a acontecer um pequeno almoço.
0: Um pequeno almoço, sim. Pronto, mas nós vamos prosseguir, não é? Aí está ele. Pronto. Aí está. De volta ao seu iogurte.
1: Posso seguir?
0: Posso ir?
1: Pode.
0: Tá? Pronto, ok. Kiss me. Mar, que nos faz companhia por agora, também Lucival, a passar por aqui, deixem-se ficar, Genesis ou Uso, também Life Keeps Going. Bom dia, boa quarta-feira com as manhãs da 3.

0: Life Keeps Going, é Genesis Owusu nesta manhã. São 7h23. Vamos andar hoje pelo futebol. Hoje é assim. Hoje andamos pelo futebol e a nossa vida é uma seca e, curiosamente, o primeiro jogo da seleção calha no Dia Mundial do Combate à Seca.
1: Hello.
0: E à desertificação.
1: Obrigado, Andréia, pelo serviço público.
0: Nada, sempre aqui. Gostava é uma coincidência, será?
1: Qual foi o...
0: Espero que o jogo não se traduza também nisso, não é? Numa seca.
1: Qual é que foi o teu jogo preferido ou o melhor golo que viste da seleção portuguesa? Pronto, agora chegamos aqui ao ponto em que a Andréia...
0: Não sei, mas eu vou dizer só o Éder, não é? Porque esse foi icónico, de facto.
1: Ah, mas interessante. Por acaso não diria-se em primeiro lugar. Faz sentido dizer...
0: É o que eu me lembro.
1: Sim, faz sentido.
0: Foi o que ficou mais marcado.
1: E é o mais importante da história do futebol da seleção portuguesa.
0: Sim, nesta
1: tipo de competição. Mas, por exemplo, eu sempre lembro de grandes golos. Lembro-me sempre do gol do Maniche, no Euro 2004, contra os Países Baixos, que na altura até tinham outro nome, chamava-se Holanda.
0: Pois era.
1: E
0: isso foi em que ano?
1: 2004, o Euro 2004, jogou-se em 2004.
0: Foi, giro. Foi. Podia ter sido noutro. É porque eu tenho uma história boa desse momento também.
1: Vamos?
0: Tenho uma ótima história, vamos aí. Porquê? Porque houve esse jogo, não é? Porque tu falaste nos Países Baixos, que na altura era Holanda, não é? E na altura nós decidimos ir, eu e a minha família, para o Marquês.
1: Mas foi muita gente.
0: Foi muita gente.
1: Nós nesse Euro, porque o jogo era, o Euro estava a ser jogado em Portugal, não é?
0: Uhum.
1: Era muito comum sempre que Portugal ganhava um jogo e passava uma nova fase e íamos todos para o Marquês.
0: Íamos todos para o Marquês. E eu fui para o Marquês.
1: Eu também fui por duas vezes. Eu era puto, tinha 8 anos.
0: Pois, eu também era miúda. E então, o que é que acontece? Eu, quando estava no Marquês, tive uma coisa muito curiosa, que é, ele tinha um cachecol da seleção pendurado ao pescoço, obviamente, e estava pendurada na janela, que é uma coisa que se faz muito e que é muito seguro. E o que é que acontece? Passou uma grande claque da Holanda. E tinham uma coisa ao pescoço, um colar gigante, tipo aqueles bling-blings muito falsos, sabes? Com o brasão da bandeira da Holanda, que é um leão. E trocámos. E foi muito querido.
1: Ah, isso é lindíssimo.
0: E foi muito querido. Eu dei o meu cascolo e eles deram-me aquele pingarelho.
1: Olha, belíssima história.
0: Foi muito giro, pronto.
1: Eu acho que eles foram capazes de ter ficado a ganhar.
0: Que ficaram a ganhar, certamente, não é? Mas
1: porque
0: pronto.
1: Essa bugiganga, suponho que já não resiste até os dias.
0: Não resisto. É nem sei dela, mas é uma pena, sim, porque pronto, foi um momento muito giro. E eles foram extremamente simpáticos e foi muito divertido. Portanto, eu acho que depois também mostra muito isso, não é? O Mundial demonstra também que não é só é o futebol, sim, obviamente, mas também.
2: Mas também
0: muito...
2: é a troca de feira.
0: Não, eu acho que há muito espírito esportivismo e isso é giro, não é? Entre as equipas, entre as claques e os adeptos.
1: Epá, não há mesmo nada.
0: Olha, não há nada. É tudo tão bonito, não é?
1: Pronto.
0: Sim.
1: Agora já dissemos as coisas óbvias. O Euro 2004 é um campeonato muito fértil para memórias. Não sei se é de mim ou não. Não sei se foi por ser jogado em Portugal.
0: Eu acho que é por isso. Eu acho que é por isso.
1: Tens o momento do Ricardo também, que é super intenso.
0: Não me lembro desse.
1: Então, o Ricardo a defender o penalti sem as luvas.
0: Ah, já sei, claro.
1: Esse campeonato é icónico a vários níveis.
0: Pois é, tens razão.
1: Tem muitos momentos. Nós jogarmos contra a Espanha, depois perdemos. Nós nesse campeonato só perdemos o primeiro e último jogo contra a mesma seleção.
0: Exato.
1: Nós começámos a jogar contra a Grécia e perdemos. E acabámos a jogar contra a Grécia e perdemos.
0: E olha, é o que é, não é?
1: É impressionante.
0: Agora espero que neste...
1: Mas também tive um Mundial 2006 como Taura.
0: Tiveste?
1: Tive.
0: O que é que aconteceu?
1: Pá, no geral, as memórias que eu tenho do Mundial 2006, de estar na escola, lembro-me perfeitamente que houve jogos transmitidos na escola.
0: Eu acho que a malta vivia mais isso nessa altura também, sabes?
1: Era porque...
0: Porque era a única... Imagina, era isso ou estudar?
1: Epá, e também é assim, não tinhas obrigações como tens hoje, não
0: claro,
1: é? Mas hoje, até à hora do jogo, tens que fazer mil porcarias.
0: Claro.
1: Para despachar a tua vida para conseguir ver o jogo.
0: É isso,
1: antes
0: é isso.
1: Era existir.
0: Exato, é isso.
1: Eu acordei e agora estou aqui à espera do jogo.
0: Sim,
1: não é?
0: Sim.
1: Nós temos que trabalhar. E blá, blá, blá, blá.
0: Temos que fazer coisas de adulto.
1: É impressionante que o 2006 também, eu acho que é em 2006 que o Ricardo volta a defender uma porrada de penaltis contra a Inglaterra.
0: Uhum.
1: Tenho quase certeza.
0: Ricardão era uma máquina também.
1: E tens o... Aquele momento icónico do Ronaldo, eu acho que é o Ronaldo que marca o último penalti contra a Inglaterra, nesse Mundial, e que dedica o golo ao pai que tinha falecido há pouco tempo.
0: Ah.
1: Que também é uma memória icónica que eu tenho.
0: Tem aquela fotografia com a borboleta ou com a traça, ou que era...
1: Isso já é em 2016.
0: Ah, isso é em 2016. Pronto.
1: Isso é em 2016. Essa, isso é num jogo contra a França, no qual o Éder marca o golo da vitória, em que o Ronaldo leva uma pancada logo no início do jogo.
0: Ah,
1: e ele é substituído.
0: Mas depois pôs...
1: E quando está no chão, pôs lá uma borboleta antes de ir embora.
0: Pois é, ele associou aquilo a um...
1: Várias memórias da seleção, nós estávamos a saber as vossas.
0: É isso.
1: 924-125-258. E podem ser memórias um bocado mais vossas, no sentido de um jantar incrível que tiveram com aquela pessoa especial nos jogos Y. Nós queremos, gostava de saber qual é que era o jogo, não é?
0: Já
1: para nos situarmos temporalmente também. Porque a seleção também tem este poder de... E isso é que eu acho mágico.
0: Uhum.
1: Já há bocado estavas a dizer, dos adeptos, da área e tal e coisa. Eu acho que o grande poder da seleção nacional do futebol sénior, masculina, é, de facto, hoje há uma energia diferente.
0: Pois é.
1: Vive-se uma energia diferente. Uma energia que se viveu muito ontem, não sei se tu reparaste, em Lisboa sentiu-se imenso, e eu ontem tive o dia todo fora de casa, portanto vi imenso isto, que foi a quantidade de pessoas de Cabo Verde com a seleção de Cabo Verde a andar na rua.
0: Ah pá, é espetacular.
1: Isto em Lisboa estava mesmo muita gente. Eu andei por várias zonas da cidade ontem e vi sempre pelo menos 3 ou 4 pessoas de Cabo Verde com a camisola da seleção.
0: Muito giro.
1: Epá, e isso dá-me um quente no coração.
0: Pois dá.
1: Principalmente para esta malta que está a jogar pela primeira vez no campeonato e de facto o que a tua seleção faz representa-te um bocado.
0: Sim, eu acho que a malta acaba por agarrar um bocadinho e se hastear também a sua própria bandeira,
1: claro,
0: não é?
1: Isso claro, é sim, giro, claro isso que é sim. E ontem Cabo Verde demonstrou que consegue
0: claro.
1: empatar contra a Espanha. Isso é lindíssimo.
0: Claro.
1: Portanto, eu acho que hoje, os dias de hoje, que são poucos, não é? Ao longo da tua vida não vives imensos mundiais.
0: Não,
1: o
0: claro
1: mundial
0: não.
1: Acontece 4 em 4 anos. Por isso eu acho que nós devemos dar algum privilégio a estes dias com os nossos amigos, com a nossa família. Marquem planos para ver com os vossos mais logo. Eu vou ver com os meus amigos todos, eu estou muito entusiasmado, porque também são momentos que vamos criar aqui e fomentar a amizade e a.
0: E

0: em Lisboa. 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
2: E são 7h31. Vamos às notícias numa síntese com Carolina Bordal Soares. Quais são os destaques a esta hora, Carolina?
3: É sem dúvida o tema do dia. Portugal estreia-se hoje à tarde no Mundial de Futebol, frente à República Democrática do Congo. O selecionador nacional já confirmou que o defesa Rubem Dias está fora das opções para o jogo. É a única baixa da equipa. Roberto Martínez disse que é preciso ter humildade e respeitar o adversário. O médio Bruno Fernandes também falou na antevisão. Diz que sonhar não é proibido, mas considera que o foco tem de ser jogo a jogo, com calma. São declarações para ouvir no noticiário à hora certa. Há um incêndio ativo a esta hora numa fábrica de calçado em Felgueiras, confirmou o comando subregional do Tâmega e Sousa. O alerta foi dado por volta das 4h30 da manhã. Não há informação de vítimas nesta altura ou da necessidade de evacuar edifícios nas proximidades.
2: As notícias de regresso à RTP Antena 3 às 8 com Carolina Bordal Soares. 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Tempo mais quente. Esta quarta-feira traz céu limpo, algumas nuvens. Durante a manhã, a temperatura sobe e há a possibilidade ainda de aguaceiros e trovoada nos arquipélagos, também com previsão de chuva. Atenção, Vila Real, Bragança, Viseu, Guarda e Castelo Branco continuam com aviso amarelo e nas máximas hoje 22 graus em Aveiro, Ponta Delgada 23, Funchal e Porto sobem aos 24, 26 em Viena do Castelo, 27 em Leiria, Sagres, Sines e Guarda sobem aos 28, 30 graus em Coimbra e também em Viseu, Vila Real com 31, Braga e Faro 32 graus, Bragança e Porto Alegre 33, Setúbal e Lisboa 34 graus, Santarém e Castelo Branco 35, Beja 36, Évora 38. 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
2: Não sei o que é que se passa com este tempo, mas de repente, para a semana, diz que vamos parar aos 40 graus. Vai ser assim uma...
6: Diz que
2: vem aí uma... não sei o que é quente. A frente quente, ou o que é.
6: Eu acho que é aquela fase em que, lembras-te de ontem à noite perguntares-me porque é que eu estava a responder no WhatsApp, porque eu estava acordado?
2: Sim.
6: Porque estou naquela fase em que, se eu chego a casa por volta das 8 da noite, eu tenho de dar algum tempo.
2: A casa.
6: Tenho que abrir as janelas.
2: A casa respirar.
6: Porquê? Porque eu saio e fecho as janelas e os torres.
2: Claro.
6: Fica tudo às escuras, uma que eu adoro. E depois, quando eu volto para casa, abro tudo. Mas não posso abrir antes das 8 da noite.
2: Não, claro.
6: Está um bafo.
2: Senão abres o forno, não é? Abres
6: Ora,
2: a portinha
6: está.
2: Do forno.
6: Muito e bom. Então ontem, quando cheguei, tive de fazer ainda um pouco de tempo para conseguir arejar um bocadinho. E de facto consegui.
2: Boa! Então quer dizer que ficou uma temperatura...
6: Posso dizer, eu tenho um termómetro. Eu quando entrei em casa estava um 31.
2: Ok.
6: E quando fui deitar estava um 28.
2: Vai lá, pronto.
6: Que é muito mais agradável.
2: Que é também que... a idade biológica do Ronaldo, estás a par desta.
6: Ouvi dizer.
2: Sim, o homem tem 41 anos, não é? E a idade metabólica, vá, ou biológica, como quiserem, está estimada nesse patamar, 28,9.
6: Mas eu não sei se quanto a ti, mas eu estou um bocado contra.
2: Eu também.
6: Pronto.
2: Eu também, eu acho que isto é...
6: O Ronaldo não pode ser mais novo do que eu.
2: Não pode. É impossível.
6: Se bem que o Vitinha comentou isso numa conferência de imprensa, que eles falam, se à altura eu acho que o jornalista perguntou se a fotografia que andava a circular do Ronaldo
2: sim.
6: na praia, se era sim. inteligência artificial ou não. E o Vitinha disse, não.
2: Aquilo
6: é mesmo assim. E ele disse, sei quanto que o Vitinha tem, 25 ou 26 anos e não tem este corpo.
2: Pois. Portanto, mas também pode, imagina, podia só ser o Evolcro. A questão aqui da idade não conta só isso.
6: Sabes qual é o problema? E eu digo-te já qual que é o problema.
2: E qual é?
6: Sabes quando é que foi a última vez que o Ronaldo comeu um chocolate?
2: Nunca.
6: Pronto.
2: Exato.
6: Vivi na Madeira ainda.
2: Sim. Quando tinha 9 anos e veio sozinho para Lisboa, sabes? A chorar à noite comeu um chocolatinho.
6: Por isso é que eu te digo.
2: Foi a única altura.
6: E fico mesmo muito contente de termos alguém com o foco do Ronaldo. Não contem comigo.
2: Não, comigo também não. Até porque é assim, eu acho que é demasiado...

0: difícil, não é? Primeiro porque temos que andar ali com, há restrições em tudo. Eu não consigo viver assim.
1: E deitar todos os dias à mesma hora. A nossa hora de deitar já é bizarra.
0: Pois é.
1: Imagina ser todos os dias.
0: Pois é.
1: E pá, de vez em quando uma pessoa também sabe, gosta de um copinho tinto.
0: Pois também. E também faz sentido, ou não?
1: Bolas?
0: Ou de uma pizza? Só favor. Será que o Cristiano Ronaldo come estas coisas?
1: Um hambúrguer pastrami.
0: Tinha muita curiosidade em perceber o que é que ele come nos dias de folga.
1: Não come.
0: Não come nada, nunca nada, não é?
1: Não.
0: Pá, eu acho insano. Sabes, é um extraterrestre. Não contei comigo para isso.
1: O homem deve ter pá aí 4% de gordura corporal.
0: Sim. Estás a ver aquela coisa quando beliscam para medir, não sei o quê. Pronto, ele, na casa dele não há ali nada.
1: Mas é o que eu digo, ainda bem que existe alguém com este foco. Que eu acho que inspira muito e eu acho que sobe a fasquia de muitos atletas. Eu fico a ver.
0: Também eu, e a aplaudir. Muito bem. Está espetacular. Olha, estás muito bem para a tua idade.
1: Fantástico,
0: sabes?
1: Sim.
0: É aquela
1: muito
0: coisa
1: bem.
0: De estás muito bem para a tua idade. No caso dele é que os 40 são os novos 20. No caso dele é real. 28, quase 30, não é? Mas pronto, ainda assim são 12 anos de diferença. É muito ano. Poça! Por acaso eu acho que há forma de calcularmos a nossa idade metabólica. Eu tenho curiosidade em perceber qual. A minha deve ser 40 e mil.
1: Deve precisar daquelas balanças todas XPTO.
0: Ah, é?
1: Eu não fiz não assim há tanto tempo, porque nutricionista e tal, dava mais novo, mas não dava muito mais novo. Dava-me 26 anos ou 27 anos.
0: Ah, olha, não é mau.
1: Tenho 30.
0: Está bem, mas não é mau. Tudo que dê menos está bom.
1: Não, mas claro que está menos, André. Eu sou uma pessoa saudável.
0: Está bem, mas imagina que depois tu sobes a essas coisas e descobres que tens idade metabólica de 73.
1: Não, ia ter
0: um bocadinho
1: na vida, não é? Então, não, depois deste ano em que as pessoas foram percebendo aqui a minha luta.
0: Vais receber o. Sabes que existe um prémio para pulmão de ouro. São os pulmões de ouro.
1: Fica à espera.
0: Receber.
1: Fica à espera.
0: Vais receber um pulmão de ouro este ano, pelo teu empenho.
1: Em reportagens a correr.
0: Ah pá, essas então. Como é que tu consegues falar e correr ao mesmo tempo? Essa, depois dizem que. Não é?
1: Porque ele tem muitos cortes.
0: Não tem nada. Tem mesmo?
1: Claro que tem.
0: Está bem. Pronto. Estragaste, podias-te.
1: Podias-te
0: vangloriar agora.
1: 13 km sem custar nada?
0: Não, eu acho que devias.
1: Foi 1h20.
0: Está bem. Aceleraste. Sim, tem cortes. Mas há muitas partes em que tu estás ali, tuca-tuca-tuca-tuca-tuca, e não se houve ali uma, não é?
1: Amiga.
0: Pulmão duro.
1: É uma arte.
0: Pois é. Tu dominas, tenho que dizer. Muitos parabéns por isso. Mother Flutters para ouvir agora neste Dreamer.
1: Mother Flutters é dos meus nomes preferidos de bandas.
0: Sim, sabes porquê? Que é este nome, a origem deste nome. Porque eles dois são irmãos e tocam flauta. Isto é rigorosamente
1: verdade.
0: Estão
1: unidos por uma mãe e pelas Flutters.
0: Exatamente.
1: Mentira.

0: Minutos para as 8 da manhã e nós cá estamos. É um dia importante porque joga Portugal. Portanto, hoje não se pode falar de rigorosamente mais nada. Queremos saber as vossas histórias, as vossas memórias que metam a nossa seleção, obviamente, ao barulho. E já temos algumas respostas. Alexandre Guimarães.
1: Olá, bom dia. Meu nome é Tânia e eu gostava de partilhar um dos momentos mais icónicos que passei durante os jogos da seleção. Em 2004, estive presente no estádio no mítico contra a Inglaterra e na mítica defesa que foi feita pelo Ricardo na altura. Sem luvas, lembro perfeitamente da emoção que senti. Na altura eu estava a estudar, estava no estádio porque estava a trabalhar e posso dizer que foi talvez das emoções mais overwhelming que eu tive até hoje, porque não havia nenhum transporte a Lisboa, tivemos que voltar a pé todos para casa, as ruas estavam cheias de gente. E acho que é daqueles momentos em que há uma união que é quase intrínseca a quase todos os portugueses. É uma sensação muito... Somos todos nós. Somos portugueses.
0: É isso, não é? Que falávamos há pouco. Mas isto é surreal, esta
2: história.
0: Tu
2: foste ao jogo mais icónico de sempre da seleção portuguesa. Talvez só o do Éder consiga...
0: superar.
2: E mesmo assim não sei se supera, porque o do Éder eu sei que sofremos imenso e que o gol foi num prolongamento. Mas este contra a Inglaterra é que... é reviravolta no marcador, é prolongamento, depois é um grande gol do Rui Costa, depois é penaltis, tudo aqui é surreal. E depois é isto que a Tânia diz, que é de repente o país literalmente para. Nós adoramos usar esta expressão,
0: sim.
2: Mas é muito raro de facto o país parar, não é?
0: É verdade.
2: Neste dia parou. Não houve transportes, não houve nada. Porquê? Porque quem conduzia os transportes também estava no marquês.
0: Também estavam a ver a bola.
2: Não havia mesmo nada.
0: Não havia nada a acontecer, como é óbvio. Portanto, as pessoas param mesmo para ver a seleção jogar. E é um grande espírito de união que se vive nestas ocasiões.
2: Ah, pois é, André.
0: Não é? É mesmo. Muito, as pessoas chegam muito unidas. Olha, esquecem as suas diferenças.
2: Olha, nunca me vou esquecer. Quando ganhámos o Euro 2016, eu, durante anos e anos e anos, fui todos os dias a uma tasca ao pé da minha casa.
0: Uhum.
2: Porque é assim uma zona muito de bairro e em que a malta se encontra a seguir ao jantar. E então, durante o meu tempo de escola e de faculdade,
0: eu
2: ia quase diariamente a essa tasca e era assim um ponto de encontro. E então, falamos de uma tasca que na altura, hoje em dia já não é bem assim, mas na altura nunca fechava.
0: Okay.
2: Aberta domingo a domingo.
0: Okay.
2: De manhã à noite, das 7 da manhã às 2 da manhã.
0: Giro.
2: Ou seja, era mesmo para prolongar os copos. E só houve uma única vez, para aí em 10 anos que eu fui,
0: esteve
2: todos
0: fechado.
2: Os dias... Não.
0: Ah.
2: Achas que ia fechar?
0: Não sei.
2: No final do Euro. Não, só houve um dia em que acabou todo o álcool. Foi no dia em que ganhámos o Euro 2016.
0: Acabou.
2: Foi a única vez...
0: Acabou o stock todo.
2: E eu não vou dizer o nome do senhor, porque é assim que é conhecida a tasca. E pá, sinceramente não me apetece que vocês vão para lá. Porque é
0: uma barra. É daqueles segredos, pronto, deixa-me ficar.
2: E então o senhor diz, pá, Alexandre, não tenho
0: mais
2: nada. Não, mas ele disse mesmo, eu tinha cervejas fora do frigorífico.
0: Que vendeu.
2: Que vendi.
0: Aquela cerveja mole.
2: As pessoas pediram-me a cerveja quente. O bag, o vinho de bag que estava cá fora, vendi-o ali naquela mesa.
0: Isso é muito
2: interessante. E
0: se
2: isto para lá dá um, pronto, é um problema, isto é mesmo assim, não é? Também é um fun fact que fira, porque fica pela noite do Euro 2016.
0: Exatamente.
2: Portanto, era... lindíssimo, epá, e eu peço mesmo, por favor, eu sei que eles estão a ouvir-nos de certeza.
0: Quem?
2: Porque neste momento, os nossos jogadores.
0: Ah, claro.
2: Ganhem lá isto.
0: Epá,
2: eu imploro-vos mesmo, ganhem este Mundial.
0: Nós
2: eu amava que ganhassem.
0: E nós precisamos de amanhã vir para a emissão com esse alento.
2: Ah, mas eu não estou só a pedir o de hoje, eu estou a pedir mesmo tudo.
0: Eu
2: quero mesmo ganhar o Mundial todo.
0: Era espetacular.
2: Por favor, façam-me este favor, eu sei que é mesmo difícil, mas corram um bocadinho mais. E chutem com mais força.
0: Corram mais.
2: Tipo, e deixam, se for preciso, descer. Está bem?
0: Muito bem. Sim, senhor.
2: Façam lá isso, aos
0: está anotado esse
2: era
0: recado?
2: Era tão lindo.
0: Pois era. Era mesmo. E era mesmo lindo e merecido, na verdade, não é?
2: Pá, merecido, vamos ver.
0: Merecido no contexto histórico da seleção portuguesa neste tipo de competição. Agora, também tenho um fun fact para ti. Não está ligada diretamente ao Mundial, ou ao Euro, ou à seleção propriamente dita. Mas
2: ah,
0: tenho
2: okay,
0: uma
2: não
0: ótima...
2: está relacionado com nada.
0: Não está relacionado, okay. Está relacionado com o futebol,
2: é
0: na verdade.
2: O teu carro.
0: É sobre o meu carro. Que estacionei no Estádio da Luz, no relvado. Eu fiz parte, não sei se já contei isto aqui, eu acho que não. De uma coisa
2: calma
0: muito
2: lá,
0: gira.
2: Já
0: é uma coisa muito gira.
2: Isto
0: então o que é que acontece? Há uns anos, valendo já. aconteceu a final da Champions no Estádio da Luz. Contra o Atlético de Madrid.
2: Real Madrid
0: e o Real Madrid.
2: Sim.
0: Pronto, a tua amiga estava lá no relvado e fez parte do grupo de bailarinos. Não, não, do grupo de bailarinos. Sim, sim. Da cerimónia de abertura. Em que cantou Marisa com aquela sua saia muito icónica que cheia de azulejos portugueses.
2: Calma, tenho imensas perguntas.
0: Pronto, sim, okay. Tinha lá uma... Porque na altura...
2: Mas tu não bailas.
0: Na altura eu pertencia ao grupo de hip-hop. Que eu já bailei. Pronto, já não bailo agora, porque os joelhos já não deixam.
2: Há esse passado.
0: Mas há esse passado. E o meu grupo candidatou-se, e fomos todas, naquela do... Ei, agora lá, vamos ver o que é que isto dá. E ficámos todas. Pronto, ficámos todas selecionadas, porque aquilo era preciso um porradão de gente. E ficámos todas selecionadas para ficar, para fazer parte do grupo de bailarinos que iam estar nessa cerimónia. E foi uma experiência muito gira.
2: Tens algum vídeo no telefone?
0: Não tenho, não tenho. Não tenho nada, infelizmente
2: como é que
0: não tenho.
2: É possível,
0: a única coisa que eu tenho é a saia que usei, porque a saia que nós tínhamos era um triângulo gigante que mudava de cores. Ou seja,
2: como
0: nós.
2: Não tens ouvir no telefone com isso, nós para mostrarem todas as perguntas, conversas que tens com pessoas.
0: Não tenho. Tinha no antigo, agora depois pela lá para o computador naqueles discos.
2: Ah, porque tu não estás com iClouds a vir.
0: É isso. E então o que é que acontece? Aquilo era uma saia enorme, era um triângulo gigante armado, em que, a partir de determinado momento da coreografia, aquilo tinha uns imãzinhos que tu viravas e aquilo mudava de cor. Era muito giro, foi muito giro, foi uma experiência muito divertida. Sendo que assim que eu piso o relvado da luz, ia escorregando e íamos bardalhando. Não me esbardalhei, mas foi ali um
2: Olha,
0: foi um momento muito divertido. O estádio estava cheio.
2: Não. Estava cheio na final da Champions.
0: É, parece mentira, mas é verdade. E eu não consigo descrever a sensação que é estar no relvado e sentir aquela multidão, tu sentes-te uma ervilha.
2: Claro.
0: É surreal mesmo. Mas é uma ótima memória que eu guardo. Pronto, fica
2: pá,
0: aqui.
2: Isto é uma excelente
0: esta
2: memória.
0: É uma ótima memória. Não está relacionada, de facto, com estas competições, mas com uma competição igualmente grande e que também move muita gente. Agora, Pedro Miguel Veloso, o que é que ele tem para nos contar?
3: Bom dia, Alexandre, bom dia, equipa, bom dia a toda a gente. Ora bem, já que falaram de 2004, tinha aqui uma história. Como é óbvio, o Alexandre disse isso e aqui também aconteceu, aqui em Peso da Régua. Nós saíamos à rua para festejar todos os jogos. E eu tinha uma camisola do próprio Maniche. Ele era um dos jogos, tinha havido umas festas em um sítio qualquer. E estávamos a festejar ali, à beira-rio, junto à estrada, os carros a passar, caminhões a passar, tudo a passar, assim já à noite. E tinha havido uma festa. E então eu decidi tirar a minha camisola e fazer tipo cascola, a abanar, e passa um caminhão que levava um carro alegórico dessa tal festa, e eu a abanar, a camisola prendeu-se nesse carro alegórico, no que ia em cima do caminhão, e bye bye camisola, e olha, e perdi a camisola do Maniche. É esta a história que eu tenho para deixar, e já
0: é
3: agora que o grande Nuno Matos e o Fernando Eurico, meu grande amigo, e daqui de Peso da Régua, que gritem muitos golos de Portugal, e toda a gente grita golos de Portugal. Beijinhos, bom programa!
0: Assim esperemos, é isso que queremos hoje, as vossas memórias com a Seleção Nacional. 924-125-258.
2: Eu gostava de cruzar campos. Que é, se tem uma história da seleção relacionada com um romance vosso.
0: Ah, giro. Percebes? Apaixonaram-se num jogo.
2: Sim, apaixonaram-se num jogo. Casaram?
0: Casaram. Houve um pedido de casamento.
2: Pronto. Eu gosto sempre de cruzar campos da vida. Portanto, sim, se tiverem histórias desse género, 924.
0: Zangaram-se com alguém, também pode ser.
2: Claro, dá onde era uma. 924-125-258.
0: Não queremos. O dia começa bem cedo com Alexandre e Andreia. Mas há também uma mensagem muito importante que precisamos de ouvir nesta manhã, e é uma das grandes figuras, ou pelo menos está ligada a uma das grandes figuras da nossa Seleção Nacional.
4: É claro que o meu mano deve jogar, e quem acha que não deve são os invejosos mal amados. O meu mano vai jogar até aos 97 anos quando tiver idade biológica de 31. Ok, galera?
0: Ainda há pouco falávamos aqui da idade biológica de Cristiano Ronaldo. É para ouvir o Portugalex depois das 8h10.
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0: Paragem no Logo Se Vê de ontem com a Catarina e a Teresa a falarem de reviews que deixam a restaurantes e hotéis.
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12: Na última viagem que eu fiz fui a um restaurante, fui muito bem tratada e recebida no restaurante e no fim o senhor ofereceu um monte de coisas. E eu pensei, isto também é estranho. No fim o senhor vem ter comigo, agradecia que, pronto, se pudesse fazer uma review de 5 estrelas. Pensei, ora, realmente foram muito simpáticos. E escrevi uma coisa que eu depois fiquei a pensar que não foi simpático o suficiente. Eu escrevi assim, vale só pela simpatia.
13: Ah, percebes? Ok, percebo.
12: E depois eu pensei, ok, então eu estou a dizer que a comida não é muito boa.
13: Qual é que foi a última viagem grande que eu fiz? Foi ao Vietnã. Bem, tu não imaginas, se tu começares a procurar em restaurantes
12: no Vietnã, então está lá, Catarina Palma.
13: E hotéis no Vietnã. Eu sou a pessoa que mais ama, neste momento, toda a hotelaria.
12: Por acaso já me aconteceu estar à procura de um hotel em Portugal que desse para levar cães. Apareceu-me o nome e estava lá uma review, tu a dizer, adorei! Olha, bem recebida com a minha cadela. Eu pensei, ótimo, marcado.
13: Eu não sabia que estava para ver o nome.
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0: Precisarem daquele selo de garantia e de qualidade, já sabem, podem sempre procurar pelo nome da Catarina Palma nas reviews ou da Teresa Oliveira. Podem encontrá-las também mais logo depois das 4.
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0: E em compasso para as notícias que marcam a atualidade nesta manhã de sexta-feira. Querias sexta-feira? Quarta-feira, se é que está certo.

0: barquinha de Expresso Transatlântico com Conan Osiris a começar mais uma hora nesta manhã de quarta-feira. Resta saber como é que estão as estradas por agora, Alexandre Guimarães.
1: Já estiveram mais fáceis. Nesta fase da manhã há dois acidentes a reportar em Lisboa. Um deles no eixo norte-sul, Camarada Campolide, um acidente junto à saída para a segunda circular em direção ao Benfica. Isto acontece na via esquerda, as filas na Ameixoeira. Também no IC16, Belas Pontinhas, um acidente a seguir ao nó da Crel. O trânsito mais lento à passagem. Na Crel, Estádio Nacional Alverca, há um caminhão avariado no final do acesso do IC19. De resto, as filas habituais, tal como no Porto. Mencionar só na A44, Golpilhares Freixo, o trânsito cortado devido a um despiste de um caminhão na zona de Valadares. A alternativa, A29 e A1. 821-0101 é o número do Serviço Nacional de Trânsito da RTP.
0: Por aqui quase com 10 minutos depois das 8 da manhã, está na hora do nosso Portugalex. E hoje com Ronaldo, vai ou não jogar com aquele brinco, com o pendente?
1: Isso, sim,
0: é a pergunta que importa, claro. Exatamente. E também a pergunta, o que devia acontecer aos motares que fazem haters?
2: Hoje é dia de estreia de Portugal no Mundial, frente ao Congo. E a grande questão continua a ser: o Cristiano Ronaldo é o melhor jogador de sempre e é óbvio que já tinha de ser convocado, ou já devia estar em casa a gozar a reforma e a fazer uma marquise no Lamborghini?
3: É esta a pergunta que lançamos no nosso fórum de hoje e a partir deste momento podem começar a ligar.
2: E a primeira ouvinte em linha é uma das irmãs de Cristiano Ronaldo, Cátia Aveiro, que nos fala de Jacareré, do Pitupi, no Brasil. Ora viva!
4: Oi, galera, é assim. É claro que o meu mano deve jogar e quem acha que não deve são os invejosos mal amados. O meu mano vai jogar até aos 97 anos quando tiver idade biológica de 31. Ok, galera? Olha, viram, foi o meu mano que já marcou um gol no jogo de hoje. Tenho os vizinhos que veem os gols primeiro porque têm uma operadora melhor que a minha. Vá, beijinho no ombro, hashtag Deus no comando e o meu mano na seleção.
2: Muito obrigado, Cátia, e ficamos então com esta informação em primeira mão. Portugal já marcou um golo frente ao Congo. Liga-nos agora à presidente do movimento de chalupas bolaplanistas portugueses. Bom dia.
5: Eu liguei apenas para reforçar a nossa mensagem. A prova de que a bola é plana e não redonda é que muitas vezes quando o Ronaldo remata, ela não vai para a baliza. Se fosse redonda, rebolava sempre para lá.
2: É claro que sim, muito obrigado. Vamos agora ouvir o nosso enviado especial ao Mundial, Nuno Luz. Olá, Nuno.
6: Alô, dizer apenas que Cristiano vai ter uma autorização especial da FIFA para jogar com aquele brinco de diamantes em lapidação gota que usou na partida para os Estados Unidos e com uma tiara da Versace na cabeça e talvez um colar de perlas da Gucci enrolado ao pescoço. A dizer que...
2: Vai ficar lindíssimo, de certeza. Dizer que obrigado, Nuno Luz. E assim encerramos as nossas linhas. Para a próxima vamos perguntar se acha que os futebolistas deviam poder jogar de vestido comprido e saltos altos.
3: Portugalex pergunta: também defende a castração química para os motares que gostam de fazer haters com as suas motas, sobretudo de madrugada, em zonas residenciais?
0: António Machado e Manuel Marques no Portugalex estão de regresso amanhã às 8h10 com um novo episódio, tudo guardado em antena3.rtp.pt. 8h12, já temos aqui bastantes histórias para partilhar, já lá vamos, enviadas por vocês, 924-125-258. Queremos saber histórias vossas ligadas à seleção, ao Mundial, ao Europeu, vocês quiserem. Têm que meter seleção ao barulho, obviamente. São 8h12, as a proqui para ouvir agora.

0: Chanel Threads com Pop Pop, uma das canções, uma das novidades deste 2026. E também é novidade que hoje estamos a falar da seleção. Isso não é novidade de facto, mas é novidade aquilo que a Valentina Jesus tem para nós.
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0: Pois bem, a Valentina foi ao teatro e tem coisas para nos dizer. Não é assim, Valentina? Bom dia.
2: Bom dia, Andreia e Alexandre. Tenho coisas para vos dizer, mas primeiro vamos a isto.
3: Ele chegou, ajoelhou-se e fez uma coisa que até agora me impressionou pra burro.
4: Mas o que foi que ele fez?
3: Beijou ali o rapaz que estava agonizante. E morreu logo o rapaz.
2: O Teatro Nacional São João prepara-se para receber o Beijo no Asfalto. Ouvimos parte desta peça, um espetáculo de Nelson Rodrigues, considerado uma das obras mais polémicas do teatro brasileiro do século XX. Parte deste gesto considerado provocador, um homem atropelado pede a um desconhecido um beijo na boca antes de morrer. O encenador Tonon Quito é o responsável por esta nova leitura da obra de Nelson Rodrigues.
5: A nossa verdade pode ser adulterada e pode ser transformada independentemente se tenha acontecido ou não, que é isto que acontece. Portanto, isto, o beijo só acontece porque foi notícia de jornal, e a gente sabe que o Aprígio, que é o genro do Arandir, também estava lá e viu o beijo na boca, mas segundo o Arandir foi um beijo que foi pedido pelo próprio moribundo na hora da morte, depois de ter sido atropelado, e o Arandir beija-o sei lá, um enorme gesto de altruísmo, de amor à humanidade, o que a gente quiser achar, mas que é altamente questionado pela comunicação social, pelos mídias, que a partir de vira toda uma questão, claro que uma sociedade da época completamente preconceituosa, um bocadinho à semelhança da nossa que estamos a viver, e por isso é que este texto faz muito sentido fazer hoje.
6: É casado, hein? Casado.
7: Eu já sabia. O senhor deixa eu dar um telefonema rápido para minha mulher?
6: O senhor gosta da tua mulher, rapaz?
7: Naturalmente.
6: E não usa nada no dedo, por quê?
7: Ah, um dia, no banheiro, caiu a aliança no ralo do banheiro.
8: O que é que você estava fazendo na Praça da Bandeira?
7: Bem, eu fui...
6: Ei, não gagueja, rapaz.
7: Fui levar uma joia. Ah.
6: Joia?
7: Joia, aliás, empenhar uma joia na Caixa Econômica.
8: Uhum. Casada há quanto tempo?
7: Eu?
6: Gosta de mulher, rapaz?
7: Há quase um ano.
6: Gosta de mulher?
7: Casado há um ano.
2: Pois bem, esta peça foi originalmente estreada em 1960 e causou à época grande indignação no Brasil. E regressa agora à cena com uma leitura contemporânea, como percebemos, que promete reavivar o debate. Bárbara Meirelles é uma das atrizes do elenco e fala-nos aqui assim de um espetáculo cru.
9: É mesmo violento. Nelson tem palavras muito certas para a mensagem que ele quer passar e acho que é um erro gravíssimo quando dizem que esse texto é homofóbico. O texto não é homofóbico, o texto justamente expõe a verdade nua e crua de uma sociedade completamente preconceituosa para que o espectador possa refletir sobre isso. E eu acho que é importante, na arte, nós passarmos a realidade e não passarmos paninhos sobre as coisas. Portanto, o que acontece nesse texto, claro que é uma narrativa, é uma ficção, mas existem inúmeras pessoas que passam por isso todos os dias, pronto, de forma um bocadinho diferente, porque esse texto é fictício, mas pessoas sofrem todos os dias com isso até hoje, desde sempre, e vão continuar sofrendo sempre. É importante que seja mesmo cru.
2: Lá está, novamente, a arte a imitar a realidade, não é? Eu sei que ficaram com vontade de assistir a este espetáculo.
0: Sim.
2: Este foi só assim uma pontinha do véu, um teaserzinho de O Beijo no Asfalto, uma produção própria do Teatro Nacional São João, no Porto, que encerra a temporada. Está em cena a partir de amanhã, até 5 de julho, como dizia, no Teatro São João. O espetáculo vai depois até Almada, onde se apresenta no Teatro Municipal Joaquim Benito, nos dias 13 e 14 de julho, tem a duração de 1h30 e tem aqui a classificação etária para maiores de 14 anos.
0: Muito bem.
2: Muito bem.
0: Muito obrigada, Valentina Jesus, por esta visita
2: até
0: guiada.
2: Já.
0: Até já, muito obrigada. A proposta da nossa Valentina Jesus para este Beijo no Asfalto, que está então no Teatro São João, no Porto, mas vem também aqui para a zona da capital, portanto, se quiserem dar uma espreitadela, fica o convite feito.
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0: 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E se falamos da seleção, obviamente que temos também que falar não só de histórias e de memórias, mas de golos icónicos, Alexandre Guimarães. E um dos golos icónicos que já aqui mencionámos é o remate, obviamente, de Rui Costa contra a Inglaterra no Euro 2004. Foi considerado pela UEFA um dos 60 golos mais icónicos da história nas suas competições e, após votação dos adeptos, acabou mesmo no top 10 absoluto de melhores golos de sempre. Um reconhecimento que colocou o médio português ao lado de alguns dos momentos mais memoráveis do futebol europeu. E o ambiente do estádio, como é que estava? Perguntas tu, Alexandre.
12: Espetacular.
0: O gol de Rui Costa contra a Inglaterra no Euro 2004 é de facto um dos melhores ou dos mais icónicos golos da história destas competições. Está no top 60 e também no top 10 com este marco. Mas há mais golos obviamente que nos fazem viajar no tempo. Ora, este, por exemplo, é um dos que nos faz obviamente também ficar muito felizes.
13: Ronaldo partiu, pé direito, bateu, golo! Grita! Grita que é centenário!
14: Ah, eu não sei.
13: Ronaldo!
0: Agora, de facto, isto podia ser só um relato habitual, não é, da seleção, com um golo de Cristiano Ronaldo. A verdade é que este golo foi o golo número 100 a favor da seleção, ao serviço da seleção.
13: Aí vão 100! Alô, Madeira! Os fogos, Ronaldo torna-se centenário, mais imortal ainda.
0: Ora bem, 100 golos ao serviço da seleção. Foi nesta altura que Cristiano Ronaldo assinalou esse marco. Portanto, se há mais histórias, se há mais memórias, são essas que nós queremos recuperar do vosso lado. 924-125-258.
14: E ainda hoje vamos receber Jorge Andrade, a estrela da seleção nacional, atual comentador, para nos contar como se vive um Mundial.
0: Exatamente.
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0: Manhãs da 3. Já é Harold que nos faz uma visita.

0: Harold com Rivais, manhã de quarta-feira, são 8:30. E vamos para as notícias. Uma síntese trazida por Carolina Bordal Soares. Carolina, os destaques a esta hora, quais são?
1: A Nestlé vai despedir 88 trabalhadores em Portugal até 2027. Estes despedimentos fazem parte do corte global de 16 mil empregos nesta empresa alimentar, uma reestruturação que já foi anunciada no ano passado. Questionada pela Rádio Pública, a Nestlé não explicou onde vão acontecer estas saídas ou o tipo de acordo que vai tentar alcançar com os funcionários. A reforma laboral vai dominar o debate quinzenal de hoje. O plenário vai começar uma hora mais cedo, às 14h, tudo por causa da estreia da Seleção Nacional de Futebol no Mundial.
0: As notícias de regresso às 9 com Carolina Bordal Soares, a informação sempre disponível no site noticias.rtp.pt. E vamos à previsão para esta quarta-feira. Céu limpo, com algumas nuvens ainda durante a manhã, à subida da temperatura, ainda a possibilidade de aguaceiros e trovoada em Portugal continental. Nas ilhas há aguaceiros também nas previsões para hoje. Máximas 22 graus em Aveiro, Ponta Delgada sobe aos 23, Funchal e Porto 24 graus, 26 em Viana do Castelo, Leiria sobe aos 27, Sagres, Sines e Guarda com 28 graus, Coimbra e Viseu 30, 31 em Vila Real, Braga e Faro sobem aos 32, Bragança e Porto Alegre 33, Setúbal e Lisboa 34 graus, Santarém e Castelo Branco 35, Beja 36 e Évora chega aos 38.
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0: Estamos a fim de verão ou não? A fim de verão.
4: É a Júlia.
0: É a Júlia.
4: Ah,
0: é
4: traga a Júlia.
0: Traga a Júlia. Então olha ela aqui. É só chamar e ela vem. Júlia Mestres, para ouvir agora aqui, Keep Razors Sharp também a seguir. E logo depois, há uma canção que eu sei que vão gostar de ouvir, sobretudo no dia de hoje.

0: É Tuga ou Nada, junta Sam the Kid, Sir Scratch, G-Sun, Bispo e Papillon. É também uma espécie de Avengers aqui todos juntos nesta canção de apoio à seleção nacional. E é de seleção que falamos hoje, obviamente, porque é também o jogo de estreia nossa seleção no Mundial 2026. E Alexandre Guimarães, falar da nossa seleção, obviamente, é falar também de Cristiano Ronaldo, não é? É inigualável a sua prestação frente a tantas outras seleções, ao serviço do nosso Portugal, e há golos que de facto valem 3 pontos, outros conquistam troféus e depois há aqueles que ficam gravados na nossa memória para sempre e na memória coletiva de um país inteiro. Cristiano Ronaldo construiu de facto uma carreira repleta destes momentos, sempre com a camisola das esquinas vestida, transformando remates livres e cabeceamentos em páginas de história. A verdade é essa. E aos 41 anos, este pode bem ser o seu último Mundial na sua extraordinária carreira, e isso torna cada imagem, cada relato, cada celebração ainda mais especiais. A nossa produção, Madalena Paredes, preparou aqui uma espécie de viagem no tempo, em que há por alguns instantes, com a voz inconfundível de Nuno Matos, vamos fazer um percurso que passa por alguns dos mais inesquecíveis golos e termina num dos capítulos mais épicos, o hat-trick frente à Suécia, que carimbou o passaporte de Portugal para o Mundial de 2014. Convidamos-vos a embarcarem nesta viagem, eu diria até para fecharem os olhos, mas se tiverem conduzido cá não convém, só subir o volume.
1: Mas eu vou fechar.
0: Tá bem, tu podes. Subirem o volume do rádio e deixarem que os relatos façam o resto.
2: Cristiano, ele vai, ele vai, ele vai, ele vai, ele vai, ele vai! Ronaldo isolado! Vamos ver! Leva-nos a Brasil, Ronaldo! Leva-nos a Brasil, Ronaldo! Bate! Gol! Gol! Gol! Gol! Gol! Gol! Ele é o único que ultrapassa os limites da lógica! Ronaldo! Ronaldo! Ronaldo! Ronaldo! Ronaldo! Ronaldo sozinho! Vai passar! Vai passar! Isaac não marcou! Gol! Gol! Gol! Gol! Gol! Gol! Gol! Gol! Ronaldo! É Ronaldo! É Ronaldo! Ronaldo! É Ronaldo, é Brasil, é Brasil, é Brasil, é Brasil, golo!
1: Arrepia.
2: É golo! É golo! É pé ao Brasil, golo! Hat-trick de Cristiano Ronaldo, hat-trick do melhor do mundo, hat-trick que leva Portugal ao campeonato. Isso aí, samba, Ronaldo! Ele é o único que ultrapassa os limites da lógica! É glória! É vitória! É momento supremo! É uma noite para ficar na história! Chorem, riem, festejem!
3: Vai acabar! Vai acabar! Vai acabar. Acabou, acabou, acabou! Acabou!
2: Portugal no Brasil! Portugal no Brasil! Somos um país pequeno, sabemos sofrer, sabemos lutar, sabemos conquistar, somos guerreiros, somos Portugal! Estão de parabéns todos os portugueses, orgulho nacional, com o Brasil, ali tão perto, toca embarcar!
1: Eu lembro perfeitamente deste jogo.
0: Caramba!
1: E não houve um golaço do Ibrahimovic neste jogo. E o último festejo é espetacular, porque eles vão todos para dentro de campo e fazem assim uma espécie de mocha ao Ronaldo. Bela memória deste jogo.
0: São boas memórias que queremos ver partilhadas nesta manhã de quarta-feira, dia de arranque do Mundial para a nossa seleção nacional. O Mundial que já arrancou, obviamente, mas hoje é o primeiro jogo de Portugal. Vai jogar contra a República Democrática do Congo. Estou bem, não estou?
1: Estás
0: bem. Ai, muito bem. E daqui a pouco o nosso Pedro Azevedo junta-se à festa também para nos trazer a antevisão deste jogo. É já, já a seguir.
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0: Esperemos que mais logo às 6 da tarde a história se repita. Faltam 12 minutos para as 9 da manhã. Alexandre Guimarães, como é que está o trânsito a esta hora?
1: Voltamos à 44, o Pilares Freixo. O trânsito está cortado devido ao despiste de um caminhão na zona de Valadares, com a alternativa a ser a A29 e a A1. De resto, as filas habituais na Invicta. Descemos até à 19, Porto de Mós de Leiria. Um acidente em Leiria antes do hospital envolver um caminhão. O trânsito está demorado. Também difícil na capital. Este norte-sul, Camarada Campolide, um acidente junto à saída para a Sumo Circular em direção ao Benfica. Isto acontece na via esquerda com filas na Ameixoeira, também na Crele. Estádio Nacional Alverca, há um caminhão avariado no final do acesso do IC19. E de resto, as filas que são muitas, mas habituais. 821-0101 é o número do Serviço Nacional de Trânsito da RTP.
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0: E está na hora, faltam 11 minutos para as 9.
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1: Sim, senhor.
0: E hoje é dia especial.
1: Isto é um kit.
0: Há um kit, há.
8: Vamos fazer este kit.
0: Olha aí.
8: Esta é nova.
1: Isto é Caretos, não é?
8: Exatamente. Foi uma das músicas lançadas recentemente, esta semana. Tem 2-3 dias, creio. E mistura aqui também música tradicional portuguesa. Acho que é uma música que está gira e que pode ser cantada na bancada.
0: Boa.
8: A letra parece-me.
1: Se bem que aparentemente a música da bancada foi tomada.
8: A música da bancada foi, é outra,
1: por um grupo.
8: É verdade.
1: Com minis.
0: Sim.
1: Num barco.
0: Num barco.
8: Fácil.
0: Ao final,
8: não foi preciso estúdios, não foi preciso microfone, não foi preciso.
0: É só entregar, não é? É só entregar.
1: O que tens vestido é a edição do Eusébio.
8: É, exatamente.
1: São grande kit, pá.
8: Pá, este kit é. E tem o número 15, João Neves. Este kit. Na edição especial do Eusébio eu adorei, tive que o comprar.
1: Fizeste muito bem.
0: É muito bonita.
8: Vai ser a camisola que eu vou usar durante este Mundial.
0: Muito bem.
8: Pensei em trazer a do Euro 2016, que okay. Eu também a tenho, por questões nostálgicas.
1: Sim, para dar uma aura também de
8: sorte. Só que eu pensei, já usei nas últimas competições, não deu certo.
1: Sim, não,
0: ah, então temos que mudar.
8: Vou à nova.
0: Boa. Então, hoje é histórico.
8: Olha, hoje é histórico e eu acho que vai correr bem. Okay. Eu acho que vai dar Portugal. E comecei a ter mais confiança quando comecei a ver os concorrentes de Portugal a jogar.
1: Okay.
8: Portanto, se eu achava que Portugal podia estar uns furos abaixo de uma Espanha, de uma França, percebi que coletivamente não estamos. Tivemos uma Espanha com grandes dificuldades contra Cabo Verde e posso já dizer
0: olha
8: que
0: só.
8: A surpresa da semana para esta quarta-feira é Vozinha e Cabo Verde, portanto fica já dada essa nota. O Barreto é Espanha, portanto não há aqui questão sobre isso. O MVP jogou esta madrugada e eu estou com muito poucas horas de sono porque ainda vi a primeira parte desse Argentina-Argélia, portanto acompanhei o Mundial de ontem e desta madrugada até ao intervalo desse jogo. O MVP foi Messi com um hat-trick, mas eu espero que o MVP hoje seja qualquer um jogador da Seleção Nacional, ou que seja a Seleção no geral. Nós temos claras condições para vencer o República Democrática do Congo, que eu chamo a atenção. É um adversário forte, atenção. Eliminou a Nigéria para chegar aqui ao Mundial. Nigéria que nós defrontámos a semana passada num jogo particular.
0: Uhum.
8: E foi por isso que na altura até falámos sobre isso, André, que Roberto Martínez quis defrontar a Nigéria para precisamente preparar este jogo. A República Democrática do Congo pode ferir Portugal de duas formas, na minha opinião. É uma equipa claramente muito intensa fisicamente, com agressividade nos duelos, e é uma equipa que na transição ofensiva é forte, e Portugal, na minha opinião, é pior na transição defensiva, portanto o ponto mais forte do Congo.
1: Eu nunca vi o Congo a jogar. Eles vão jogar defesa?
8: Vão ter menos bola do que Portugal.
1: Okay.
8: Vão claramente apostar depois na velocidade para a transição.
1: No contra-ataque, sim.
8: Sim. E Portugal contra a Nigéria, não gostei de ver a forma como Portugal se defendeu nessas transições defensivas. E não vai haver Ruben Dias, já sabemos.
0: Pois
8: isso.
0: Temos uma baixa.
8: Ruben Dias temos a baixa do melhor central português.
0: Pois.
1: Quem
8: eu
1: entra? Entra
8: diria que é capaz de entrar Tomás Araújo, porque é o central destro. Jogará à direita Tomás Araújo e, na minha opinião, deveria jogar à esquerda Renato Veiga. Renato Veiga tem uma característica mais física para este tipo de jogo do que o Gonçalo Inácio. O Gonçalo Inácio é um central construtor e Tomás Araújo jogando à direita dá isso. Portanto, por uma questão de complementaridade, iria com Tomás Araújo e Renato Veiga. De resto, do 11 parece-me que vai Diogo Costa, João Cancelo e Nuno Mendes. Depois, o meio-campo a 3 com Vitinha, João Neves e Bruno Fernandes. Acho que ia não inventar, Mister Roberto Martínez, se não estás a ouvir. E depois, eu acho que não vai acontecer isto, mas eu iria de João Félix, Francisco Trincão e Cristiano Ronaldo.
1: Quem é que vai? Vai o Leão?
8: Eu acho que é capaz de ir Pedro Neto,
1: Pedro Neto,
8: Bernardo Silva e Cristiano Ronaldo. Okay. Cheira-me que Roberto Martínez irá por aqui. Mas como eu acho, Alex, e respondendo à tua pergunta, que a República Democrática do Congo vai jogar um bocadinho mais recuada, não vai haver tanto espaço para um jogador como Pedro Neto, e eu preferia jogadores que são capazes de criar esse espaço. E João Félix e Trincão são esses jogadores. Então eu iria por aí com Cancelo e Nuno Mendes, que sabemos que conseguem dar muita projeção ofensiva a serem os nossos dois extremos.
1: São corredores
8: que
1: abrem bastante.
8: Portanto, será por aí. Três destaques rapidamente, antes de irmos ouvir Bruno Fernandes, que temos aí. Três destaques sobre o nosso adversário, a República Democrática do Congo, entre muitos outros jogadores, um por setor. Chancel Mbemba, ex-defesa central do Futebol Clube do Porto, é o capitão da equipa e é de facto um dos esteios defensivos desta seleção da República Democrática do Congo. Central muito experiente e que dispensa apresentações, conhecemos-lo bem, é um belíssimo defesa central e é ele o líder da defesa do nosso adversário. No meio-campo, há dois jogadores, Sadiki do Sunderland, da Premier League, que fez uma grande época na Liga Inglesa esta época, e Mukau. Nós falámos daquele miúdo de Marrocos, só a gente está a falar, Boadi do Lille, 18 anos, ao lado dele no Lille joga Mukau. Este jogador da República Democrática do Congo tem 21 anos e foi um dos médios que surpreendeu este ano tudo e todos na Liga Francesa também. À frente, um craque da Liga Inglesa, Johan Wissa, do Newcastle. Não fez uma época nada boa no Newcastle, como Alexander Isak da Suécia não fez no Liverpool, e o Wissa foi substituir o sueco no Newcastle, mas tem épocas de grande nível no Brentford antes. E como já percebemos, com o Isak, com o Gyökeres, quem não anda a fazer grandes épocas nos clubes, depois chega ao Mundial e quer a redenção. Portanto, temos de ter cuidado, é uma seleção de grande valor e pode bater-se com Portugal. Eu acho que Portugal vai vencer, temos qualidade, somos superiores e é fundamental entrar com o pé direito numa competição curta para já levar 3 pontos, desde logo porque a Colômbia joga contra o Uzbequistão, e eu acho que para a Colômbia terá uma tarefa mais fácil do que a de Portugal hoje, e a disputa do primeiro lugar para ser entre Portugal e a Colômbia na última jornada, convém que Portugal vença.
1: O que é que é o Colômbia e o Uzbequistão? Ainda é hoje?
8: É de madrugada.
1: É daqueles madrugados.
8: Eu confirmo-te já, tenho aqui, é às 3 da manhã. O Uzbequistão
9: é uma ótima hora.
1: Não vai dar. Porque o das 9 é o Inglaterra-Croácia.
8: Okay. Exatamente, a seguir ao Portugal, a República Democrática do Congo, temos Inglaterra-Croácia às 9, à meia-noite Gana-Panamá. Do grupo de Inglaterra-Croácia e depois do nosso grupo Uzbequistão-Colômbia, que vocês os dois estarão naturalmente a ver às 3 da manhã.
9: Ah, sim, sim,
1: podes
9: sim.
1: Podes contar
9: connosco.
8: Esse Uzbequistão-Colômbia. Em relação à nossa seleção, as grandes dúvidas é essa, esta defesa. No meio campo parece-me que não há dúvidas. Bruno Fernandes aborda isso para rematar qualquer questão. Para Bruno, todos têm grande qualidade.
10: Na nossa seleção não há diferença entre ser o melhor jogador da Premier League ou o bicampeão europeu, porque olhamos para todos da mesma maneira, olhamos para todos nós com a sensibilidade de saber que o nosso colega que está ao lado quer jogar na posição que nós estamos a jogar, mas ao mesmo tempo está lá para nos ajudar e para dar o melhor pela nossa seleção. Por isso prefiro não entrar por aí. Espero que Portugal, independentemente do 11 que jogar, não só do meio campo, tenha o melhor 11 do Mundial.
9: É isso, olha.
8: Espera, Bruno, e esperemos nós também. A grande dúvida é no esta defesa, como eu vos dizia, no meio campo não há, e depois é no ataque. Na minha opinião, e eu sei que isto é polémico, eu, se fosse selecionador, não colocaria Cristiano Ronaldo a titular. Eu pulo há bocado no meu 11, porque eu creio que o Roberto Martínez vai fazê-lo, e já que vai fazer, então que construamos o melhor ataque possível para que funcione tudo isto junto. Porque coletivamente parece-me que a seleção, a jogar de início, perde. Eu acho que Cristiano Ronaldo renderia muito a entrar a meio das segundas partes e marcaria muito mais golos na seleção ao dia de hoje, nesse capítulo, por uma questão de entrar contra defesas mais desgastadas e Portugal canalizar mais jogo ofensivo para ele, que é uma coisa que normalmente desde o início do jogo não acontece. Acontece mais depois a meio das segundas partes. Portanto, mas parece-me que será titular, portanto, nem sequer é uma questão para discutirmos aqui.
1: E jogar os 90 minutos.
8: E provavelmente jogar os 90 minutos. E portanto, parece-me que para que Nuno Mendes seja, para potenciarmos os nossos melhores jogadores, para que Nuno Mendes seja potenciado beneficiado ofensivamente. Eu acho que João Félix faz sentido, porque João Félix vem muito para dentro, joga entre linhas e dá espaço para que Nuno Mendes galgue à vontade no corredor. À direita, eu percebo que joga Bernardo Silva para um controle de jogo, para ter mais um médio, mas eu acho que Trincão merece, porque é de facto um jogador que consegue ser mais aberto e vir para cima. Parece-me de facto que tem essa qualidade.
1: Eu também gosto muito do Trincão.
8: Gostas, não é? Eu também, tu aprecias.
1: É um belíssimo jogador.
8: Eu acho que à direita, jogando Félix, para não ser Félix e Bernardo todos dentro, a jogar por dentro, tem que ser ou Trincão, que também vem para dentro, sim, mas consegue receber fora, ou Trincão, ou Pedro Neto, Chico Conceição. Para mim não, porque para mim é super sub. Para mim, Chico Conceição
1: é
8: abre-latas, é arma secreta. Não há questão. Para mim tem que ser ele. Para mim tem que ser ele. Mas eu estou confiante e, meu pronóstico, vou numa vitória de Portugal por 3-1. Contra a República Democrática do Congo, entramos com o pé direito, entramos a vencer, não interessa quem marca, como diz o Bruno Fernandes, não interessa quem joga, quem marca, eu quero é Portugal vença, e estou confiante, acho que vamos conseguir passar em primeiro lugar no grupo, e, quiçá, vencer o Mundial, vamos a isso, vamos
0: isso
8: entrar com
0: é
8: tudo.
0: Isso é que é, vamos embora.
8: Vamos entrar com tudo, bora.
1: Ainda hoje vamos voltar a memórias do Mundial, porque neste programa estará presente Jorge Andrade.
0: Sim.
1: Que jogou no Mundial 2002,
0: e
1: jogou
0: tu estás
1: no Euro...
0: convidado a ficar connosco também, Pedro,
1: claro,
0: por favor.
1: Permaneço. Jogou no Euro 2004, e eu não sei se concordas com isto, mas a seleção jogar é sempre especial. Mas a primeira seleção que vamos jogar fica num sítio especial. E o Jorge Andrade faz parte deste lote, da primeira seleção que eu vi jogar.
8: Para, não, para mim também, sim, portanto, é especial, sem dúvida, concordo.
0: E vai ser uma conversa para ouvir, já daqui nada.
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0: 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Para já, Bob Moses.

0: Chama-se Time of Your Life, Bob Moses, nesta manhã. Agora 9:01 no continente e na Madeira, 8:01 nos Açores. E vamos à informação que marca esta manhã de quarta-feira. Carolina Bordal Soares é contigo. Bom dia.
1: Olá, bom dia. A Nestlé vai despedir 88 trabalhadores em Portugal até 2027. Estes despedimentos já estavam previstos, fazem parte do corte global de 16 mil postos de trabalho nesta empresa alimentar, uma reestruturação que foi anunciada no ano passado. Questionada pela Rádio Pública, a Nestlé não explicou onde vão acontecer estas saídas ou o tipo de acordo que vai tentar alcançar com os funcionários. Apenas foi confirmado que os trabalhadores foram informados do processo de saídas em abril. São 88 despedimentos em mais de 3 mil funcionários em Portugal. O Primeiro-Ministro volta hoje ao Parlamento para responder aos deputados em mais um debate quinzenal, mas desta vez uma hora mais cedo do que o habitual. Vai ser a partir das 2 da tarde, por causa do jogo de estreia da seleção portuguesa no Mundial de Futebol. Vai ser um debate certamente

0: marcado pela reforma laboral, que é discutida amanhã na Assembleia da República. Inês Ameixa.
1: O primeiro-ministro volta ao Parlamento um dia depois de uma segunda reunião com o líder do Chega, que voltou a terminar sem acordo. De Luís Montenegro, uma garantia.
2: Eu vou fazer tudo aquilo que compete ao Governo fazer para que o Parlamento não frustre este caminho de afirmação da economia portuguesa.
1: Mas a reforma laboral ainda não tem aprovação garantida no Parlamento.
0: O pacote laboral vai marcar o dia de hoje no debate quinzenal e também o dia de amanhã, quando for discutido na Assembleia. Hoje, a seguir ao debate quinzenal, segue-se o debate preparatório do Conselho Europeu, também com a presença do Primeiro-Ministro Luís Montenegro. A situação no Médio Oriente foi um dos temas fortes abordados esta madrugada nas reuniões do G7. Numa posição conjunta que foi divulgada esta manhã, os membros do G7 reafirmaram que estão prontos para contribuir no acordo entre Estados Unidos e Irão e dizem que são unânimes no apoio ao cessar-fogo imediato no Líbano e no desarmamento do movimento Hezbollah. Os países do G7, Canadá, França, Alemanha, Itália, Japão, Reino Unido e Estados Unidos, estiveram reunidos na cidade francesa de Evian e reafirmaram também o apoio à Ucrânia com mais material militar e querem ainda continuar a exercer pressão sobre a Rússia. Foi isso mesmo que disse esta manhã, no final da reunião, o presidente francês Emmanuel Macron.
3: Nós decidimos, ao nível do G7,
4: no âmbito do G7, decidimos apoiar a Ucrânia com mais firmeza. Primeiro, para que se possa defender contra ataques de mísseis e drones. Segundo, para que tenha capacidade de projetar poder em todo o país e, por conseguinte, de se defender. E para que possa proteger a sua energia em Kiev e noutros locais. Decidimos também, em conjunto, na unidade deste G7, aumentar a pressão sobre a Rússia, em particular sobre a questão dos recursos, petróleo e gás, que a Rússia utiliza para financiar a guerra.
0: As conclusões das reuniões do G7, os dois temas fortes foram os conflitos no Médio Oriente e também na Ucrânia, nesta cimeira na cidade francesa de Evian.
5: As notícias de regresso às 9h30 com Carolina Bordal Soares. É um até já, Carolina.
0: Até já.
5: A atualidade sempre disponível no site noticias.rtp.pt. Nove e cinco, bom dia, meus caros. Hoje é dia de seleção e tenho aqui uma história, ainda antes de irmos à primeira música desta hora, muito rapidamente, da Patrícia de Aveiro, que eu gostava de partilhar convosco.
6: Bom dia, Alexandre. Bom dia, Andreia. Olá, sou a Patrícia, sou de Aveiro. Na altura, quando a Holanda veio jogar a Aveiro, eu ia com o meu namorado naquele mar laranja que eles criaram na cidade, que foi incrível, e do nada um adepto holandês passou e eu, de mão dada com o meu namorado, e ele agarrou-me assim no rosto e deu-me um beijinho na boca. E eu fiquei assim completamente sem reação, porque não estava nada à espera que o senhor fosse fazer aquilo. Mas foi muito engraçado. E pronto, penso que foi o resultado da euforia generalizada que se vivia na altura e que toda a gente andava completamente eufórica. Nunca mais me vou esquecer do mar laranja em que a cidade de Aveiro se transformou e, portanto, foi incrível. Hoje espero que Portugal vença, como é óbvio, como todos os portugueses, e por isso, força Portugal. Obrigada a vocês, os dois, pela companhia que me fazem todos os dias no caminho que eu faço, Patrícia, para a escola, que ainda faço 50 km para
7: Vou beijar.
6: Sou professora de filosofia e sou muito vossa fã. Sou fã da Antena 3 há muitos anos. Todos os dias de manhã é a rádio que eu ouço e sou também fã do Portugalex. Ah, e um beijinho grande, grande para o meu amigo Luís Nogueira, que é também de Aveiro como eu. E, portanto, eu penso que ele saberá quem é que está a mandar o beijinho. Fiquem bem. Bom dia.
5: Giro. Olha, bela mensagem, Patrícia. Patrícia, bela história também, tenho que dizer. Um bocadinho arrejada.
8: Um show show. Foi Euro 2004. Exato, a Holanda a jogar em
7: Um show show neerlandês.
8: Quem nunca?
7: Quem nunca?
5: Não, eu recebi um colar, também era menor. Um show show não dava bem naquela altura, era esquisito. Bom, entretanto, daqui a nada vamos receber então Jorge Andrade para se juntar a esta festa. No fundo, para tentar trazer boas energias, não é? Para aquilo que acontece mais logo a partir das 6 da tarde. Jorge Andrade, que fez parte também da Seleção Nacional durante bastante tempo, tem aqui várias histórias certamente para partilhar também connosco. São 9 e 7 para já. This is Heaven, White House, nesta manhã de quarta. Bom dia.

0: São 9:12, depois deste This Is Heaven do White House. Vamos saber como estão as estradas a esta hora, Alexandre.
1: Nada agradáveis. Vamos à Nacional 14, Porto Maia. Um acidente junto à fábrica da cerveja com alguma demora. Também na A44, Gulpilhares Freixo. Trânsito cortado devido ao despiste de um caminhão na zona de Valadares. A alternativa será A29 e A1. De resto, as filas habituais. Seguimos para Lisboa, na Crel. Estádio Nacional Alverca, está um caminhão avariado. Está um caminhão avariado no final do acesso ao IC19, assim é que é. De resto, muitas filas, mas nenhuma novidade.
0: Ok.
1: Eu sei que é estranho, mas a segunda circular, A5, a calçada de Carri, pois é o ponto de vista em tabela. 821-0101 é o número de carros que estão parados em várias estradas portuguesas, mas também para ligar para o Serviço Nacional de Trânsito da RTP.
0: E 13 com Aleixo FM também nesta edição. Vamos embora.
1: Bora.
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4: Olá e bem-vindos agora a este programa que é dedicado à porcaria mundial. Aqui comigo estão os dois autogolos, Busto e Renato Alexandre.
5: Bom dia.
6: Bora Portugal.
5: Sim.
4: E hoje vamos dar um grande destaque ao jogo de Portugal.

0: Portugal, é. O primeiro neste Mundial gigante.
1: E é contra o DR Congo. Porque, tipo, existe outro Congo. E sejam rigorosos aí, people.
2: Acho que o outro Congo costuma ser só Congo. Este Congo é que é a República Democrática do Congo, para distinguir. E DR Congo é em inglês, Democratic Republic of Congo.
0: No futebol podiam começar a usar Congo primeiro e Congo segundo. Antigamente fazia-se isso. Quando havia dois jogadores na mesma equipa com o mesmo nome, ficavam a parecer reis ou papas. João Pinto primeiro, João Pinto segundo. Eu gostava assim.
2: E que Congo é que seria o primeiro, neste caso?
0: Sei lá. Podia ser este que vai jogar contra Portugal. O outro Congo é mais sepo, não é? A jogar a bola, pelo menos. No resto não sei. Deve ser ela por ela.
1: Man, como este Congo aparece sempre identificado nas cenas internacionais como DR Congo, eu confesso que leio boada a vezes como Doutor Congo. Parece um médico.
0: Olha, isso podia fazer a diferença. Um país com um doutor no nome. Impõe logo algum respeito. Mais do que não ter nada. Não acham?
2: E se fosse senhora? Senhor Congo?
0: Tinha que ter SR antes do nome. E o motivo? O que era SR? Significava o quê?
2: Sei lá. Socialist Republic of Congo, por exemplo.
0: Então dava, senhor Congo. Mas olha que o doutor tem mais força. Infelizmente. Infelizmente, que é a sociedade que temos.
1: Já, yeah, estamos... Tipo, SR Congo funciona em português. Para funcionar em inglês tinha que ser MR, Mister.
0: MR também deve dar para fazer. Olha, Modern Atheist Republic, por exemplo. MR Portugal, Mister Portugal. Já.
1: Yeah. Mas, man, eu mesmo com essa cena do doutor, pá, estou bem confiante para hoje. Mesmo 100%.
2: Vamos ver. Atenção à temperatura. O jogo é ao meio-dia de lá, em Houston. Vão estar mais de 30 graus.
0: Pá, então, mas nós somos a Noruega ou a Irlanda. Não aguentamos 30 graus.
2: São 30 graus diferentes dos nossos. É mais umidade.
1: E acho que a Irlanda nem está no Mundial.
0: Não está, não. Mas quando houve o outro Mundial nos Estados Unidos, houve jogadores irlandeses de boné, por causa do calor.
2: Jogadores? Ou guarda-redes?
0: Jogadores, de campo. Pelo menos um que eu lembro-me bem.
1: Durante o jogo?
0: Não, porque não o deixaram. Foi no aquecimento e durante os hinos. Boné e uma camada grande de protetor solar. Como se mete aos garotos pequenitos, todo lambuzado.
1: Não sabia. Mas depois vou checar essa cena.
0: Checa, checa, vá. Mas olha, não sei, se calhar foi só um truque. Acho que o jogo era contra o México. Pode ter sido para exagerar o sofrimento que eles estavam a sentir com o calor. E os mexicanos relaxarem.
2: E resultou o truque?
0: Não, acho que perderam. Olha, se calhar perdiam por mais. Não sei, se calhar resultou.
1: Então Portugal podia tentar essa cena hoje. Contra o DR Congo. Os nossos players a cantar o hino de boné, todos com dificuldade, protetor solar, que para os menos do DR Congo ficarem todos confiançudos, né? E depois plot twist, Dr. Congo. Sim!
2: Bem, e prognósticos?
1: Para mim é 3-0 para Portugal. Bis do Cris. Ou hat-trick. Talvez até hat-trick.
0: Se usarmos o truque dos bonés, ganhamos fácil. Se não usarmos, ganhamos a rasca.
2: Eu, por acaso, acho que há todas as condições para ter...
1: Mano, olhem uma cena para fechar. Tipo, na caderneta do Mundial de 2006, o Cris estava bué sério. E depois nas cadernetas a seguir ficou sempre a rir, tipo... 2010, 2014, 2018, 2022... E nesta de 2026, tá a bué da sério outra vez. Por isso, eu acho que... Pá, pelo menos chegamos às meias finais, como em 2006.
0: Oh, isso é só coincidência. O Ronaldo em 2006 estava sério porque ainda tinha aqueles dentes de garoto, todos encabalitados. Tinha vergonha de sorrir. Já,
1: yeah, ok, mas... Então e agora, é porquê?
0: Oh, agora está amuado porque dizem que está velho e que não devia jogar. 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
4: 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E Bibi Sound Machine neste Concept of Love.
5: Queres saber o que sente um jogador durante um Mundial?
4: Queremos todos saber.
5: Vais descobrir já a seguir. Jorge Andrade entra no estúdio a seguir esta música.

0: Vivi o Sound Machine nesta manhã de quarta-feira, 9h21, neste Concept of Love.
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0: E sozinhos já não estamos, Alexandre.
3: Esperemos bem que daqui a um mês seja feriado novamente. Para já não é, mas é de facto. Há uma energia especial quando Portugal joga no Mundial e, como eu falava há pouco convosco, a primeira seleção que vemos jogar fica-nos na memória.
0: É sempre a mais marcante, não é?
3: E isso aconteceu, pelo menos na minha geração, com um central titular de seu nome, Jorge Andrade, que está connosco. Muito bom dia, Jorge. Bem-vindo às manhãs da RTP Antena 3. Tenho que perguntar, porque tu sabes perfeitamente, já lá tiveste, o que é que os jogadores estão a sentir hoje? A acordar, quando vão jogar o primeiro jogo num Mundial. O que é que se sente? Lembras-te, voltamos a 2002, Coreia-Japão.
4: Bom dia a todos, obrigado pelo convite. Estou cheio de sono.
5: Não és o único.
4: Isto de ver jogos de madrugada não
0: fica difícil.
3: Sim,
0: é
3: um fuso horário difícil, não é, este ano?
4: A corrida nada bem e como adepto é pior, não é? Quando jogava não dormia tranquilamente e não fazia loucuras de ver jogos a estas horas. Mas quanto ao nervosismo, o que é que os jogadores sentem? Sentem que está na hora de atuar, de entrar em campo, visto que estão a ver as outras seleções a fazerem coisas e querem também fazer. É passar do imaginar ao fazer. Toda a gente imagina-se a fazer 3 golos como o Messi de ontem.
5: Foi a hora de jantar deles, eles estavam a jantar e estava a dar à Argentina.
0: Já levam essa às costas, não é?
4: Ou como 2 golos como o Haaland, mas não é assim, a realidade é outra. É muito, muito difícil.
3: Porque é muito curto o espaço de ação, ou seja, sim, pode ser, na pior das hipóteses, 3 jogos, esperemos bem que não.
6: Não vai ser.
3: Mas
6: não
3: é pode. De facto, parece que há uma ansiedade em que temos de agir depressa, porque as oportunidades são muito poucas.
4: Sim, mas é muito bom começar depois, só por pela cautela. Porque já estamos avisados que as equipas não há seleções muito fáceis, mesmo as equipas que, as seleções que vão pela primeira vez já estão a dar cartas, ou seja, já há um alerta, já não se vai com o espírito
3: sim, às cegas, sim.
4: Vamos aqui ver o que é que vai dar, não, isso não,
0: já não existe.
5: Meio que já não é permitido sermos apanhados de surpresa.
3: Sim. Como é que é uma rotina de um jogador no Mundial e no Euro? Tu tiveste as duas experiências, uma delas hiper ultra mega especial porque foi em Portugal. Há uma rotina certa ou que muda de treinador para treinador, ou seja, vocês acordam e como é que acontece um dia de jogo?
4: Sim, temos horários para tudo. Horários para comer, horários para vídeo.
3: Faz tudo em equipa.
4: Vídeo, sim.
3: Sempre.
4: E no dia de jogo, se o jogo for muito tarde, há seleções e há equipas que treinam ainda.
3: A sério?
4: Sim, fazer uns alongamentos.
3: Um treino de mobilidade.
4: Sim, mas há quem vá ao campo. Não é? Mas neste caso não me parece.
3: Sim, Portugal joga ao meio-dia, não é?
5: É ao meio-dia de lá.
4: Sim, exato. Sim, ou seja, é levantar, um bom pequeno almoço, já a pensar no jogo.
3: Eles vão acordar cedo.
4: Sim.
0: E que bom pequeno almoço é esse? Eu quero muito saber.
3: Neste momento estão a dormir, não é?
0: Este bom pequeno almoço.
4: É tudo... É buffet, né? Só que hoje em dia os jogadores têm uma consciência tão, tão grande e estão acompanhados por
3: estão muito mais pessoas. Controlados, não é? Se calhar vocês podiam fazer umas loucuras um bocadinho maiores.
4: Sim, eu era boa boca. Uma vez o Scolari chegou-se ao pé de mim e disse: Jorge, esse prato não está muito cheio. Olha a barriga, e eu disse assim: Mister, cavalo tem barriga, mas corre.
0: Muito bom.
5: Essa é ótima.
3: E corrias.
5: É verdade.
0: E bem.
5: Ias lá buscá-los.
4: Sim, agora já não.
3: Não nos podíamos queixar. Tu fizeste dupla de central com o Ricardo Carvalho nesse Euro 2004. Que experiências e qual é que é a primeira memória? Sempre que alguém te pergunta, que certamente já te perguntaram mil vezes, primeira memória, primeira reflexão do Euro 2004, o que é que te fica?
4: É mais a pensar na família, no... Toda a gente que apoia na seleção, por vezes nos clubes, quando estamos, não, nem sequer ligam. Porque um adepto de clube é um grupo restrito, não é?
3: Claro.
4: E pela seleção eu tinha o homem do talho, o homem da mercearia, que via-me ali todos os dias, quando era pequeno, a dizer: Jorge, hoje não podes falhar. Sente-se mais responsabilidade. Porque estamos até a fazer com que essas pessoas vejam futebol. Há pessoas que só veem futebol nesta altura, nesta época, a apoiar Portugal e faz sentido que Nós, se esteja no melhor nível, na melhor concentração, não se pode facilitar. Daí que, claro que toda a gente sonha em fazer 3 golos ou ser protagonista no jogo, como o Vozinha foi em Cabo Verde, com a seleção de Cabo Verde, mas isso não é real para toda a gente. É, simplesmente eu só rezava para que, fazer as coisas que faço no treino, ou seja,
3: refletir-se o trabalho que tens feito.
5: Aquilo, sim. Bem.
4: Aquilo que faço normalmente, porque quem consegue transpor o que faz no treino para o jogo já é meio caminho andado para ter sucesso, porque o jogo só não pode ser muito mais que aquilo. Um passo é um passo, um cruzamento é um cruzamento, a intensidade muda, claro, e o ambiente, mas quem não souber fazer um passo num treino, esqueça, não é no Mundial que
5: vai aprender.
3: Falar em ambientes, tens algum que seja impossível esquecer, algum estádio, algum momento, algum jogo?
4: Eu, em 2002, os estádios eram bonitos, mas não existia muita proximidade com o adepto, visto que era muito, muito adepto que estava no jogo, porque estava colocado pela organização para encher o estádio.
3: Uhum. O adepto para Cristo, não?
4: Em 2006, sim, já eu fui acompanhar a seleção, fui convocado mesmo lesionado e estava com o grupo, e aí sim, sente-se
3: na Alemanha.
4: Mais. Na, sim, o jogo com a França, por exemplo, é espetacular. O jogo com o México faz um ambiente espetacular, toda a gente com as camisolas verdes, os chapéus, e também, claro, que os nossos adeptos, porque na Alemanha estiveram muito presentes, temos uma comunidade muito grande, e também no europeu em que Portugal ganhou em 2016, os tugas estão na rua. Isso, cuidado.
0: E esperemos que estejam também por lá, não
5: sim,
0: é?
5: Sim, já não há alguns.
4: E nos Estados Unidos
0: também há uma comunidade
4: muito
0: grande.
4: Estamos muito presentes, e acho que isso faz toda a diferença, porque o jogador português sente-se em casa, e é muito bom.
0: Faz toda a diferença.
4: Sim.
0: Muito bom.
3: Fantástico, Jorge. Gostávamos também de saber... O que é que vai acontecer hoje?
0: Sim, as previsões, as tuas previsões.
3: Tu certamente vês muito futebol, tu comentas muito futebol, sim. Estarás mais por dentro do que eu e do que minha André, certamente. O Pedro também partilha a profissão contigo,
4: ideia,
3: de comentador.
4: A ideia era o Ronaldo fazer 3 golos, já com o Messi fez.
3: Era espetacular,
5: já um póquer, né? Já para tentar.
4: Já estão a lutar, né? Ele de certeza já imaginou fazer 4.
5: Já está,
4: né?
5: Picado,
0: claro, já está.
4: Mas eu acho que Portugal tem uma responsabilidade muito grande neste Mundial, visto que é apontado como uma das melhores seleções deste campeonato.
3: Eu acho que é a primeira vez que eu sinto que Portugal é tão apontado como favorito, não é?
4: Sim, mas...
5: Até lá fora.
3: Sim, até lá fora. Ou seja, sim, não por nós, mas mesmo...
5: Exatamente.
4: Mas isso é real, porque temos jogadores a jogar em grandes campeonatos, mas também o discurso mudou. Ao princípio, o nosso discurso era vamos, olha, conseguimos ir ao Mundial, vamos ver o que é que fazemos. E já não é assim. Sempre, como vamos muitas vezes seguidas, até o nosso discurso interno, toda a gente, desde o presidente,
0: postura,
4: a federação,
0: é?
4: a toda a gente que está no grupo, é para ganhar. Não é ser arrogante, porque nunca ganhamos um Mundial.
0: É ter noção também das valências,
5: sim,
0: não é?
5: Sim. Acho que é ambicioso e exigente,
0: é,
5: não é?
4: Sim, mas eu acho que é passar do sonho à realidade, no pensamento de estamos mais perto de ganhar. E com certeza que este ano vai correr bem. Esperemos chegar muito longe e quem sabe à final. Mas estamos mais capacitados para vencer.
0: E há mais seleções este ano? O papel não pode ficar um bocadinho também mais difícil nesse contexto?
4: Sim, o problema é que a bola é redonda.
0: Pois. Isso não está torto.
5: É o único bola imprevisível.
3: Sim, Espanha que o diga.
4: É o único problema do jogo. Porque há seleções que historicamente, pela política do mundo, não existiam. Cabo Verde até 75, 74 não existia, não é? Era Portugal, toda a gente estava. Angola, Cabo Verde. Mas é bom ver o surgir de outros países, que faz com que o jogo seja diferente.
5: E traz outra alegria à competição.
4: Sim.
5: Outra cultura, outra alegria, parece.
0: Mais rico, não é? Fica tudo mais rico.
4: Sim, isto é verdadeiramente um Mundial. O modelo do Mundial é quem criou, infelizmente, trouxe algumas seleções que fazem sempre parte. E essas seleções começaram, são super beneficiadas, não é? Porque os sul-americanos e também os europeus têm mais participações.
0: Mais história nesse
4: mais história.
0: Não?
5: E tem mais, é mais fácil chegar lá.
4: Sim,
5: também.
4: A fase de qualificação foi sempre injusta. Este modelo tem mais seleções, abre tanto para a África, para a Ásia, mais equipas, o que faz com que depois toda a gente esteja a dizer, ah, afinal joga-se bem na Ásia e na África. Não, realmente hoje em dia com a informação como toda a gente tem, toda a gente treina bem. Toda a gente sabe o que é preciso fazer para um bom treino.
3: Democratizou-se a elite no futebol.
4: Sim, o futebol não é justo, não é, esqueçam. Tanto a Liga, o formato mundial de clubes, de Liga dos Campeões, quem começou tem vantagem.
5: Sim, sim, sim.
4: E aí a partir daí estamos só a ir a reboque, não é?
5: A correr atrás do prejuízo, é.
4: Mas, no entanto, Portugal também começou tarde a ir a ser assíduo aos mundiais. Tivemos em 66 e depois demorámos muito tempo a voltar.
5: 20 anos depois, mas, 84, quase 20 anos depois.
4: Sim, mas agora estamos em grande e temos o melhor jogador do mundo, temos o melhor selecionador do mundo, temos os melhores jogadores do mundo.
5: Melhor meio campo.
4: É assim que temos de pensar. E temos jogadores que ganharam a Liga dos Campeões e fizeram parte do núcleo do meio campo, que é a zona mais difícil de se jogar, onde existe mais gente. E acho que o que eu estou a dizer faz sentido, não é?
5: Faz todo o sentido. O melhor meio campo é o nosso, concordo contigo.
0: Jorge Andrade é o nosso convidado nesta manhã de quarta-feira, o dia também da estreia da Seleção Nacional de frente à República Democrática do Congo. Jogo para assistir às 6 da tarde. Jorge, muitíssimo obrigada pela tua presença.
3: Obrigado.
0: Aqui nesta manhã.
4: Obrigado.

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6: 9:33. As notícias numa síntese. Carolina Bordal Soares, quais são os destaques a esta hora?
7: As reservas de petróleo dos países da OCDE atingiram os níveis mais baixos desde 1990. São contas da Agência Internacional de Energia que foram divulgadas esta manhã. Esta agência fala em quebras recorde na ordem dos 163 milhões de barris desde o início da guerra no Médio Oriente. Eduardo Bolsonaro foi condenado a 4 anos e 2 meses de prisão. A condenação do filho do antigo presidente brasileiro foi unânime. Em causa está um crime de coação. Eduardo Bolsonaro tentou que Donald Trump travasse o processo judicial que levou o pai, Jair Bolsonaro, a ser condenado por tentativa de golpe de Estado.
6: As notícias de regresso à RTP Antena 3, às 10 da manhã, com Carolina Bordal Soares. 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E vamos lá à previsão para esta quarta-feira de céu limpo. Algumas nuvens ainda durante a manhã. A temperatura volta a subir e há a possibilidade de aguaceiros e trovoada ainda em Portugal continental e também aguaceiros nos arquipélagos dos Açores e da Madeira. Máximas para hoje: Aveiro 22 graus, 23 em Ponta Delgada, Funchal e Porto sobem aos 24, 26 em Viana do Castelo, 27 em Leiria, Sagres, Sines e Guarda 28 de máxima, Coimbra e Viseu 30, 31 em Vila Real, Braga e Faro sobem aos 32, 33 Bragança e Porto Alegre, Setúbal e Lisboa sobem aos 34, Santarém e Castelo Branco 35, 36 em Beja, Évora com 38 graus. Que calor! Ouvimos Rapaz Ego nesta manhã de quarta-feira, a 25 minutos das 10. Daqui a nada já vamos ao nosso WhatsApp. Temos aqui ainda muitas histórias para partilhar dos nossos ouvintes com memórias que juntam também a nossa seleção.

0: certo.
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0: De Yasmin Lacey nesta manhã de quarta-feira, já perto da reta final, são 9h45. Vamos passar pelo nosso WhatsApp, que tem aqui muitas histórias ainda para ouvir. Lourenço, bom dia.
1: Bom dia, meus meninos. Parabéns. Olá. A nível de mundiais e de europeus, a melhor história que eu tenho foi no Euro 2004. Lembro de um amigo meu, que atualmente ainda é, será para mim dizer assim: pá, preciso de ir daqui a 2 horas ali ao pé do Colombo. Eu pensei assim para mim: é, vamos ao pé do Colombo, vai lá estar imensa gente e ainda por cima vai acontecer o Portugal e Inglaterra. Pá, não vai dar jeito nenhum. Mas pronto, lá fui e só vou dizer que após 2 horas eu estava entrado entre aquele belíssimo Estádio da Luz para ver o Portugal e Inglaterra. Eita. Assistir, ter aquele, todas aquelas emoções, precisamente em frente à baliza onde o Ricardo na altura tirou as luvas para defender aquele penalti. Pá, foi um dos melhores momentos da minha vida.
2: Isto é a segunda pessoa que me manda mensagem que estava neste jogo.
0: Sim, a segunda pessoa
3: que nos manda. E nós nada.
0: Pronto, confesso que ficamos todos aqui um bocadinho invejosos, não?
3: Exato.
0: Jorge Pontes, bom dia.
4: Bom dia, Andreia. Bom dia, Alex. Bom dia, Madalena. Fala-se Jorge Pontes. Olhem, eu lembro-me muito bem, mas mesmo muito bem, é do Euro 2004. Porque reparem, eu não sou o maior fã de futebol.
2: Jorge Pontes,
4: o
2: microfone
4: não é para nós. Sabem disso, mas tinha 12 anos. Mas eu neste Euro, eu vi todos os jogos. Eu até pintei a cara e andei na festa. O jogo com a Inglaterra não foi feito para cardíacos. E eu lembro-me de estar aos gritos num café em Algezur, cheio de nervos. E eu não estava sozinho, estava com os meus colegas escuteiros. E lembro-me de, no cumbaiá dessa noite, de eu ser super gozado, porque estava aos gritos e aquilo não se faz, e parecia uma não sei o quê. Portanto, claro, quando a seleção ganhou eu fiquei super feliz. E até hoje, acho que este é o jogo que eu tenho assim bem mais gravado na memória. Beijoca, boa quarta!
0: Ora, pois, cá está. Este jogo é icónico, de facto. Muita gente vem puxar esta memória do Euro 2004.
2: Pois claro que sim.
0: Mais, Vítor Manuel.
5: Bom dia. Fala, Vítor Manuel.
2: Bom dia.
5: Em 2016, na final, eu vinha do Norte, onde tinha ido disputar com uma equipa de hockey patins uma Final Four, e já não íamos chegar a tempo a casa para ver a final. E então parámos na área de serviço de Pombal, Norte-Sul, para ver o jogo. E momentos antes do golo fantástico do Éder, entrou uma equipa feminina, não sei que clube nem que modalidade, mas traziam bombos. Passados os momentos após elas entrarem, ele marca o gol. Era tabuleiros pelo ar, telemóveis partidos, bombos no máximo.
2: É o ideal.
5: Uma festa incrível. Bom dia.
2: Coisa linda,
3: é o ideal. Pá. Tudo a partir, tudo ao ar.
0: Sim, sim, sim, sim.
3: Eu parti um sofá no Old Weather.
0: Como assim?
3: Eu e amigos meus.
0: Sofá?
3: Nós vimos os jogos todos na casa dos pais de um amigo nosso. Se tiverem a ouvir agora.
2: Um grande abraço para os pais do teu amigo. Deixa ver.
3: E nós, na meia final, eu e o entregador de pizzas, Portugal marca o golo quando eu estou à porta da moradia do meu amigo. Fui eu que fui lá fora receber as pizzas. Do nada, tudo grita golo e eu e o entregador de pizzas damos um abraço e vão as pizzas todas ao ar.
2: Muito bem. Magia.
3: E depois, na final, fomos todos para cima do nosso amigo, filho dos anos da casa, e portanto, quando o Éder marcou, portanto, imagina 10 pessoas em cima de um sofá. O sofá foi abaixo.
2: Por acaso eu também celebrei o golo no mostro de sofá.
3: Partiu-se,
2: tem,
3: foi mostro de sofá.
2: Tem,
3: é
2: isso em comum. Exato. Também. Tem isso em comum.
0: Mas não partiste.
2: O nosso sofá era mais resistente.
3: Ou nós éramos mais pesados, se calhar.
2: Sim, vocês estavam a comer mais pizzas do que nós na altura.
0: Sofia.
6: Olá, bom dia. A minha melhor memória do Mundial, assim, eu sou alérgica a penaltis. Então em 2006 houve um jogo, já não lembro qual foi, que fomos a penaltis e eu enfiei-me no carro e fui conduzir sem ouvir rádio. Então eu olhava para as reações das pessoas nos cafés, nas paragens do autocarro, até que o senhor começa aos saltos no meio da rua e nós tínhamos ganho. Bom dia, bom trabalho.
0: Olha. E ela nem se apercebeu.
2: Eu percebo isto, ou seja, a ansiedade é tanta que apetece não ver, mas para mim dava mais ansiedade não estar a ver.
3: Não saber.
0: Pois, não saber.
2: Não saber avisar.
3: Sim, é mesmo.
0: Sim, sim, sim,
3: mesmo. Eu não consigo.
2: Um grande abraço para a senhora.
0: Luís Nogueira.
7: Bom dia, meus amores. Olha, Andreia, eu tive a sorte, porque eu moro junto ao Estádio Municipal de Aveiro, uhum, e houve aqui um jogo da Holanda, do Holanda República Checa, e eu consegui trocar cascóis, um do Sporting com um casal holandês por um da seleção da Holanda, e um da seleção nacional com um adepto da República Checa por um cascol da República Checa. Foram dias maravilhosos, epá, foi espetáculo. Ir daqui até ao centro da cidade a pé, que são 6 km, e chegar primeiro com os carros, era tanta gente, as filas eram tão grandes de carros que dava para chegar primeiro a pé nesses 6 km.
0: Pronto.
2: Incrível.
0: Era o espírito que ficava. E para deixar também aqui um sinal de boa sorte à nossa seleção, tenho aqui uma espécie de benção. Vamos a isso? Há uma mensagem que é preciso ser deixada à nossa seleção.
8: Thank you, Riz. Thank you, Riz.
0: Pronto, ah, okay. É esta a mensagem.
3: Calma.
0: Tem que ir isso?
2: Confiança.
0: Ah, ok.
2: Vamos com calma então.
0: Vamos com calma.
3: Com calma, mas com tudo.
0: Sim, tem que ser, não é?
3: Neste momento eles estão a dormir.
0: Estão.
3: Espero que estejam a repousar bem.
0: É isso mesmo. 10 minutos para as 10.
2: Força nas canetas.
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0: E as estradas, como é que estão a esta hora?
2: Vê-se aí a Rábida Freixo, filas de Canidelo até à Boa Vista. No inverso, as filas de Bom Jair até às Antas e mais à frente, há acidente a seguir ao Nó de Francos, na via direita, com o trânsito lento. Voltamos à 44, no sentido de Golpilhares Freixo. O trânsito cortado devido ao despiste de um caminhão na zona de Valadares. A alternativa a ser a A29. E há um, de resto, o habitual, Lisboa, complicadíssima esta hora. Segunda circular, Benfica Aeroporto, com filas de Benfica até às Calvanas. No inverso, há um acidente no Campo Grande. As filas estão na Encarnação. Está, de facto, muito difícil na segunda circular no sentido Aeroporto-Benfica. Há um carregado de Lisboa, tem um acidente na zona dos trabalhos em Vila Franca de Xira, ao quilómetro 23. O trânsito condicionado e com muita demora. Na A5, Cascais de Lisboa, há um acidente. Há um acidente, não, peço-me essa desculpa. Há filas Porto Salvo até Lina Velha e de Monsanto para as Amoreiras. No inverso, Lisboa-Cascais, aí sim é que há um acidente, antes do Estádio Nacional, com filas em Linda Velha. Dificílimo na calçada de Carris, Odivelas de Lisboa, um acidente a meio da calçada. As filas estão no Senhor Roubado. A boa notícia vem do Oeste Norte-Sul, Camarada Campolide, com acidente resolvido, junto à saída para a segunda circular, em direção a Benfica. Recordamos que mais logo, a partir das 4h30, 5, não recomendamos muito sair depois dessa hora.
0: Sim, andarem na estrada.
2: Porque o jogo Portugal é às 6 da tarde.
0: E a malta vai-se toda pirar mais cedo.
2: E em princípio vai tudo parar outra vez. Portanto, 821-0101 é o número do Serviço Nacional de Trânsito da RTP.
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2: Dizíamos nós que é impossível para nós ser como a Sofia de não ver o jogo, blá blá blá. Há pessoas que não têm hipótese, há pessoas que trabalham por turnos, há enfermeiros,
0: pois
2: há bombeiros.
0: Pois é.
2: Portanto, um grande abraço para as pessoas que vão ter de manter este país
0: a funcionar
2: nos serviços mínimos entre as 6 e as 8. E espero que no próximo turno não calhe às 6 outra vez, porque o Portugal joga às 6. Bem, se calhar outra vez às 6, que não calhe à meia-noite e meia do último jogo de Portugal. Pelo menos para verem um jogo em paz.
0: Sim,
2: um grande abraço,
0: sim.
2: Força seleção, força Portugal, vamos estar todos a ver. É para ganhar. Ronaldo, passa a bola mais logo. Abraço.
0: Pedro Azevedo cá estará também na próxima sexta para falarmos sobre isso, não é?
3: Sobre uma vitória, espero eu.
0: Esperemos que sim. Pedro, tu que tens também um desafio para os nossos ouvintes nas redes sociais.
3: É isso mesmo. Vão às redes sociais da RTP Antena 3 e temos lá o bingo do Mundial. Eu tentei adivinhar, não me está a correr muito bem. Portanto, espero que corra melhor aos nossos ouvintes. Participem, vão ao Instagram, às redes sociais da RTP Antena 3, temos lá um vídeo com o bingo do Mundial em que eu tento adivinhar esse bingo e agora o desafio é para vocês, comentem lá na caixinha de comentários do post no Instagram.
0: Para depois podermos também avaliar a vossa capacidade de previsão aqui, para saber se temos novos polvos polo desse lado.
3: Exatamente. Ou matemáticos.
0: Exatamente. Beijinhos, malta!
2: Beijos!
0: Força seleção, já a seguir André Santos, connosco aqui na RTP Antena 3. Para já é a Lineker que nos faz companhia e também Harry Styles. Deixem-se estar. Bom dia. Boa quarta-feira.

0: chama-se Dance No More, é o Harry Styles na RTP Antena 3. Ora, aqui está uma pessoa que em princípio hoje não vai mesmo assistir ao jogo da nossa seleção, tendo em conta que dá um concerto sensivelmente à mesma hora no estádio de Wembley, onde está a residir por estes dias na sua digressão europeia. Muito e muito bom dia, bem-vindos, quarta-feira, 10 da manhã no continente e na Madeira. 9 nos Açores. E as notícias que estão a marcar o dia com a Carolina Bordal Soares. Bom dia, Carolina.
1: Olá, bom dia, André. As reservas de petróleo dos países da OCDE atingiram os níveis mais baixos desde 1990. São contas da Agência Internacional de Energia que foram divulgadas esta manhã. Ora, esta agência fala em quebras recorde na ordem dos 163 milhões de barris desde o início da guerra no Médio Oriente. Eduardo Bolsonaro foi condenado a 4 anos e 2 meses de prisão. A condenação do filho do antigo presidente brasileiro foi unânime. Em causa está um crime de coação. Ora, Eduardo Bolsonaro tentou que Donald Trump travasse o processo judicial que levou o pai, Jair Bolsonaro, a ser condenado por tentativa de golpe de Estado. A reportagem é do nosso correspondente no Brasil, Daniel Catalão.
2: Por unanimidade, os 4 ministros da primeira turma sentenciaram o filho do ex-presidente Jair Bolsonaro a 4 anos e 2 meses de cadeia. Eduardo Bolsonaro foi ainda condenado a 12 anos de ineligibilidade. Não pode candidatar-se a cargos públicos. E perde o cargo de escrivão da Polícia Federal. Segundo o Tribunal, Eduardo Bolsonaro utilizou a rede de contactos nos Estados Unidos, incluindo o presidente Donald Trump, para constranger o sistema judicial brasileiro e tentar travar o julgamento do pai, Jair Bolsonaro, que acabou condenado a 27 anos de prisão pela tentativa de golpe de Estado em 2022. O ministro Alexandre de Moraes realçou que o papel de um deputado não é trabalhar contra o próprio país.
3: Não é função de deputado federal brasileiro fazer lobby no exterior contra o próprio país.
2: Para já, o cumprimento de pena não será fácil, porque Eduardo Bolsonaro está nos Estados Unidos, para onde fugiu em julho do ano passado.
1: O correspondente da Rádio Pública no Brasil, Daniel Catalão, a dar conta dos contornos da condenação de Eduardo Bolsonaro a 4 anos e 2 meses de prisão por crime de coação. Para fechar este noticiário, volto ao tema que marcou esta emissão das manhãs da 3 e que vai marcar o resto do dia de hoje, de certeza, a estreia de Portugal no Campeonato do Mundo de Futebol. A seleção vai jogar com a República Democrática do Congo, hoje, às 6 da tarde, hora portuguesa. O jogo vai ser em Houston. Um dos enviados especiais da Rádio Pública, o Nuno Matos, já andou a falar com adeptos portugueses por lá. Todos estão otimistas e todos estão mais do que prontos para ver o jogo no estádio.
4: Ouvir o hino em vivo no estádio com os portugueses, isso
5: vai ser incrível.
4: Até me arrepia só pensar. É um orgulho que não se explica.
6: Vou ficar para o Mundial inteiro. Decidi fazer uma viagem sozinho para explorar os Estados Unidos e basicamente fiz a Fernando Santos 2016. Comprei o voo de regresso a 22 de julho. E vamos estar lá, dia 19.
7: Eu penso que vamos à final. Se vamos ganhar ou não, aí já não sei, mas eu penso que sim, que chegamos à final.
8: Eu só desejo sorte aos jogadores e que eles têm um bom torneio. Vão à final e não, um jogo cada vez. Vai ser loucura, vai ser gritos, vai ser abraços, vai ser high fives e tanto mais. O Ronaldo vai igualar o Messi agora com os 3 golos.
1: Fica o desejo de um dos adeptos ouvido em Houston de que Ronaldo iguale os 3 golos que Messi marcou ontem pela Argentina. Eu espero mais do que 3, André.
0: É isso. Ainda que estou como o Mr. Fernando Santos há uns anos.
1: Eu sou otimista.
0: Se já fomos campeões da Europa com 4 empates, porque não ser campeões do mundo só com vitórias 1-0? Para mim...
1: Pode ser.
0: Para mim está bom.
1: Pode ser.
0: O que interessa
1: bom,
0: é que passo a passo a coisa vá lá dando. A primeira cartada é dada hoje frente ao Congo. Carolina Bordal Soares regressa amanhã com boas notícias. Logo às 7. Beijinhos. E força Portugal. Vamos a isso. 10 horas e 4 minutos. Venham daí. Hoje é o dia em que começa a dar Portugal.
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0: E eu estou de regresso justamente para isso. Mar com tintas é a primeira para esta manhã de quarta-feira. Bem-vindos.
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chama-se Figuração. É a nossa nova aposta para o último trabalho da Beatriz Pessoa, a tocar aqui na RTP Antena 3, lá atrás, Mar com Tintas, está inaugurada esta quarta-feira, comigo André Santos. Sejam muito bem-vindos, boa quarta-feira, meio de semana, e hoje o dia oficial do arranque do Mundial para grande parte das pessoas. Bem sabemos que o Mundial já está a rolar há quase uma semana e com grandes, grandes momentos, mas a verdade é que hoje é o dia em que a nossa seleção entra em campo e esse é necessariamente o dia em que a competição acaba por abraçar o país. Eu gosto particularmente destas fases finais e conheço muito boa gente que nem liga particularmente à seleção nos outros tempos, mas que quando chega às fases finais se une e se une a amigos, a família, a pessoas, a espaços, a momentos, tudo em volta de um jogo, de um ecrã, de um coletivo que no fundo nos representa a todos. Isso não deixa de ser verdadeiramente extraordinário, emocionante até. É daqueles momentos em que eu me emociono verdadeiramente, fico com pele de galinha. Um jogo da seleção em fases finais é algo de único e estamos todos a acreditar que, na verdade, vamos viver muitos, muitos jogos durante este campeonato do mundo que está a acontecer do outro lado do Atlântico. Hoje, Portugal, Congo, o jogo arranca às 18 horas e, claro, acreditamos todos que na América vai mesmo dar Portugal.

0: Chama-se Another Life, Dirty Nice na RTP Antena 3. Já atrás o PZ com a Margarida Campelo, Põe-te a Milhas. Continua a ser construído o álbum de família, título do disco do PZ, que mensalmente está a divulgar novas canções no disco que vai sair por completo, esse álbum de família, no final deste ano. E esta quarta-feira, perguntam vocês, bom, na verdade traz sol a todo o continente, é este o cenário. Atenção que durante a manhã há a possibilidade de algumas nuvens no litoral norte e centro, onde inclusivamente pode trovejar, isto se estivermos a falar no interior, durante a tarde desta quarta-feira. Quanto aos Açores, o dia com aguaceiros, na Madeira também há algumas nuvens, as máximas hoje são bastante elevadas, particularmente no sul e no interior. Já lá vamos, começamos pelo ponto mais frio, ou melhor, pelos pontos. Aveiro e Ponta Delgada hoje não vão além dos 22 graus, depois o Funchal e o Porto com 24, Coimbra com máxima de 30, Faro 31 graus, temos Lisboa a chegar aos 33 e, reparem bem, 38 graus, máxima para hoje, em Évora, no Alentejo, é o ponto mais quente no mapa. Amarante! Já foi, agora em Guimarães.
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0: Repararam como eu, enfim, estava a meter os pés pelas mãos, não é? Guimarães, Festival Mimo a acontecer com o Carimbo da 3, estaremos por lá com emissão. Agora, e neste dia onde a temperatura sobe, temos Charlie XCX na 3, depois Luís Brás Teixeira e também Baby Kim e Kendrick Lamar. Bom dia. Spring.

Baby Kim e Kendrick Lamar. Good Flirts na RTP Antena 3, a 26 minutos das 11 da manhã. Muito bom dia. Estou de regresso convosco entre as 10 e a 1. Meu nome é André Santos e não sou o único de volta. Ainda que no meu caso, enfim, a ausência foi bem, bem menor do que destes rapazes aqui. Algo que tudo indica, e de acordo com a imprensa internacional, há um regresso a caminho. E é justamente da banda que vamos ouvindo em fundo, os Faith No More, devem voltar aos palcos já no próximo ano. A notícia está a ser avançada nas últimas horas, tudo por culpa também das redes sociais da própria banda, que as atualizou com uma imagem onde é possível ver uma enorme plateia num concerto com os braços no ar. É possível ver sobreposta a essa imagem o símbolo dos Faith No More e ainda sobreposta a essas duas imagens uma data, 2027. Ora, eu recordo que os Faith No More estão em banho-maria há 5 anos, 6 anos, desde 2021 há 5 anos, a altura em que a turma norte-americana acabou por cancelar uma digressão mundial. Na altura justificou-se essa mesma necessidade de cancelar a digressão porque o vocalista Mike Patton havia desistido de participar, tudo por culpa de problemas de saúde mental. Foi pelo menos essa a notícia e a justificação que rodou na altura. Agora, os Faith No More parecem estar mesmo de regresso e associada a esta imagem que foi divulgada pela banda, surge também um outro dado. Que dado é esse? É a inclusão aqui, de acordo com a imprensa internacional, de uma empresa brasileira que, ao que tudo indica, vai agora tratar de gerir a carreira da banda e tudo o que isso envolve, nomeadamente a marcação de concertos, estando por isso prevista, de acordo com a imprensa, uma digressão para o próximo ano. O que seria espetacular. Os Faith No More têm grandes, grandes canções. Marcam a vida de muitas pessoas. Marcam uma geração. E ao que tudo indica, voltarão a Portugal. Ou melhor, voltarão aos palcos em 2027. Em Portugal, bom, eles em teoria deveriam ter cá estado em 2022. Estavam confirmados para o Alive. Mas justamente esse cancelamento da digressão mundial fez com que esse concerto não acontecesse. Por isso mesmo fica a nota para os fãs de Faith No More, ao que tudo indica, estarão de regresso aos palcos. O último concerto em Portugal aconteceu em 2010 em Algés, no Alive. Hermanos Gutierrez and Leon Bridges.

0: E a energia desta canção? É justamente dos Estados Unidos que nos chega Slater, Beat Up Channels, nesta manhã de quarta-feira na RTP Antena 3. Lá atrás, os recursos humanos do Benjamin, a canção que anuncia o novo disco. Faltam 16 minutos para as 11 da manhã. Muito e muito bom dia. Espero que estejam a ter uma ótima semana e, se for caso disso, boas férias com a RTP Antena 3.
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0: Desde sempre ligados à nova música nacional, eis mais um projeto. Neste caso, chama-se Cloud Witch e une Cláudia Noite, Nico Eon e também Diogo Lourenço. Esta chama-se Silly Flower e é a canção que escolhemos para ouvir nesta manhã de quarta aqui pela 3. Logo depois, rumamos até ao outro lado do mundo. Vamos até à Oceania com os Royal Otis. Sweet Hallelujah toca já a seguir. Bom dia, bom trabalho. Silly Flower.

0: Night, aleluia. Royal Otis na RTP Antena 3, a 8 minutos das 11 da manhã. Muito bom dia, hoje arranca o Mundial para a nossa seleção. Jogo às 6 da tarde frente ao Congo. E obviamente que esse foi assunto dominante nas manhãs da 3, que receberam o enorme Jorge Andrade.
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2: No dia de jogo, há seleções e há equipas que treinam ainda.
3: A sério?
2: Sim, fazer uns alongamentos ou...
3: um treino de mobilidade. Sim,
2: mas neste caso não me parece.
3: Sim, Portugal joga ao meio-dia, não é?
4: É o meio-dia de lá.
2: É, levantar um bom pequeno almoço já a pensar no jogo.
3: Eles vão acordar cedo.
5: E que bom pequeno almoço é esse? Eu quero muito saber.
2: É buffet, né? Só que hoje em dia os jogadores têm uma consciência tão grande.
3: Estão muito mais controlados, não é? Se calhar vocês podiam fazer umas loucuras um bocadinho maiores.
2: Sim, eu era boa boca. Uma vez o Scolari chegou-se ao pé de mim e disse: Jorge, esse prato não está muito cheio. Olha a barriga. E eu disse assim: Mister, cavalo tem barriga, mas corre.
5: Muito
4: essa
5: bom!
4: Essa é ótima.
3: E corrias.
4: É verdade.
5: E bem.
4: Ias lá buscá-los.
0: Epá, adoro esta tirada de Jorge Andrade. Cavalo tem barriga, mas também corre muito bem. Ainda para mais, para a selecionadora, onde o poder de comunicação era garantidamente o seu forte. Ora, Jorge Andrade, o convidado hoje das manhãs da 3, internacional português, que esteve por cá na manhã de hoje para, no fundo, lançar aquele que vai ser o jogo de logo mais às 6 da tarde. Portugal-Congo é o dia 1 para a nossa seleção neste Campeonato do Mundo. Não perder logo ao final tarde, enfim, onde existir um português, hoje existirá uma rádio, uma televisão para acompanhar o jogo. É certinho.
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0: E nós estamos a 6 minutos das 11, bom trabalho, boa viagem com a 3, Buraca São Sistema agora, Urumambu, também o Silk Sonic, até à chegada do domínio público à hora certa. Boa semana.

0: Bruno Mars e Anderson .Paak, Silk Sonic neste Skate na 3. Muito bom dia, 11 da manhã no continente e na Madeira, 10 nos Açores. Daqui a pouco a Rita Vian.
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0: Primeiro ainda, a primeira edição do dia do Domínio Público com a nossa Teresa Vieira. Bom dia, Teresa.
2: Bom dia, André. Nada melhor do que estar a meio da semana e apontar para o final da semana, não é verdade? Estamos desejosos por sexta-feira e vamos começar então com planos para sexta, nomeadamente com o Rock Nordeste. O festival regressa à Vila Real já nos dias 19 e 20 de junho.

Junto de propostas do primeiro dia do festival, que conta também com a Yolanda, Expresso Transatlântico e DJ Tia Cruz. A fechar esse dia, no dia 20 de junho, depois do concerto de Capital da Bulgária, Ipsi Jaur, Sérgio Godinho, Mão Morta, Fiju Kichora, Max GPU Hybrid. São as propostas para o Rock Nordeste, acontece já nos dias 19 e 20 de junho, com a entrada livre. E seguimos com a música nova, Kalela lança um novo single, mais um avanço do seu próximo disco. A canção chama-se Out of Time.

Out of Time, no single em colaboração com AK Paul, mas o avanço do disco New Avatar, que sai a 10 de julho, sobre a canção que ela partilhou que escreveu enquanto trabalhava no seu álbum de 2017, Take Me Apart, e que ficou com essa canção durante tanto tempo que está literalmente intocada. Em comunicado partilhou também que esperou porque precisava construir uma estrutura para esta canção que desse mais contexto ao seu som Out of Time. O novo single de Kalela já está disponível e a artista vai estar em Portugal este ano, concerto dia 21 de outubro no Lisboa, ao vivo. E vamos fechar com música nova de Deb Hynes.

0: ou seria talvez o som que estariam à espera se pedisse este nome, mas na verdade é um artista bastante prolífico e em particular para bandas sonoras. Contentious Environment é uma canção que faz parte da banda sonora de The Invite, filme de Olivia Wilde. É a sexta banda sonora que fica a cargo de Deb Hines. A banda sonora vai contar com 26 canções e vai ser o regresso de Olivia Wilde à realização desde Don't Worry Darling de 2022. E até também o regresso de Deb Hines às bandas sonoras, tendo curiosamente já lançado mais desse registro que discos do Blood Orange. O filme é um remake em inglês do filme espanhol The People Upstairs e conta com Wilde no papel principal, ao lado de Seth Rogen, Penélope Cruz e Edward Norton. Vai chegar aos cinemas portugueses a 9 de julho e é a primeira amostra assim que temos da banda sonora que já está disponível.
1: Muito bem, Teresa Vieira com o domínio público disponível também no nosso site e de regresso às 2 da tarde.
0: Até já!
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1: Quarta-feira. De volta até à uma.
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1: E agora também com a Rita Vian, ela que tem novo álbum, esteve a apresentá-lo justamente no palco do Primavera Sound, no Porto. Esta chama-se Brava. Depois, continuamos ligados à nova música nacional, mas com M. Cruzeiro é a canção que vai tocar já daqui a pouco, de modo em que há disco da semana e também a Fricção Científica. Tudo para ficarem desse lado. Bom dia.
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E num dia em que muito se especula quanto ao 11 inicial da nossa seleção, este Cruzeiro faz parte do 11 de colegas de trabalho. O disco de M, editado este ano, 11 canções, uma delas é justamente este Cruzeiro que abriu mais uma hora aqui pela 3. Daqui a pouco, o disco da semana é o novo de Olivia Rodrigo. Já lá vamos. Primeiro a Libra na 3. Bom dia.

É o Sr. Father John Misty na RTP Antena 3. Depois de duas passagens pelo nosso país com o carimbo da vossa rádio, Lisboa e Porto. Lá atrás a Libra com Use Your Pain Wisely. Quarta-feira, 17 de junho, rola a bola hoje a partir das 6 da tarde para a nossa seleção Portugal-Congo. E hoje no nosso país, a verdade é que o tempo ajuda a que se possam reunir numa fanzone, numa esplanada, enfim, em qualquer local para assistir a esse jogo. O dia é de sol, ainda que até a final da manhã sejam esperadas algumas nuvens no litoral norte e centro. A temperatura subiu e durante a tarde no interior, atenção, pode chover e trovejar, o que talvez não dê assim muito jeito, mas pode abençoar de alguma maneira o jogo de mais logo. Açores com aguaceiros na Madeira, o dia com algumas nuvens e máximas, perguntam vocês. Então vamos a isto. 22 graus hoje para Aveiro e Ponta Delgada, é o ponto mais frio no país. Funchal e o Porto com 24, em Coimbra 30. Alô Algarve, máximo hoje de 31 graus para Faro, 33 em Lisboa e no topo da lista, uns escaldantes, é caso para isto, 38 graus hoje em Évora, é o ponto mais quente no país.

0: Obrigado por estarem connosco. Boa viagem. Já a seguir o Disco da Semana.
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0: Sejam bem-vindos ao universo de Olivia Rodrigo. Aos 23 anos lança novo álbum You Seem Pretty Sad for a Girl So In Love. É um disco onde o amor está em pano de fundo, nomeadamente as contradições do amor estão vincadas em algumas das canções que por aqui vamos ouvindo ao longo da semana. São 13 no total para hoje. Este Drop Dead é Olivia Rodrigo. 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

é a canção que abre o disco e que dá o mote para as aventuras e para a montanha russa em que o amor nos deixa. Olivia Rodrigo, o novo álbum a tocar aqui na RTP Antena 3. São as canções que nos vão acompanhar sempre durante esta semana, depois das 11 e também depois das 5 da tarde. 13 canções para esta estrela pop que aos 23 anos lança novo álbum, um disco onde se faz rodear, por exemplo, de nomes como Robert Smith dos Cure. Disco que nos acompanha durante toda esta semana aqui na 3. Daqui a pouco, a fricção científica com a Isilda Sanches. Até lá, ainda muita música para ouvir com os Bateu Matou, Da Dare, Extinto, Black Lounge e, para já, os Cassete Pirata na 3. Bom dia, boa semana. André Santos, na

0: E com eles, em princípio, dançamos mesmo todos. Bateu Matou e o Tatanka com a Linda é a música nova na RTP Antena 3, lá atrás da Dare, também Extinto. E ouvimos ainda Black Lounge. 20 para o meio-dia.
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0: Fricção científica, já a seguir.
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0: Está quase. Vodafone Paredes de Coura com o carimbo da RTP Antena 3. Lá estaremos. Estamos agora a 20 minutos do meio-dia, à altura para recebermos a nossa Isilda Sanches e a fricção científica desta quarta-feira. Ora, ao que parece, temos todos uma tendência para virar à esquerda. A que nível? É o que vamos saber agora.
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3: Os humanos têm uma tendência natural para virar à esquerda. Estudo publicado na Nature Communications concluiu que pessoas em grandes grupos têm tendência a mover-se no sentido contrário ao dos ponteiros do relógio, ou seja, de virar à esquerda. Os investigadores levaram a cabo 5 estudos diferentes no Japão e em Espanha e concluíram que este comportamento transcende fatores como cultura, género, se a pessoa é destra ou canhota, ou até se a multidão em que se move é grande ou pequena. A descoberta, na verdade, começou por ser acidental. Enquanto investigavam o distanciamento social durante a pandemia Covid-19, os cientistas quiseram saber quantas pessoas seria possível ter num espaço fechado, mantendo o distanciamento social exigido. Para isso, fecharam pessoas em salas e deixaram-nas mover-se livremente, mas com distância de segurança. Quando analisaram os vídeos, perceberam que em 32 de 33 experiências, as pessoas preferiam andar contra os ponteiros do relógio. Esse foi o ponto de partida para levar a cabo as experiências em diferentes países. Os testes foram realizados com pessoas de várias idades, incluindo bebés, em grupos de diferentes tamanhos e em contextos diversos. Depois de escrutinadas todas as variáveis, a única ligeira variação parece ser que este efeito de andar contra os ponteiros do relógio é um pouco mais evidente em pessoas jovens. Os cientistas também concluíram que o comportamento de virar à esquerda é individual, não é determinado pela interação com os outros, o que é raro na natureza, onde não se conhecem casos de animais com preferência pela direção que tomam. Os autores do estudo não têm explicação para o fenómeno, mas admitem que em cenários de emergência, como evacuações, este comportamento possa ser atenuado.
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0: E esta? Todos com tendência para virar à esquerda? Uma tendência registada pela nossa Isilda Sanches na fricção científica desta quarta-feira, que fica guardada, claro, como todas as outras, em antena3.rtp.pt. Já sabem que a Isilda está de regresso sempre também de segunda à quinta-feira, nas noites RTP Antena 3, às 9 da noite, para os seus pontos de luxo.

0: que belo regresso, Rai, na RTP Antena 3. Lá atrás, Last e também Soul Tai com James Blake e Mount Kimby. Ficamos assim a 7 minutos do meio-dia neste dia 1 para a nossa seleção no Campeonato do Mundo. Logo mais às 6 da tarde, jogo frente à República Democrática do Congo. É esse o jogo que abre a nossa participação no Campeonato do Mundo, que este ano acontece em 3 países: Estados Unidos, México e também o Canadá. Ora, a propósito justamente do Campeonato do Mundo, não sei se já se cruzaram com isto nas redes sociais da 3, mas está a valer o nosso bingo para o Mundial. No fundo, andamos à procura dos vossos palpites para aquele jogador que vai fazer um hat-trick, para aquela seleção que vai arrecadar 5 cartões vermelhos, para aquele suplente que entra e marca. Queremos a vossa melhor pontaria, o vosso melhor palpite para o jogo que vai terminar 0-0, ou para aquele golo que vai ser marcado de pontapé de bicicleta. Ora, o bingo está disponível nas nossas redes sociais, Instagram, é passarem por lá. O nosso Pedro Azevedo, Hora do Jogo, já deu os seus palpites e agora estamos à espera dos vossos. Atirem-se de cabeça para o bingo mundial da RTP Antena 3, está tudo nas nossas redes sociais.
1: Esta.
0: Por exemplo, quem é que mete um visto nos 5 golos para Cristiano Ronaldo? Fica a nota. Agora temos a Inês Marques Lucas para seguirmos amanhã fora, e já não falta muito, faltam 5 minutos para o fecho da manhã desta quarta-feira aqui na RTP Antena 3. Esta chama-se Traz-me o Verão a Casa, é então a nova da Inês Marques Lucas.
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0: like this. Houseplants na 3, muito e muito boa tarde. Meio-dia, 1 minuto no continente e na Madeira. 11 e 1 nos Açores. Quarta-feira, 17 de junho. De regresso e convosco até à 1.
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0: E agora com Senti Gold, é a primeira desta hora, tarde RTP Antena 3. Muito e muito obrigado por estarem desse lado. Daqui a pouco vou falar-vos de um podcast que justamente fala sobre o Mundial, sobre a seleção portuguesa, sobre o México. E um Mundial que foi particularmente interessante, não necessariamente devido aos resultados. Na verdade, deu assim algum caldinho. Mas falaremos sobre isso daqui a pouco, na 3. Para já, Senti Gold, logo depois Asa Cobra com Puro Veneno. É assim que arranca esta tarde de quarta-feira, o dia em que começa a dar Portugal. É logo às 6.

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1: Chama-se Shabang, é a música nova do Drake na abertura desta tarde de quarta-feira na RTP Antena 3, 12 minutos para lá do meio-dia. Sejam muito bem-vindos, eu sou o André Santos, estou de regresso e fico convosco até à uma da tarde. Ora, hoje arranca a participação portuguesa no Campeonato do Mundo e há 40 anos, um outro Mundial, também jogado num dos países que agora organiza, o México, deu muito que falar. Ora, esse Mundial dá agora origem a um podcast de que vos falo já a seguir.

0: Uma enorme desilusão, é no mínimo isso que se pode dizer dessa participação portuguesa em 1986 num campeonato do mundo que se seguia a, enfim, a algo que era expectável que fosse bastante diferente nesse mesmo ano mundial que decorreu no México e onde Portugal acabou por ter uma participação bem abaixo das expectativas, com muita polémica à volta da equipa. Um comunicado, por exemplo, dos jogadores que criticaram publicamente as condições em que foram recebidos. Saltillo ficou justamente marcado por esse comunicado, por esse momento. A cidade de Saltillo, no México, onde a delegação portuguesa considerou que não estavam reunidas as circunstâncias essenciais para que a seleção portuguesa acabasse por enfrentar da forma que os jogadores entendiam ser a necessária essa mesma competição. Ora, um ambiente muito, muito escaldante nesse Campeonato do Mundo que dá agora origem a um podcast com o carimbo da RTP, no caso da RTP Antena 1, um podcast que tem justamente o nome de Saltillo, Cromos de 86, é da autoria do Pedro Miguel Ribeiro e se porventura ainda não se cruzaram com ele, eis uma pequena amostra do que por lá podem encontrar.
1: Muito bem, vou ouvir. Pensei na minha mãe.
2: Estugarda, 16 de outubro de 1985.

0: é a primeira memória futebolística da minha vida. O início de um sonho. Ou será que foi pesadelo?
1: O sítio onde a seleção foi, ficou era um sítio que não tinha condições para uma seleção.
2: Eram barracões para a gente dormir.
3: Mas nesta altura estava tudo decidido e tudo mal decidido.
4: Ao intermediário que ficou com o dinheiro que ia aos Estados Unidos.
5: Levava o dinheiro e a partir de determinada altura começou a levar os jogadores a atravessarem a fronteira para os Estados Unidos com riscos totais.
6: Bom, foi tudo um bocadinho estranho. A visão dos seguranças, assim, mal encarados, pareciam mais bandidos do que seguranças.
2: 6 carros da polícia à frente, 3 atrás. Uma coisa louca mesmo.
3: Eles tinham razão, mas não souberam gerir a razão que tinha.
7: Decidimos não comparecer ao jogo de treino marcado pela Federação Portuguesa de Futebol.
8: Dentro da Seleção Nacional Portuguesa, sofreu fratura de perónio.
1: Mas há um outro lado de Saltilho, que é um lado mesmo muito divertido.
3: Levámos aqui o bacalhau, que os jogadores gostam sempre de comer o bacalhau, com aqueles calores, aquilo, o bacalhau apodreceu todo.
5: Como é que nós vamos treinar aqui se o campo tem uma inclinação de 30 graus?
9: Acho que é uma coisa verdadeiramente inacreditável.
5: Acho que este Saltilho, vamos meter as senhoras todas que a gente conseguir encontrar dentro do hotel.
10: Vai seguir certamente os jogos da seleção pela televisão, mesmo sendo às 11 horas da noite.
11: Ah, sem dúvida que vou seguir com maior interesse os jogos.
0: Saltilho é a história de um insucesso que traz sucesso. Acredito que há uma linha que liga este grande golo improvável a este grande golo improvável. Saltilho, Cromos de 86, é um podcast RTP Antena 1, escrito e narrado por mim, Pedro Miguel Ribeiro.
11: Vou seguir com maior interesse.
0: Querem vir comigo até Saltilho?
4: Fica o convite. O segundo episódio já está disponível. É um belíssimo trabalho do Pedro Miguel Ribeiro a olhar para tudo aquilo que aconteceu em 86 e que, no fundo, nos faz perceber como tudo mudou. Toda a logística, toda a preparação. Como é que os jogadores em 86 se preparavam para uma grande competição? O que é que falhou? Que erros, que coisas aconteceram nesse Mundial que hoje em dia seriam totalmente impensáveis? Ora, já estão disponíveis 2 episódios. Hoje sai justamente, ou melhor, esta semana saiu justamente o episódio onde é narrado esse episódio da greve, da revolta dos jogadores, um comunicado que deu origem precisamente a essa greve, tudo por culpa das condições que eram longe de ser desejáveis de acordo com a equipa. Um podcast da RTP Antena 1 que recomendo, chama-se Salto Saltilho, Cromos de 86, encontram no RTP Play e parece-me um belíssimo documento para, no fundo, nos prepararmos para este campeonato do mundo que, acreditamos todos, vai ter um desfecho bem diferente e bem melhor do que este de 86. 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
1: Ora então, muito boa tarde, boa hora de almoço com a 3. Estamos de regresso à nova música nacional, agora com a Lisa Sereno. Esta chama-se Giver. Logo depois, See Out Loud para os Interpol. É assim que vamos em frente nesta hora de almoço de quarta-feira na RTP Antena 3. Boa semana.

0: Chama-se See Out Loud, é a música nova dos Interpol. Eles que anunciam um novo álbum, vai chegar em agosto, no dia 28, justamente no dia em que os Interpol atuam em Portugal, no Mel Calorama, em Lisboa. Novo disco que se irá chamar This Mirror Weighs a Ton, é o título deste novo álbum. Foram divulgadas duas canções, uma delas a canção título, a outra este See Out Loud. Música nova, Interpol, a tocar aqui na RTP Antena 3.
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0: Alô Algarve, estamos de regresso aí mesmo para acompanhar o Festival MED. Agora, o Afonso Cabral dança comigo na ilusão, depois Violet Grohl, Bug in the Cake, também David Bruno e Presto com 10 em 10. São as próximas nesta tarde de quarta-feira.

10 em 10, David Bruno e Presto na RTP Antena 3. Lá atrás, a filha de Dave Grohl, Violet Grohl, Bug in the Cake, a 22 minutos da 1 da tarde. Este ano voltaram os All in Nothing. Fascínio e Miragem é um álbum colaborativo, uma união entre Portugal e o Brasil, que está patente também nesta crença, ofensa e desafio. É a nova dos All in Nothing para ouvir agora na 3, nesta hora de almoço de quarta-feira.

0: É o canadiano The Weeknd na RTP Antena 3, Open Arts. Seu próprio país, que é um dos anfitriões da edição deste ano do Campeonato do Mundo, que acontece em três nações distintas, Canadá, Estados Unidos e México. Recordo que Portugal entra em campo hoje, jogo às 6 da tarde, frente ao Congo.
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0: Rita Onofre, vai e volta. É assim que seguimos. Daqui a pouco também os Linda Martini, boa hora de almoço, quarta-feira, meio de semana e boa viagem com a RTP Antena 3.

0: Tudo Sónica na RTP Antena 3, os Linda Martini a 5 minutos da 1 da tarde. Estou de saída, já a seguir é a Inês Henriques que fica convosco, ela que hoje vem equipada para o jogo da nossa seleção. É verdade ou mentira, Inês?
1: É verdade, eu estou em todas as cores, Ai, eu estou tão longe.
0: Agora já estás perto.
1: Olá, estou em todas as cores, formas e feitios.
0: Sim.
1: Porque quem me conhece sabe
0: que tu que eu vibras
1: futebol,
0: imenso, sim,
1: pá,
0: sim.
1: É uma cena. Mas eu gosto muito de ver a seleção.
0: Gostas do nosso guarda-redes, da nossa seleção, Inês?
1: Eu hoje em dia já nem sei quem é. Mas espero
0: o
1: que
0: Vitor
1: seja...
0: é o Bahia, não é?
1: Não. É aquele rapaz que defendeu muito bem.
0: É o Diogo,
1: O Diogo, esse. Não é? Então, eu não conheço bem. Pá, isto não
0: é,
1: imagina.
0: E qual é a tática que o nosso selecionador hoje vai utilizar?
1: 4-3.
0: Vamos jogar com mais um, então.
1: É 4-3-3. Sei lá. André, estás a fazer perguntas à pessoa errada. Se quiseres perguntar-me sobre arte, estou aqui para te falar agora.
0: O futebol não é uma forma de expressão artística?
1: É uma forma de desporto e arte, para quem apreciar. E
0: bom, Inês, não tem cavos mais, talvez.
1: Eu não estou encavada, ok? Estou bem cavada. Tá.
0: Fica com esta frase, eu não estou encavada. A questão é, apesar de não ser bem a tua cena, pelo convívio, vais ver a bola ou não?
1: Se calhar. E vou-te dizer...
0: Diz, Inês.
1: Eu nunca mais me esqueço...
0: Sim.
1: Do jogo Inglaterra-Portugal.
0: Qual deles?
1: Há mil anos atrás.
0: Qual deles?
1: 2004, seria?
0: Sim, o David Beckham falhou um penalti, ele não sai da luz, e essa bola depois, o Beckham estava no auge, ele falha um penalti decisivo, e a bola vai para o terceiro anel, é um falhanço clamoroso. Essa bola valeu balúrdios. Sim, balúrdios.
1: Pois, olha que sorte.
0: Sim. Não sei se era esse.
1: Mas
0: esse correu-nos bem. Foi das luvas do Ronaldo, do Ricardo.
1: Do Ricardo, exatamente, foi esse mesmo. Sim. Pá, olha, até chorei.
0: O Ronaldo já chorámos todos nessa altura.
1: Yeah.
0: Especialmente uns dias depois, frente à Grécia.
1: Exato.
0: Mas depois chorámos de alegria uns anos depois, que é o que importa.
1: E... eu esse também estava a ver pelo convívio.
0: Sim. É, também é uma. É o que eu disse, já o disse aqui nesta emissão. É sempre uma boa razão. Eu adoro campeonatos do mundo, europeus. E seleção, especialmente nesta fase, porque une as pessoas, como nem que seja pelo convívio, as pessoas estão juntas, estão felizes, estão divertidas.
1: É isso.
0: É espetacular isso.
1: Estão com disponibilidade umas para as outras.
0: É isso.
1: Olha, viste?
0: Não sei se os ouvintes estarão com disponibilidade para ti, mas é a Inês que segue já a seguir.
1: André, tu também é só agradável.
0: Eu estou de regresso amanhã às 10 para festejar essa vitória frente ao Congo. Vai acontecer hoje, 6 da tarde.
1: Já estou a festejar. A lançar os foguetes antes da festa, a apanhar as canas.
0: Isso dá sempre tão bom resultado.
1: Oh,
0: que digam os espanhóis. Tchau, tchau, até amanhã.

0: Os Jungle a deixar-nos com um minuto depois da uma da tarde no continente e na Madeira. Menos uma hora nos Açores. E como é que vocês estão? Espero que bem. Vamos lá. Eu estou convosco até às 4 da tarde.
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0: E não vem sozinha. Atenção, atenção, Femme Falafel para ouvir agora. Eletrocardiodrama. Há também Jessie Ware. Começamos assim, em feminino. E há pouco estava aqui à conversa, não é? Com o meu coleguinha, amiguinho André Santos, a falar sobre a seleção que vai jogar hoje. E eu não posso deixar de vos lembrar que existe por aí um bingo do Mundial a acontecer. Passem pelas nossas redes sociais, o nosso Instagram, nomeadamente, e encontram lá toda a informação. Façam as vossas apostas.

0: Chama-se Automatic, é Jessie Ware. Mais uma canção para Super Bloom, um disco que já está cá fora, um disco também que já foi destaque aqui pela RTP Antena 3. Destaque agora para o Portugalex, que vamos ouvir já daqui a pouco.
1: É claro que o meu mano deve jogar e quem acha que não deve são os invejosos mal amados. O meu mano vai jogar até aos 97 anos quando tiver a idade biológica de 31. Ok, galera?
0: Mensagem de Cátia Aveiro para ouvir daqui a pouco. Nos próximos minutos, vale a pena dizer, olhem que dois. São eles, Philip Carlson e também Michael Knight, juntos neste Segura Firme. Há também Suki Waterhouse e Richie Campbell. Fiquem por aí. Eu sou Inês Henriques e estou convosco até às quatro.

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0: Mais uma grande canção de Deadbeat, novo trabalho de Tame Impala. Esta foi, na verdade, a primeira canção desvendada desse disco novo. Um disco que tivemos a oportunidade de ouvir ao vivo, para quem foi, aos concertos que Tame Impala deu em Portugal, End of Summer, a ouvirmos por cá. Já a seguir temos Portugalex, portanto deixem-se ficar.
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0: Barriga cheia também com uma nova playlist para a vossa semana. Há Portugalex a chegar agora.
3: Hoje é dia de estreia de Portugal no Mundial, frente ao Congo. E a grande questão continua a ser: o Cristiano Ronaldo é o melhor jogador de sempre e é óbvio que já tinha de ser convocado, ou já devia estar em casa a gozar a reforma e a fazer uma marquise no Lamborghini?
4: É esta a pergunta que lançamos no nosso fórum de hoje e a partir deste momento podem começar a ligar.
3: E a primeira ouvinte em linha é uma das irmãs de Cristiano Ronaldo, Cátia Aveiro, que nos fala de Jacareré, do Pitupi, no Brasil. Ora viva!
5: Oi, galera, é assim. É claro que o meu mano deve jogar e quem acha que não deve são os invejosos mal amados. O meu mano vai jogar até aos 97 anos quando tiver a idade biológica de 31. Ok, galera? Olha, viram? Foi o meu mano que já marcou um gol no jogo de hoje. Tenho os vizinhos que veem os gols primeiro porque têm uma operadora melhor que a minha. Vá, beijinho no ombro, hashtag Deus no comando e o meu mano na seleção.
3: Muito obrigado, Cátia. E ficamos então com esta informação em primeira mão. Portugal já marcou um golo frente ao Congo. Liga-nos agora à presidente do movimento de chalupas bola planistas portugueses. Bom dia.
6: Eu liguei apenas para reforçar a nossa mensagem. A prova de que a bola é plana e não redonda é que muitas vezes quando o Ronaldo remata, ela não vai para a baliza. Se fosse redonda, rebolava sempre para lá.
3: É claro que sim, muito obrigado. Vamos agora ouvir o nosso enviado especial ao Mundial, Nuno Luz. Olá, Nuno.
7: Alô, dizer apenas que Cristiano vai ter uma autorização especial da FIFA para jogar com aquele brinco de diamantes em lapidação gota que usou na partida para os Estados Unidos e com uma tiara da Versace na cabeça e talvez um colar de perlas da Gucci enrolado ao pescoço. A dizer que...
3: Vai ficar lindíssimo, de certeza. Dizer que obrigado, Nuno Luz. E assim encerramos as nossas linhas. Para a próxima vamos perguntar se acha que os futebolistas deviam poder jogar de vestido comprido e saltos altos.
4: Portugalex pergunta: também defende a castração química para os motares que gostam de fazer rateres com as suas motas, sobretudo de madrugada, em zonas residenciais?
0: Muito específico, muito específico. Mas vou aguardar as respostas dos ouvintes do Portugalex, que está de regresso, na verdade, amanhã depois das 8, sempre à 1h20. E claro, quando quiserem, está no nosso site também. 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Daqui a pouco há Macacos do Chinês e também The Strokes para ouvir, mas para já vou deixar-vos com uma das minhas favoritas de Dead Combo. Faz-me sempre lembrar o momento em que eu pisei esta cidade de Lisboa há muitos anos atrás. E, portanto, vamos lá. Lisboa, mulata.

A vida é assim. Somos macacos do chinês. Atrás também recordação de Dead Combo em Lisboa, Mulata, e seguimos agora com os Strokes, eles que têm disco a sair, disco novo, Reality Awaits, é assim que se chama, e sai já no próximo mês de julho, dia 24, estamos já a anotar nas nossas agendas. Entretanto, já nos foi dado pelos Strokes o primeiro single, Going Shopping, e saiu, entretanto, também um novíssimo single, chama-se Falling Out of Love, é essa a canção que vamos ouvir, e foi essa a canção que os espectadores do Boonaroo ouviram pela primeira vez, ao vivo, na íntegra, no passado dia 12 de junho. Os Strokes eram os cabeças de cartaz e tocaram pela primeira vez esta canção ao vivo. Não sei se era tipo teste, mas que é linda, é linda. Vamos ouvi-la.

0: produção nacional, é Humberto que nos traz a sua peça triste. Ouvimos ainda os Strokes no mais recente single editado, Falling Out of Love. É uma das canções que vamos poder ouvir no novo disco que está quase cá fora. É dia 24 de julho que sai Reality Awaits. E é já a seguir que vamos até às tardes de ontem, aqui pela RTP Antena 3, em que a Catarina e a Teresa falaram de reviews que deixam a restaurantes e hotéis.
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0: E vamos lá até ao Logo Se Vê de ontem.
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5: Na última viagem que eu fiz fui a um restaurante, fui muito bem tratada e recebida num restaurante e no fim o senhor ofereceu um monte de coisas. E eu pensei, isto também é estranho. No fim o senhor vem ter comigo, agradecia que, pronto, se pudesse fazer uma review de 5 estrelas. Pensei, olha, realmente foram muito simpáticos. E escrevi uma coisa que eu depois fiquei a pensar que não foi simpático o suficiente. Eu escrevi assim, vale só pela simpatia.
6: Ah, percebes? Ok,
5: percebo. E depois eu pensei, ok, então eu estou a dizer que a comida não é muito boa.
6: Qual é que foi a última viagem grande que eu fiz? Foi ao Vietnã. Bem, tu não imaginas, se tu começares a procurar em restaurantes
5: no Vietnã, está lá a Catarina Palma.
6: E hotéis no Vietnã. Eu sou a pessoa que mais
5: five
6: ama neste momento toda a hotelaria.
5: Por acaso já me aconteceu estar à procura de um hotel em Portugal que desse para levar cães. Apareceu-me um nome e estava lá uma review, tu a dizer, adorei! Ai, foi bem recebida com a minha cadela. Eu pensei, ótimo, marcado.
6: Eu não sabia que estava para ver o nome.
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0: Olha, eu gostei e confesso que sim, dá para ver o nome, Catarina Palma. Não sei se me estás a ouvir a esta hora, mas eu, a última viagem grande que fiz foi também ao Vietnã e cruzei-me sim com uma review de Catarina Palma de um hotel. Mas sobre isso, posso-vos dizer que eu, se gostares, gosto e dou a melhor review com os mais, pá, com detalhes, com fotografias, porque eu quero que as pessoas saibam que realmente vale a pena ir àquele restaurante ou ficar naquele hotel, naquela estadia. Portanto, sou muito fã de dar reviews. Também, se não gostar, também dou. Portanto, cautela.
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0: As tardes que estão de regresso, pois claro, a partir das 4 até às 7, para já, quarta-feira. Porque...

Mike D. Esta chama-se What We Got, ele que passou pelo Primavera Sound no Porto e foi muito bom tê-lo em palco. Boas coisas se escreveram, boas fotografias também. Estamos a 5 minutos das 2 da tarde e já sabem que às 2 da tarde temos mais uma ronda pelo domínio público. Até lá, Damn Fly Monkeys, Le Jean Sans Fou, Le Temps Sans Flou.

0: Fly Monkeys a deixar-nos na hora certíssima, certíssima, 2 da tarde no continente e na Madeira, 1 da tarde nos Açores. Sejam muito bem-vindos e bem-vindas.
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0: Vamos a isso, a mais uma ronda com a Teresa Vieira. Olá, Teresa.
2: Alô, Inês, boa tarde. Vamos começar com novidades de Ilse. Foi anunciado um novo disco e lançado o primeiro single de avanço, Cap in the Hat.

0: Cap in the Hand é o primeiro single de avanço de Cookie Happened, um novo disco que chega a 16 de outubro, e sobre ele, e em referência ao título, ele se partilhou em comunicado que tudo será esquecido, cada alegria, cada conquista e cada dificuldade tornar-se um dia tão irrelevantes que será como se nada disso tivesse acontecido. Mas, como disse o grande filósofo dos nossos tempos, o Cookie Monster, eu não choro porque o biscoito acabou, eu sorrio porque ele existiu. Oh. Tudo isto será esquecido, mas não é ainda assim algo maravilhoso que tenha acontecido. Bem, isto foi dos comunicados mais bonitos e poéticos para partilhar aqui no domínio público. Deste disco, então, do qual temos agora este Cap in the Hair, o novo single que já está disponível, e Cookie Happened chega em outubro. E vamos seguir com música nova a nível nacional. Tomé Silva lança Quarto Escuro.
1: Oi, sou o Tomé Silva e esta é a minha música nova, Quarto Escuro. Faz parte do meu próximo disco chamado Na Sobreda, que vai sair pela Cafetra Records a 8 de julho. Espero que curtam.
0: Depois do single Cosmos, temos assim este Quarto Escuro, lançado também de vídeo, realizado pelo próprio Tomé Silva. O novo disco, Na Sobreda, chega a 8 de julho. E vamos seguir com os Pulp. A banda anunciou um novo filme e disco ao vivo, o filme realizado por Gareth Jennings, e tem como título Pulp, What Do You Do For An Encore? Para lançar o mote, a banda partilhou um excerto, uma atuação de A Sunset Live.

0: num filme. Eu sinto-me a revisitar o momento de Paredes de Cor, há muitos anos. Foi
1: certo.
0: Assim, um dos momentos mais altos de atuações ao vivo. E portanto, o palco What Do You Do For An Encore, o filme chegará no outono, sem ter sido anunciada para já a data exata. Vai ser um lançamento global na Mubi. O disco gravado ao vivo, título Live, chega no dia 28 de agosto. E temos assim agora um primeiro registro desses dois momentos, este Sunset Live a ser partilhado, sobre o filme. É uma homenagem a uma banda de brilhantes desajustados. E vai contar com 20 canções e procura responder então à questão, o que se faz para um encore. A resposta em formato de filme e disco chega este ano. E vamos fechar com novidades de cinema, lançado trailer de A Última Casa, filme realizado por Louis Leterrier, que chega à Netflix a 7 de agosto.
2: I think we're trapped in here. We're sealed in.
0: A Última Casa conta com Wagner Moura e Greta Lee como protagonistas de uma história em que uma família subidamente fica aprisionada na sua própria casa, sem saída. Eu estou a rir porque Inês Henriques fica sempre desapontada porque eu trago sempre filmes de terror. Mas a verdade é que
1: eu já estou com medo,
0: Portanto, eles não têm saída e os quatro elementos da família têm de unir forças para sobreviver à escassez de recursos e à misteriosa ameaça que os mantém cativos.
1: A tua voz é de terror. Tereza.
0: Eu sei, mas eu fui feita para isto. Chega a 7 de agosto então à Netflix e o trailer já está disponível.
1: Ainda há coisa que me alegra, ainda é o Wagner Moura.
0: É o Wagner Moura, exato.
1: Claro, mas quer dizer, só estes barulhos.
0: Mas bem aterrorizado, exato.
1: Ficar preso numa casa.
0: Sim.
1: Epá,
0: é muito tanto reminiscências de 2020, mas é em versão estar mil e tal dias fechada em casa.
1: Com espíritos, provavelmente.
0: É, vamos ver.
1: Vais ver, depois contas-me que eu não vou ver, com certeza.
0: E depois fazer as plantinhas, meter as plantinhas, fazer assim uma plantação em casa. É o que diz o trailer, ou é o que mostra o trailer, pelo menos.
1: Ok, está bem. Depois contas-me.
0: É
1: Tereza, beijinhos e até amanhã.
0: Até amanhã. 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
1: 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Esta é a RTP Antena 3. Convosco até às 4. Inês Henriques, na RTP Antena 3. A música de Glockenwise para ouvir agora chama-se Guerra do Caolino. É assim que começamos esta hora das 2. Há também A Garota Não, Sam the Kid. Enfim, abrimos em português. É isso que se quer aqui pela RTP Antena 3.

0: A ouvirmos The Living Labyrinth na RTP Antena 3, ouvimos também Sam the Kid com É Tuga ou Nada, ele que não vem sozinho para esta canção, traz também G-San, Bispo e Papillon e também Sir Scratch. E vamos continuar já a seguir com A Vida numa Estante, é para as girlies hoje.
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0: E está na hora de mais um episódio de A Vida Numa Estante. E dizia eu que é para as girlies, mas não só. Hoje, A Vida Numa Estante vai-nos pôr a pensar sobre a influência que a cultura pop tem sobre a maneira como olhamos para nós próprias e umas para as outras. Girl on Girl, é assim que se chama o premiado livro que a Raquel Mourão Lopes nos traz hoje. Quanto à habitual sugestão de leitura, não há como escapar. Hoje só dá mesmo Mundial de Futebol.
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3: Há lá a melhor música para nos transportar logo aos primeiros acordes para a viragem do milénio. Britney Spears, de uniforme colegial, tranças e pompons cor-de-rosa em coreografias sensuais pelos corredores de um liceu. Foi também nesse ano de 1999, precisamente, que estreou Beleza Americana, um filme em que um homem de meia-idade, Kevin Spacey, tem fantasias sexuais com a melhor amiga da sua filha adolescente.
4: Your dad's actually kind of cute. I think he and your mother have not slept together in a long time.
5: Shut up!
3: A autora do livro que hoje trazemos aqui à estante lembra-se muito bem dessa altura. Tinha 16 anos.
6: Eu definitivamente tenho uma experiência pessoal com esse tema. Eu acho que uma das razões pelas quais eu queria mesmo escrever o livro é porque eu me lembrava tão bem desses momentos na minha vida em que eu estava a ser treinada, digamos assim, pelos mídia a odiar-me a mim própria, a encontrar falhas em mim, a pensar em mim como menos do que, como não sendo merecedora, como alguém que falhava de diferentes maneiras. Enfim, nesse projeto idealizado do que é ser mulher. E lembrei-me de como senti um desconforto intenso durante a adolescência e no início dos meus 20 e até nos meus 30. Lembrei-me da forma como eu era tratada e da maneira como se tratavam as mulheres na cultura em geral. E quis escrever o livro para perceber como é que isso aconteceu e se teria sido tão mau como eu me lembrava. E afinal, foi pior ainda.
3: Sophie Gilbert é autora de Girl on Girl. O livro, um dos melhores do ano passado para o New York Times, Washington Post, a NPR e a Time, em que a autora identifica o momento decisivo, ali às portas do ano 2000, em que as lutas do feminismo deram lugar a uma hiperobjetificação das mulheres, influenciada pela cultura pop.
6: Havia essa ideia imersa na cultura dos anos 90 em diante de que o feminismo já não era preciso, que as mulheres tinham alcançado tudo o que precisavam, que agora eram iguais aos homens. Podiam trabalhar, podiam gastar dinheiro, podiam ter sexo, podiam ser livres, tinham sido libertadas. Foi esse movimento pós-feminista na cultura que se vê em coisas como Bridget Jones e Sexo e a Cidade, esses produtos culturais que eram muito influentes. Mas o que aconteceu foi que, porque se disse às mulheres que o feminismo já não era necessário, a cultura tornou-se muito mais individualista. Passámos a pensar em nós mesmas, em primeiro lugar, e acima de tudo, no que poderíamos fazer por nós, no que poderíamos comprar, nos empregos que poderíamos ter, e assim perdemos esse sentido coletivo de irmandade, essa ideia de que somos mais fortes quando somos capazes de trabalhar juntas e não nos concentrarmos apenas em nós e no que, a nível pessoal, conseguimos criar ou alcançar.
4: At a personal level can manage to create or to achieve.
3: E se houver alguém neste preciso momento a ouvir-nos e a dizer que exagero, a música que ouvimos, as séries e os filmes que vemos são só histórias, narrativas criadas para entretenimento puro. Sophie, o que dizer.
5: Não,
6: eu acho que, como seres humanos, aprendemos tudo o que sabemos sobre nós próprios e sobre os outros através das histórias a que estamos expostos, pensando bem, desde a infância.
3: Admitam lá, não é? É com as histórias infantis que aprendemos as bases do bem e do mal. E a cultura pop segue connosco ao longo da vida, sempre a passar-nos ensinamentos, mensagens. E se durante a adolescência, a música, o cinema, a televisão, a moda, nos disserem que como raparigas temos no sexo a melhor moeda de troca e na objetificação do nosso corpo a fonte do nosso empoderamento, é nisso que acreditamos. Até que, ali a meio da primeira década dos anos 2000...
5: In 2006, this new artist came along.
6: Em 2006 surgiu uma nova artista, era uma adolescente chamada Taylor Swift, e ela era uma escritora de canções, e o que ela de facto fez de maneira diferente foi insistir no quanto ela sentia as coisas, todos os sentimentos que ela tinha em todos os níveis da sua humanidade. Todas as coisas que a fizeram sofrer, ela estava com ciúmes ou ela estava zangada. Isso que parece simples, e digo simples, porque agora estamos tão habituados a isso, mas naquela época não havia mais ninguém a fazê-lo numa plataforma tão poderosa como a música. E eu acho que é interessante porque depois da verdadeira misoginia dos anos 2000, sobretudo na cultura, vimos este movimento de mulheres nos anos 2010 que estavam a chegar-se à frente e a assumir a sua humanidade na arte. Elas estavam a dizer basicamente, sabes, a vida é difícil, olha como nós estamos a sofrer. E houve muitas mulheres a fazer isso na escrita também. Mas eu acho que a Taylor Swift foi uma das que realmente ajudou a que fosse ok as mulheres expressarem as suas emoções novamente na arte. E olha o que aconteceu depois. Ela é agora uma das pessoas mais poderosas do mundo.
5: And then look at what happened afterwards. She's now one of the most powerful people in the world.
3: E há outra nuance neste livro, revelada logo desde o título, Girl on Girl. Remete um bocado para o universo da pornografia, não é? Sophie Gilbert explica.
6: Uma das coisas mais fascinantes do livro é que as pessoas o apontaram por não ser suficientemente crítico da pornografia e por não apoiar o suficiente a pornografia, o que eu acho que é um sinal de que eu estou mesmo no meio. E eu acho que é só a prova de quão difícil ainda é falar sobre pornografia e do que ela nos faz. Eu não sou contra, eu sou contra a pornografia patriarcal e os tipos de imagens sexuais a que nós temos sido expostos durante 3 décadas. Acho que é atrofiante, tanto para homens como para mulheres. Mas claro que, como seres humanos, vamos sempre querer ver sexo e imagens sexuais. E isso não tem nada de mal. A questão é mais, podemos mudar o tipo de imagens que recebemos para torná-las mais positivas para todos os envolvidos?
3: Sophie Gilbert, jornalista na prestigiada revista norte-americana The Atlantic, esteve ainda na semana passada em Lisboa, na Feira do Livro, para apresentar este Girl on Girl, um ensaio e um alerta sobre como a aparência, a juventude, a sexualização não são verdadeiras formas de poder para as mulheres, mesmo que seja essa a mensagem que a cultura pop nos transmitiu durante tantas décadas.
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3: Está aí a loucura do Mundial de Futebol, não podemos fugir, não nos podemos esconder e, portanto, fomos à fonte. Pedro Azevedo, o nosso homem da hora do jogo na 3, abriu o livro aqui na estante.
7: Olá, malta. Olhem, tenho uma recomendação muito boa para dar. Sabem como é que é, Pedro Azevedo de futebol. E, portanto, eu estou a ler neste momento o livro Campeonato do Mundo, a História e as Histórias, do Luís Mateus. E aconselho vivamente, porque para quem vai acompanhar como eu, pai, e passo todos os jogos do Mundial e quer estar a par de tudo o que acontece e o que já aconteceu, desde o primeiro Mundial até agora, está lá tudo, em termos de treinadores, de jogadores, histórias curiosas. Portanto, Campeonato do Mundo, a História e as Histórias é a minha recomendação.
3: O Campeonato do Mundo, a História e as Histórias, recomendação do Pedro Azevedo, Girl on Girl, best-seller de Sophie Gilbert. Eu sou a Raquel Marão Lopes, esta é a Vida numa Estante. Até ao próximo capítulo.
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0: Mais um excelente episódio de A Vida Numa Estante. Recomendação do nosso homem do jogo, da Hora do Jogo, Pedro Azevedo, a recomendar-nos uma leitura sobre futebol e também Girl on Girl desta escritora que esteve por cá, Sophie Gilbert. É um livro que, na verdade, já está na minha estante. Vai ser o próximo depois de A Espuma dos Dias, de Boris Vian. A Vida Numa Estante está de regresso com novos episódios na próxima semana. Os Mother Fluters, para ouvir agora neste Dreamer. Há também Yolanda, Dave e The Smile. Fiquem por aí, boa tarde.

0: the Smile. Na canção No Words ouvimos também David Thames em Rain Dance e Yolanda na canção Noite Inteira. E estamos quase a 15 minutos das 3 da tarde. Primeiro, peguem no vosso, na vossa agenda.
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0: E vamos voltar às canções de Gorillaz. Eles têm novo trabalho, The Mountain. Eles também estiveram pelo Primavera Sound no Porto. E agora, aqui pela RTP Antena 3, trazem-nos este The Plastic Guru. Tem a colaboração de Johnny Marr e Anushka Shankar. Há ainda Best Youth e também os Aum, para ouvir já a seguir.

0: São os Ão, neste Talvez. Banda belga com raízes portuguesas. Atrás também Best Youth em Cool Kids. E agora, sugestão antes do fecho desta hora.
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0: É isso mesmo, fica a sugestão antes do fecho desta hora. Estamos a 5 minutos das 3 da tarde e viva la muerte! São os Mão Morta para ouvir por cá. Meu nome é Inês Henriques, convosco até às 4.

0: Comigo ao volante, comigo aos comandos, aqui de mais uma hora pela RTP Antena 3.
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0: E comigo, nesta viagem, vem também a Harry Styles, quem me dera. Dance No More, para ouvir agora. Há também Barry Can't Swim e Madonna.

Que duas divas, adoro Sabrina Carpenter a juntar-se a Madonna neste Bring Your Love. Também antes, Barry Can't Swim em Return to Bebo. E seguimos com Casper, ele que traz uma canção que junta Bambino e Milton Gully. Chama-se Jogo Eleva e já estamos a ouvi-la de fundo. Há também Bon Iver para ouvir e Blaya. Fiquem desse lado, boa quarta-feira.

0: É para mexer. Deixa para lá. É Blaya com Moulinex. Ouvimos também Bon Iver com From. E há mais música a chegar a seguir com Khaled. É isso mesmo.
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0: Medicine, para ouvir agora, é a canção de Khaled, também capital da Bulgária, passar por cá e fazermos a questão: onde andas? Nós estamos por aqui, RTP Antena 3 é o sítio.

Que força, que canção! São as Last Dinner Party. Big Dog, é assim que se chama esta excelente canção das Last Dinner Party. Seguimos agora em português. A canção é de Dillaz, traz-nos vivo para ouvir. Também Jordan Raquet e Afonso Cabral para ouvir aqui na RTP Antena 3.

0: já passaram 2 anos desde Demorar, o último disco de Afonso Cabral. Este ano presenteou-nos com esta canção, Dança Comigo na Ilusão. É, sim, um novo single. Atrás também Jordan Riquet em It Never Ends. E trouxe também a colaboração de Femme Colioso. Já a seguir, Nivela, para ouvir por cá.
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0: Estamos a 18 minutos das 4 da tarde e ainda há muita música para ouvir por cá, agora com Nivela, chama-se Bite Back, esta canção, também Kevin Morby e Prof Jam.

0: Novo trabalho de Prof Jam. O disco chama-se LSD, Love Songs Die, e há muitas canções por lá. Esta é uma delas, tem a colaboração de Ana Moura, chama-se Bailar, ele que também passou pelas manhãs da 13, e podem recuperar tudo isso no nosso site, pois claro. Kevin Morby antes, em Junebug, e agora, sugestão.
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0: A olharmos já para o fim de semana, eu estou de saída, estamos a praticamente 7 minutos das 4 da tarde e vou despedir-me com uma artista que eu descobri há coisa de quase 10 anos, não sei, o ano devia ser 2015, 2016, e eu assim que ouvi esta canção,

dia que eu fiz pela internet, mas o que é certo é que há coisa de 10 anos descobri eu Sampa the Great com esta canção Blue Boss, uma canção que eu não sei porque também não está listada nas plataformas de streaming que encontram-na no SoundCloud. Ela que nessa altura tinha esta canção e tantas outras, mas em 2019 editava The Return, um disco cheio de força, e é justamente até 2019 que vamos, e é assim que eu me despeço com Final Form de Sampa the Great. Estou de regresso, meus caros, amanhã, da 1 às 4. Beijinhos!

0: Muramasa com Jump na RTP Antena 3. São 4 da tarde, 3 se estiverem pelos Açores. Vamos às notícias com Ana Fernandes Silva. Olá, Ana.
1: Olá, Catarina. Na véspera de ser discutida em plenário a proposta de lei do Governo para alterar a lei laboral, o Primeiro-Ministro desafia os deputados a escolherem como se querem posicionar e defende que a escolha está entre a ambição e o imobilismo. O tema marcou, sem surpresas, o arranque do debate quinzenal que está a decorrer esta tarde na Assembleia da República. Luís Montenegro mostrou-se disponível para enriquecer a proposta do Governo e salienta que as diferenças não devem ser obstáculo para a aprovação da reforma laboral.
2: Há aqueles, como é o caso do Chega, da Iniciativa Liberal, que estão disponíveis para contribuir positivamente. Evidentemente que nós temos essa disponibilidade, apesar de ainda termos muitas diferenças, como o Sr. Deputado tem reiterado nas suas intervenções públicas e políticas. Mas a diferença não deve ser o obstáculo para progredirmos, para transformarmos. É esse o nosso princípio e eu ficarei satisfeito se a maioria da Câmara puder acompanhar este princípio.
1: O Primeiro-Ministro, no debate quinzenal, que começou às 14h e decorre a esta hora na Assembleia da República. O Ministro da Administração Interna pede desculpas à família de Odair Muniz. No Parlamento, Luís Neves foi questionado pelo Bloco de Esquerda sobre a atuação de agentes em casos como o da morte de Odair Muniz. Em resposta ao deputado Fábio Figueiredo, o Ministro garante que vai sair sempre em defesa dos agentes da PSP que tentam atuar com coragem e com brio no desempenho de funções, mas avisa, por outro lado, que não vai ser complacente para com os agentes que coloquem em causa a dignidade humana.
3: Há inquéritos que estão a decorrer, há aqui uma questão de cadeia de comando que pode ter falhado e tem que ser avaliado. Mas quero dizer a todos os que aqui estão nesta sala, o trabalho de polícia é um trabalho extremamente difícil. Eu peço desculpa à família, mas também temos que ter a noção de quem está naquelas circunstâncias de todos conhecidos. E, naturalmente, isto são situações marginais. Quero também dizer o seguinte: qualquer elemento policial que com coragem, com brilho, procure cumprir a sua missão e que algo lhe corra mal, terá o meu entendimento naquilo que for possível. Todo o agente policial que ponha em causa a dignidade da pessoa humana de uma forma dolosa, de uma forma reiterada, que minta, que falsifique, sobretudo para escamotear a verdade que deve presidir, não terá o meu beneplácito.
1: O Ministro da Administração Interna. O Ministério Público vai recorrer da condenação de 3 anos e 6 meses de pena suspensa do polícia que matou Odair Muniz na Cova da Moura, na Amadora. De acordo com o acórdão, o coletivo de juízes entendeu que o agente Bruno Pinto não agiu por preconceito, quis apenas concretizar uma detenção legítima. Noutro plano, o Ministro da Administração Interna apontou o dedo aos proprietários de espaços rurais e diz que há uma falta de cultura de limpeza, o que vai criar dificuldades na prevenção de combate aos incêndios nos próximos meses. Em resposta ao líder parlamentar do Chega, Pedro Pinto, que chamou a atenção para vastas áreas ainda por limpar em regiões como o Pinhal Interior, o ministro Luís Neves afirmou que a propriedade privada é um obstáculo à intervenção do Estado.
4: Veja-se, por exemplo, na A23, na zona de Castelo Branco, o que é que está por limpar. Entramos no interior do país e veja-se o que é que está por limpar. Como é que o senhor ministro consegue garantir que estamos preparados para esta época de incêndio?
3: É evidente que para grandes calamidades nunca se pode dizer que estamos completamente preparados para aquilo que muitas vezes surge de uma forma inopinada. Estamos a fazer o nosso trabalho, há mais meios humanos, mais meios do ponto de vista de equipamentos, há de facto ainda uma falta de cultura de limpeza por parte da comunidade em geral, mas aí temos este obstáculo que é nós não podemos entrar na propriedade privada. Vamos ver agora se conseguimos poder entrar com outros instrumentos e poder fazer esse trabalho, porque até agora isso não tem sido possível, repito, por constrangimentos do direito da propriedade privada.
1: O Governo sobre a dificuldade de limpeza nos terrenos privados. O ex-primeiro-ministro espanhol José Luís Zapatero saiu em liberdade e sem qualquer medida cautelar após ter sido ouvido por um juiz esta quarta-feira. O antigo líder socialista espanhol é suspeito de tráfico de influências e branqueamento de capitais. O Ministério Público tinha pedido ao Tribunal para ser retirado o passaporte a Zapatero e ainda que o proibissem de deixar Espanha e que tivesse de se apresentar quinzenalmente às autoridades. O juiz de instrução recusou o pedido do Ministério Público após ter sido ouvido durante 3 horas esta manhã. Zapatero assegurou à saída do tribunal estar inocente.
0: Muito obrigada, Ana Fernandes Silva. Voltamos a falar mais ou menos daqui a meia hora. Até já. 23. Bom. Olá. Olá, hoje é dia 17 de junho, é o primeiro dia do resto da vida da Seleção Nacional.
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1: Hoje é o primeiro dia do resto da vida da Seleção Nacional 2026.
0: Eu sinto que hoje está toda a gente muito entusiasmada para sair mais cedo do trabalho. A trabalhar assim, como nunca trabalhou na vida.
1: Eu já vi.
0: Para ser a primeira pessoa a sair do escritório.
1: Eu já vi, não vou mentir. Pelo menos 20 camisolas de Portugal.
0: E eu amo
1: camisolas de Portugal.
0: Amava ter uma.
1: Também eu não tenho nenhuma.
0: Também não tenho. Falta-me esse merchandising. Ora bem, daqui a pouco já fazemos um resumo daquilo que vai acontecer nesta emissão, porque, ao contrário do que muitos pensavam, vai acontecer muita coisa. Antes disso, vamos fazer um pequeno throwback do Primavera Sound de Porto. Jade subiu ao palco. E é com ela que ficamos agora, chama-se Fantasy, à conversa com a Marta Rocha, disponível no nosso site. Está sempre lá.

0: Vanzi, por exemplo. O Vanzi, pronto, vamos pedir
1: que nos
0: perdoe.
1: Que nos perdoe.
0: Exatamente, mas vamos ter.
1: Mas se quiser também podem andar para trás e ouvir o The Listening do Vanzi, que também está disponível no site Antena 3. Portanto, sejam felizes por lá também. Mas sim, nós vamos estar para aqui para todas as pessoas que não podem ter a televisão ligada.
0: Uhum.
1: Nós vamos. Também podem ouvir a Antena 1, mas a Antena 3 ao menos tem música no meio. Gosta de futebol, mas não tem. Nós estamos aqui.
0: Imaginem só isto: duas comentadoras de futebol, Catarina Palma e Teresa Oliveira. Somos as maiores especialistas. Mal podemos esperar por fazer este comentário em direto.
1: É verdade.
0: Portanto, esqueçam as, sei lá, os canais de notícias e de desporto mesmo.
1: Olha,
0: de jogo. Esqueçam tudo.
1: Tanto canal de televisão dedicado à bola.
0: Sim, sim.
1: Gostava de trabalhar connosco e não pode.
0: É verdade, não pode. Já mandaram mails e nem respondemos.
1: É verdade, portanto, nós, para além do jogo a partir das 6 da tarde, temos muita coisa a acontecer. Daqui a bocado Pedro Azevedo vai-nos pôr a par de coisas que nós precisamos saber.
0: De Portugal, do Mundial, o que é que precisamos de saber, exatamente.
1: É isso mesmo, com sorte ainda conseguimos falar com Nuno Matos, o rei do futebol, aqui na casa das antenas. Temos também música, temos só fitas. E temos freestyle.
0: E temos a Marta Rocha, que vai aparecer também com os bombonzinhos do Mundial.
1: E exatamente, que é o que nós mais gostamos. Bombons.
0: Bombons.
1: E Mundial, obviamente. Portanto, acompanhem tudo por aí, onde estiverem, sempre com a RTP Antena 3 ligada. 924-125-258 é sim o número do WhatsApp, logo se vê. E da RTP Antena 3, fundo é isso.
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1: Ora bem, e antes que o jogo comece e depois nos acusem de fazer de propósito, passamos já a Vanzi,
0: é
1: para não interrompermos com nenhum gol. Esta chama-se Amor Dentro do Clube, faz parte do disco novo. Está quente?
0: Está calor e a culpa é tua.

0: Grande festa, que é o que vai ser hoje. Bem, é assim, nota-se que eu estou entusiasmada com qualquer coisa.
1: Sim, sim.
0: Hoje sim, sim, hoje é o primeiro caso. Estejam.
1: Aliás, eu acho que hoje, sempre que nós falarmos, devíamos ser uma multidão tipo estádio. Sabes?
0: Oh, isso. Okay, faz mais sentido. Portugal hoje é o primeiro jogo da seleção no Mundial e nós estamos aqui muito entusiasmadas, tal como todos nós, em Portugal e fora dele, para este jogo. French Montana, Ever Since You Left Me. É assim que se chama. Boa viagem.

0: Fred Montana, agora na RTP Antena 3, são 4:24.
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0: Por falar em prova oral, ontem aprendi muito na prova oral. Fernando Alvim recebeu uma bióloga, chama-se Lourenço e Tal, no Instagram, e ela esteve a falar sobre a importância de conhecermos o que acontece no nosso planeta. E houve uma coisa muito interessante que disse, que eu não fazia ideia, ficou a saber, vocês, se não ouviram, que as orcas são golfinhos.
4: O quê?
0: Ah, pois.
4: As orcas são golfinhos, não sabia.
0: É uma espécie de...
4: Tem que ir ouvir.
0: É isso. Ana Sousa, agora com o Tornado.

0: 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São 4:30 horas de irmos às notícias com Ana Fernandes Silva. Olá, Ana, novamente.
1: Olá, Catarina. O preço do cabaz alimentar voltou a subir na semana passada. Custa agora mais 2,11 euros. A lista de alimentos que é acompanhada em permanência pela Deco Proteste e que inclui 63 bens essenciais é agora superior a 257 euros. Há abertura para negociar. O primeiro-ministro mostra-se disponível para negociar o aumento dos dias de férias de 22 para 25, o reforço do direito à amamentação e um regime para os avós que cuidam dos netos, exigências do Chega, que Luís Montenegro parece estar disposto a aceitar para ver aprovada a nova legislação do trabalho. Mais difícil parece ser a descida da idade da reforma. O tema está a dominar o debate que está a decorrer nesta altura no Parlamento. O Ministério Público vai recorrer da condenação de 3 anos e meio, com pena suspensa do agente da PSP que matou Odair Muniz na Cova da Moura. A decisão foi divulgada hoje pela Procuradoria-Geral da República. No Parlamento, o ministro da Administração Interna disse hoje sobre o caso que vai sempre sair em defesa dos agentes da PSP que tentam atuar com coragem e com brio no desempenho de funções, mas avisa que não vai ser complacente com os agentes que coloquem em causa a dignidade humana. Há previsão de trevoada para Bragança, Viseu, Guarda e Vila Real. Até às 9 da noite, os 4 distritos estão sob aviso laranja.
0: Muito obrigada, Ana Fernandes Silva. Voltamos a falar já daqui a pouco, mais ou menos meia hora. Em relação ao tempo para amanhã, o que é que eu posso dizer? Está calor, é verdade, mas atenção que há uma pequena descida da temperatura máxima no litoral norte e no centro. Já se estiverem pela Madeira, vai estar um bocadinho melhor, vai estar um bocadinho mais quente. 21 graus de máxima para Aveiro, Ponta Delgada e Porto chegam aos 22 graus, 23 em Viana do Castelo, Funchal chega aos 24, Leiria aos 25, Sagres aos 26, 27 graus de máxima em Coimbra e também em Sines, Braga com 29 graus de máxima, Porto, Guarda e Viseu com 30 graus, Faro e Lisboa, tal como Vila Real, chegam aos 31 graus de máxima, 32 em Bragança, 32 em Setúbal, Porto Alegre e Santarém com 33 graus de máxima, temos 35 em Castelo Branco, Beja com 36 e, meus queridos, Évora está tão quente amanhã.
2: E hoje, a partir das 6, somos todos um.
0: 37 graus de máxima. Sim. Quente. Logo se vê. Ora bem, e portanto, já que nós não percebemos absolutamente nada, mais ou menos, percebemos alguma coisa. Sim. Mas Pedro Azevedo percebe
2: só um bocadinho mais.
0: Exatamente. Olá, Pedro, estás por aí ou não?
2: Olá, Pedro.
3: Olá,
2: bem-vindo.
3: Olá, Catarina.
0: Obrigada por nos vires a auxiliar neste momento pré-mundial. O que é que estás a fazer? O que é que se faz no momento antes do Mundial?
3: Olha, posso dizer que neste momento tenho computador aberto num canal, televisão noutra, para estar a ver tudo o que é a antevisão do jogo.
0: Ok.
2: E olha,
3: portanto,
2: já agora,
3: para sentir o pulso dos adeptos cá fora, num lado, e no outro para estar atento ao aquecimento dos jogadores, ao 11 titular, etc.
2: E o que é que nos podes dizer? Portugal está à altura dos outros países neste Mundial? O que é que dizes da nossa equipa?
3: Olha, Teresa, eu acho que sim. Acho que estamos completamente à altura, particularmente, e eu tinha algumas dúvidas por causa do jogo contra a Nigéria, que não foi assim muito bem conseguido, mas é um jogo de teste, acima de tudo, era para testar coisas para este jogo com a República Democrática do Congo, mas depois do que vi coletivamente de uma França e de uma Espanha, que para mim são as seleções que estão no mesmo patamar ou um bocadinho acima, percebi que não estão assim tão fortes coletivamente. Têm individualidades muito fortes, tal como nós, e a França, por exemplo, vence ontem o Senegal fruto das individualidades, não por causa do coletivo ter sido muito superior. Já uma Argentina com Messi a marcar um hat-trick e com uma seleção que está de facto muito unida, e perdoem-me usar esta expressão, mas parecem autênticos cães de caça, aqueles jogadores argentinos, no bom sentido.
2: Sim, eu tenho uma e adoro.
3: É de facto uma seleção que está forte, mas eu acho que Portugal entra neste leque, e esse é um ponto importante.
0: Okay,
3: Portugal, na minha opinião, tem qualidade individual acima de tudo, vamos ver se coletiva, espero que sim,
0: então,
3: para estar neste leque.
0: Achas que o 11 foi expectável?
3: Ainda não saiu. Okay. Normalmente sai ali 45 minutos antes, portanto lá para as 5:15, 5:20, por volta disso,
0: okay,
3: teremos o 11, mas eu acho que não é, ou seja, a grande dúvida no 11 é sobre quem joga a defesa central, ok? Porque o Ruben Dias que é o titularíssimo, okay, da posição, está de fora. Portanto, okay, ele nos últimos três dias treinou condicionado, treinou à parte do grupo. Roberto Martínez, na conferência de imprensa de ontem, na divisão ao jogo, assumiu logo que Ruben Dias não estaria apto para o jogo.
0: Okay.
3: Portanto, aqui a dúvida é perceber quem são os dois defesas centrais então que vão jogar.
0: Quem é que estavas?
3: Olha, eu acho que é melhor dupla.
2: Faz lá o teu 11, vá.
3: Ok, pronto. Então eu vou com Diogo Costa na baliza.
0: Okay.
3: Lateral direito, João Cancelo, lateral esquerdo, Mendes. Estes dois parecem inequívocos. Não havendo Ruben Dias, que é o defesa central mais completo, eu ia com Tomás Araújo, que é destro, à direita, e a central da esquerda, pelo Congo ter um estilo de jogo muito físico, ia com Renato Veiga. Gonçalo Inácio é um defesa central mais técnico, Renato Veiga é um defesa central mais de capacidade física. Então ia para a escolha de Renato Veiga.
0: Uhum.
3: No meio-campo, é o meio-campo dos três, os dois, o Paris Saint-Germain, mais o Bruno Fernandes, o melhor jogador, uhum, da Primeira Liga. Portanto, Vitinha, João Neves e Bruno Fernandes. Depois iria com João Félix à esquerda, porque acho que casa melhor com o Nuno Mendes do que Rafael Leão. E à direita, eu apostava em Francisco Trincão. Não creio que vá acontecer isto. Acho que o Martínez irá por Bernardo Silva ou por Pedro Neto, mas eu iria entre Francisco Trincão. Na frente, eu iria com Gonçalo Ramos, mas vai Cristiano Ronaldo, e eu consigo perceber porquê, e espero que dinamite a baliza do Congo hoje, Ronaldo.
2: Esta é a última dança do Cristiano Ronaldo?
3: Nunca sabemos, não é?
2: Pois. Diz por aí, não é?
3: Eu acredito que se diz por aí, eu acredito que sim. Acho que, olha, depende muito da prestação dele, individualmente, mas também do que a seleção conseguir fazer neste Mundial, e naturalmente como ele se sentir fisicamente na próxima época, mas diria que em termos de mundiais, acho que sim. Não tenho grande expectativa de que Cristiano Ronaldo jogue, uhum, em 2030, já com 45 anos, mas tudo é possível, e naquele corpo sabemos que,
2: sim, sim,
3: que é muito
2: um
3: bem cuidado.
2: Sim, sim, um case study. Então, e é importante Portugal ganhar o jogo de hoje?
3: É importantíssimo. Nestas condições
0: se nós perdermos,
3: curtas,
0: o que é que acontece?
3: Para já não acontece nada, Catarina. Ou seja, não tem implicações diretas, mas numa competição muito curta, são apenas 3 jogos, efetivamente é importantíssimo ganhar logo o primeiro jogo.
0: Ok.
3: Logo. Porque colocas, desde logo, porque a Colômbia, que é o nosso grande adversário do grupo, joga às 3 da manhã. Portanto, vai jogar depois de nós, já a saber que Portugal venceu.
0: Uhum.
3: E isso pode ser importante. Até porque, reparem o seguinte, é muito difícil não ser apurado, uhum, neste momento no Mundial. Porque são 12 grupos. Passa o primeiro e o segundo de cada grupo. E passam 8 terceiros classificados. Os 8 melhores terceiros classificados de 12. Portanto, o difícil aqui é não ser apurado, particularmente Portugal com esta qualidade toda. Portanto, diria que Portugal passa. O jogo de hoje é muito importante para colocar pressão na Colômbia e para dar já um carimbo de confiança. Acima de tudo é a questão da confiança.
2: Ok. Muito bem. Onde é que para ti é importante ou mais engraçado ver um jogo de futebol? Se bem que tu vês com uma visão mais analítica, não é? Mas é o quê? É tipo numa esplanada, preferes ver em casa? Como,
3: olha,
2: é que é?
3: Eu hoje posso assumir-te que vou ver, numa altura em que sai o 11 de Portugal, portanto posso já adiantar antes de fecharem, se quiserem que eu diga. Mas eu vou ver numa casa de amigos, assim num terraço, televisão, uns petiscos, uns comes e bebes. Eu gosto de ver assim a seleção. Gosto, a não ser que esteja a trabalhar, naturalmente.
0: Uhum.
3: Se estiver a trabalhar com o jogo em si, não o faço. De resto, gosto de ver num convívio com amigos. Confesso que não sou grande fã de ver numa praça, num ecrã gigante,
0: uhum,
3: com milhares de pessoas. Não sou. Eu ou vejo no estádio ou prefiro ver com malta mais próxima, com malta amiga.
0: Ok, muito bem. Obrigada, Pedro Azevedo, por nos teres dado este momentinho antes do jogo do Mundial.
3: Catarina, não te queria interromper, só para dizer que, de facto, não foi o 11 que eu esperava, ou seja, não foi
2: okay,
3: o 11
2: bora,
3: que eu quis.
2: Vamos lá, vamos lá.
3: Mas
2: saiu?
3: Foi o 11 que eu esperava, que acabou de sair neste momento.
2: Então vamos lá, diz lá.
3: Não foi o 11 que eu quis, mas foi o 11 que eu esperava que o Martínez colocasse. Portanto, Diogo Costa, João Cancelo, Nuno Mendes, Tomás Araújo e Renato Veiga, aqui foi a minha previsão.
0: Uhum.
3: Temos Vitinha, João Neves e Bruno Fernandes, e depois não João Félix e Trincão, como eu disse, mas sim Pedro Neto e Bernardo Silva, como eu disse que Martínez faria. Na frente de ataque, Cristiano Ronaldo. É isto.
2: Muito bem!
3: Vamos assim, para ganhar.
2: Excelente!
0: Muito obrigada, Pedro.
2: Obrigada, Pedro Azevedo.
0: Olha, boa sorte para ti.
3: Obrigado.
0: E boa sorte para nós também. Até
3: é verdade,
0: já.
3: É verdade. O resto, boa tarde e espero que...
2: Obrigada.

0: Marta Rocha, estou toda confusa com o Shakira aqui.
1: Estou aqui, desculpem. Marta Rocha!
2: Olá. E agora só te fazia perguntas de futebol também. O que é que tens a dizer deste 11?
1: Está ótimo.
0: É assim, nós vamos acabar este Mundial super entendidas de futebol.
2: Sim. O que é que temos no Mundial assim para saber? Coisas engraçadas?
1: Sim, eu vou trazer, não vou falar de coisas técnicas. Eu sei que vocês já têm trazido aqui algumas coisinhas e eu venho acrescentar mais. Portanto, não momentos técnicos brilhantes, porque não sei muito bem falar sobre eles e às vezes também é polémico falar sobre.
0: Sim, não vale a pena.
1: Sim, sim. Não vale a pena.
0: Para isso estou cá eu para impor a.
1: Claro, exatamente. Eu amava que fosses tu a comentar também as partes sim. técnicas. Portanto, vamos falar sobre o que está a marcar fora das quatro linhas, mesmo que tenha sido por causa do que se passa lá dentro. Caso do Vozinha, de quem vocês já aqui falaram, o guarda-redes cabo-verdiano que brilhou no jogo contra a Espanha, ao defender tudo, o que garantiu um empate de Cabo Verde na sua estreia em Mundiais. Quando se esperava que a Espanha desse a chamada cabazada, que é uma expressão que eu gosto muito, a Cabo Verde. Portanto, primeiro jogo de sempre de Cabo Verde, sem golos, mas foi uma vitória contra a poderosa Espanha. Ele tinha 50 mil seguidores antes do jogo, eu fui checar neste momento, ele tem quase 12 milhões.
0: Bem, desde ontem tinha 8 milhões.
1: Sim. Portanto, aquela jornalista falou com ele depois do jogo, tinha 1.5 milhões. Tinha-lhe dito que ele tinha 500 mil. Ela disse que ele tinha 1.5 milhões. Depois passou para tipo 7 milhões e agora vai em 12. Ele disse que chorou no final do jogo por dois motivos.
3: I cry because I grew up with my grandparents. And unfortunately they are not here. They died few years before. And they was all everything for me. They give everything for me, for my life. And also because my mom, she didn't manage to be here because of the visa, the money you have to pay for the visa, we didn't manage on time. And I would like she to be here, but I'm very happy also. And I'm very happy for all the Cabo-Verdean people.
1: Porque os avós,
2: a vida real de um é jogador,
1: verdade,
2: não é?
1: É verdade, os avós com quem foi criado morreram há uns anos e não puderam vê-lo a brilhar no Mundial. E a mãe não conseguiu ganhar dinheiro a tempo para o visto que ele levaria aos Estados Unidos. Portanto, por favor, alguém que arranje forma desta mãe estar no próximo jogo de Cabo Verde, que é no domingo contra o Uruguai. Cabo Verde estreou-se no Mundial depois de ter andado a convocar jogadores até no LinkedIn. Roberto Pico Lopes, jogador que nasceu em Dublin, mas tem ascendência cabo-verdiana, foi contactado pelo então selecionador de Cabo Verde, Rui Águas, pelo LinkedIn, mas ignorou a mensagem.
0: Isso é surreal.
1: Eu amo. Ignorou a mensagem porque achou que era spam. Também no LinkedIn é um bocadinho, não é?
0: Eu percebo perfeitamente.
1: Felizmente, a Federação Cabo-Verdiana contactou-o depois de uma forma mais oficial para integrar a seleção, que se viria a estrear no Mundial. Uma estreia que não foi a única, Curaçao também se estreou e estão a chamar a atenção por vários motivos. Um deles é que tem um autocarro, que é um autocarro de escola, daqueles norte-americanos, sabem?
2: Sim, sim, um amarelo base.
1: Só que o deles não é amarelo, é azul como é Curaçao.
2: Oh.
1: É muito fofo. Lá dentro, o ambiente é muito calmo.
2: Bem, tal. Parece aqueles caminhantes das discotecas no Algarve.
1: Sim. Vê-se são do Caribe, a festa dos jogadores do Curaçao, antes de entrarem em campo pela primeira vez de sempre no Mundial, antes de jogarem contra a Alemanha. Perderam por uns 7-1, que poderiam ser humilhantes, mas não para um país que tem 150 mil habitantes, que é um estado autónomo, mas governado pelos Países Baixos, e que marcou o seu primeiro gol de sempre no Mundial.
2: Não.
1: É verdade, um momento muito comovente, sobretudo para o treinador Dirk Advocaat. Não sei se vocês já viram, devem ter se virem, vão chorar, como eu chorei.
0: Claro.
1: Porque ele chorou nesse golo, o treinador, quando foi o primeiro golo, ainda não estavam a perder, acho que tinham ficado no empate.
0: Que bonito.
1: É verdade, e ele tem uma história também bonita com a seleção, porque ele entrou para a seleção em 2024, teve de sair meses depois porque a filha estava doente, só que a coisa não correu bem ao treinador seguinte e em maio de 2025 ele voltou porque felizmente a filha melhorou e então chamaram-no de volta. Portanto, bem a tempo de coordenar a equipa na qualificação para o Mundial. Noutras notícias bem diferentes, em Boston, onde estão os adeptos da Escócia, a cerveja esgotou.
2: Escocese.
1: Eu adoro esta notícia. Sim.
2: Eu adoro um bom encontro cultural.
1: Sim, sim. Aliás, há muitos vídeos que têm muito aquele hopecore, não é? Que as pessoas estão a ver os vídeos do Mundial e estão tipo, é sempre assim que devia ser, porque estão muitos países unidos, muitos adeptos, porque não é aquela coisa clubística que às vezes
2: está
1: para o torto. E neste caso, assim, os países são muito, muito unidos e há muita festa, especialmente nos escoceses. Aliás, eles diziam, houve um vídeo que dizia que sobrou Bud Light, que pelo que percebi não se considera bem cerveja, eu estava um bocadinho triste com isso. E a cerveja da marca escocesa esgotou e não foi nos bares, foi mesmo no fornecedor.
2: Bem, isso é.
1: Estava no género, eu queria, mas não há
2: sim,
1: no fornecedor
2: sim.
1: mesmo. Portanto, a festa está claramente boa. Por fim, chega à seleção nacional, como em muitos sítios do mundo há portugueses por todo o lado, incluindo em Miami e arredores, e há portugueses que se movem para ir a ver a seleção, mas não só.
4: Bora aqui na zona de Miami. Conte-nos lá.
5: Moro a 2 horas e meia daqui, na outra costa da Flórida, numa cidade chamada Naples.
4: E soube que a seleção estava cá, decidiu arriscar para vir ver.
5: Eu vim cá para ver o grande Nuno Matos.
4: Oh. Bem, da Antena 1, o nosso colega está aqui também, está aqui também. Certamente, se andar por aqui, terá a oportunidade de lhe dar um abraço. Muito bem.
1: Esperemos que ele já tenha conseguido.
2: Bem, eu espero que sim. Eu acho que dias são tão giros também para as pessoas que vivem fora há muito tempo.
1: É
2: e de repente juntam-se ali de uma forma,
1: é
2: não é?
6: Eu até ouço na rádio.
1: Exatamente. Porque a rádio também chega a muito lado, não é? E este homem relatou, por exemplo, o gol do Éder para a RTP Antena 1 e traz emoção a quem escolhe ouvir os jogos em vez de os ver, ou quem escolhe ver enquanto ouve rádio, que também acontece quer no estádio, quer na televisão. Pessoas preferem ouvir o relato e ver na televisão, e ele é também o protagonista da noite. A nossa seleção estreia-se então daqui a menos de 2 horas, aliás, pouco mais do que uma hora.
2: Como é que os jogadores devem estar?
1: Eu acho que nervosos, não é?
2: Uf, estreia, ainda por cima, primeiro jogo. Devem estar mal.
1: Desculpa, ficámos nos quase, não foi?
2: Mas também vos digo, eles vivem
1: ficámos completamente
2: eles
1: foi.
2: Vivem para estes momentos, que eles devem estar nervosos, mas também deve subir aquele fogo.
1: Eu acho que eles já devem estar com vontade, porque o Mundial já começou há uns dias, eles já devem estar tipo, já vá, agora somos nós.
2: Sim,
1: com licença.
2: Sim. Estão a fazer barulhos de animal no balneário, sabem? Estão a fazer o waka. O waka é português.
1: Na Austrália,
2: sim.
1: Mas pronto, olha, vai ser em Houston, no Texas. Portanto, que a Sandra Padroeira de Houston, a Beyoncé, esteja com nós.
2: Obrigada, Marta Rocha. Onde é que tu vais ver o jogo?
1: Ainda não sei, mas em casa, provavelmente.
2: Que livre.
1: Se chegar a tempo.
7: Marta Rocha.
4: Oi.
7: Onde é que ela está?
6: Marta.
4: Marta.
6: Oh, Marta.
4: Marta.
6: Marta.
8: Significa muito para mim.
2: Ora bem, nós hoje estamos muito entusiasmadas por aqui no Logo Se Vê. Partilhem também do vosso entusiasmo,
6: pois
2: porque, enfim, Portugal joga hoje e nós gostamos de ver Portugal jogar.
9: E até queremos apostas. Acham que vai ficar quanto? 924-125-258. Se quiserem também contar umas coisas, contem.
2: Sim. Estou entusiasmada. Não estão? Vão comer termossos? Eu acho que termossos é uma ótima...
1: Eu acho que estava mesmo a pensar que devia ter termossos.
2: Claro!
1: Quando o Pedro estava a dizer assim, vou ter uns petiscos, eu assim, eu devia comprar.
2: Eu também
1: termossos.
2: Quero petiscos aqui, para ver aqui o jogo aqui neste
1: estúdio.
2: Alguém
1: que nos traga termossos até antes das 6.
2: Obrigada. Temos boys in blue agora. Muito boa tarde, boa viagem para onde quer que estejam a ir. Estão com o Logo Se Vê até às 7 da tarde.

0: Boys in Blue, são... faltam 11 minutos para as 5 da tarde.
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0: Muito boa tarde, boa terça, quarta-feira, estou confusa, confusa nesta.
3: Quarta-feira de bola.
0: É quarta-feira
3: hoje
0: de bola.
3: É dia de bola.
0: É isso mesmo. Por aqui há música, enquanto o jogo não começa. E depois do jogo começar também. Temos sempre música
3: vamos
0: para vocês.
3: Temos sempre música e uma espécie de comentário de duas pessoas que não são especialistas em futebol.
0: Especialistas é o que elas não são.
3: Mal. Não existe esta frase. Bem, eu não perco.
0: Rita vinha agora com Brava.
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0: Chama-se Sem Pagar, Velho a Tocar-me, a marcar presença aqui neste Logo Se Vê. Há pouco tempo também esteve aqui no Logo Se Vê, a marcar presença física.
1: Uhum.
0: Cantou uma, duas músicas e, adivinhem, está disponível não só nas redes sociais da RTP Antena 3, como também em antena3.rtp.pt. 924.
1: Daqui a bocadinho.
0: 125258. A número do WhatsApp.
1: Daqui a bocadinho não se vai ouvir um barulhinho nas estradas. Vai estar tudo a ver o jogo.
0: E depois vamos ouvir assim, silêncio. Gol.
1: Olha, o que me irrita é as pessoas que gritam gol antes de eu ver.
0: Sim, sim, percebo perfeitamente.
1: Não é?
0: Sim, depois...
1: Ainda não chegou aqui!
0: É verdade.
1: Está a dizer, ainda não chegou aqui!
0: Ainda não! Olha, daqui a pouco vamos mudar de tema, porque nem só de futebol
1: claro.
0: Se faz a vida.
1: É
0: e, portanto, trazemos não só cinema, como também trazemos música. Por volta das 5h30, 5h35, temos só fitas com Ricardo Sérgio, mas antes recebemos um músico de jazz.
1: Sim, vamos receber Miguel Marocco às 5h20.
0: É para ficarem desse lado, por favor. Harold, com Vento em Popa, boa viagem. Estão comigo, Catarina Palma, também com Teresa Oliveira, até às 7 da tarde. Boa viagem.

0: São 5 da tarde, 4 se estiverem pelos Açores. Vamos às notícias com Ana Fernandes Silva. Olá, Ana, novamente.
1: Olá, Catarina. O sonho português arranca daqui a uma hora em Houston. A seleção portuguesa estreia-se daqui a pouco no Mundial de Futebol frente à República Democrática do Congo. Já é conhecido o 11 de Portugal e são eles Diogo Costa, João Cancelo, Tomás Araújo, Renato Veiga, Nuno Mendes, João Neves, Vitinha, Bruno Fernandes, Pedro Neto, Cristiano Ronaldo e Bernardo Silva. O plantel português já está no relvado. A estreia da seleção vai ser acompanhada aqui na Antena 3. O primeiro-ministro garante que o governo está disponível para negociar o pacote laboral, mas avisa que é preciso a proposta ser viabilizada. No debate quinzenal desta tarde no Parlamento, Luís Montenegro afastou a possibilidade de vir a baixar a idade da reforma, como pede o Chega, e desafia os partidos a aprovarem o pacote laboral, escolhendo a ambição e não o imobilismo. Inês Ameixa.
2: O primeiro-ministro mantém a tónica no diálogo.
3: Da parte do governo, há disponibilidade para podermos afinar, enriquecer com contributos de todos os partidos a proposta que apresentámos.
2: Mas avisa que para isso é preciso a proposta passar à fase da discussão na especialidade e daí segue o desafio.
3: Os senhores deputados decidirão de que lado querem estar. Se do lado da ambição e da valorização do trabalho ou do lado do imobilismo e da mediania.
2: E sem acordo do governo com o Chega, André Ventura insiste em questões como a amamentação ou os dias de férias que Luís Montenegro admite repor.
4: Nós devemos conseguir garantir aos portugueses que o tempo de férias que eles têm passará dos 22 novamente para os 25.
2: Pelo PS, José Luís Carneiro alerta o governo para o impacto da descida da idade da reforma, como exige o Chega.
5: Significa, Sr. Primeiro-Ministro, retirar ao fundo de pensões 4,5 mil milhões de euros. Como é que vai financiar esses 4,5 mil milhões de euros?
2: Mas Montenegro afasta a medida depois da insistência da liberal Mariana Leitão.
6: Vai ou não vai ceder ao Chega na baixa da idade da reforma como contrapartida pela reforma laboral?
3: Senhora deputada, Mariana Leitão sabe que nós não defendemos essa proposta.
2: Já o LIVRE quer negociar, lembra que tem propostas como a semana de 4 dias e os 25 dias de férias. O PCP avisa que a reforma laboral vai trazer ainda mais precariedade.
1: Reforma laboral a ser um dos debates centrais do debate quinzenal desta tarde. A proposta de alteração do Governo ao Código do Trabalho é discutida amanhã à tarde no Parlamento. Está mais caro o cabaz alimentar, custa agora quase 258 euros, mais 2,11 euros que na semana passada. A lista de alimentos, que é acompanhada em permanência pela DECO, inclui 63 bens essenciais. Estão sob aviso laranja devido à previsão de trovoada, os distritos de Bragança, Viseu, Guarda e Vila Real. O aviso emitido pelo Instituto Português do Mar e da Atmosfera está em vigor até às 9 da noite.
0: Ana Fernandes Silva, muito obrigada. Voltamos a falar daqui a mais ou menos meia hora. Até já. Ai, ai, ai. Falta mais ou menos uma hora, nem tanto, para a Seleção Nacional subir ao palco do primeiro jogo da Seleção contra a República Democrática do Congo.
7: Bem, que apareceram com um grande estilo.
0: É sim.
7: Temos de falar sobre isso.
0: Também vale a pena falar, é fair play, não é?
7: Pois.
0: Chegaram ao aeroporto vestidos a rigor, lindíssimos, com uma grande pinta.
7: Parecia um desfile de moda, não é?
0: É verdade, todos assim vestidos de preto e mais ou menos com, eu diria que era leopardo.
7: É, animal print ali.
0: Bem, maravilhoso, maravilhoso. E para celebrar o facto do primeiro jogo da Seleção Nacional estar quase, quase a acontecer, ouvimos o hino do nosso país, Sam the Kid, Sir Scratch. Jason e Bispo juntaram-se para cantar esta. É Tuga ou nada?
7: É Tuga ou nada?
0: Portugal, Portugal, Portugal.
7: Vamos
0: quase.

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1: É Tuga ou nada, é Tuga ou nada, é assim que se chama. Some the Kids, a Scratch, G-San, Bispo e Papillon, a darem-nos o hino que nós precisamos para daqui a pouco. Faltam 52 minutos para a Seleção Nacional subir ao palco.
2: Ao grande palco de relva.
1: É isso mesmo. Vamos ao trânsito. Teresa Oliveira, como está o palco das estradas?
2: Vamos sim, e precisamente a menos de uma hora de jogo, estamos aqui com as estradas complicadas. Comecemos pelo Porto. Há um acidente do Porto para Matosinhos, junto à rotunda AEP, com o trânsito parado e já a afetar a VCI para entrar no Porto, a partir da Ponte da Arrábida. Já na região centro, tarde de trovoadas e queda intensa de granizo, por exemplo, na zona de Viseu, a pedir atenção às condições de condução. No Ribatejo, Estrada Nacional 365, entre a Golgã e o entroncamento, a estrada está cortada à circunvalação devido a um incêndio. Acril, em Lisboa, com 3 acidentes entre os túneis de Benfica e o Olival Basto, com demora. A Marginal também com acidente junto à Praia de Caxias. Há fila e muita demora no sentido Lisboa-Cascais. A5 é uma boa alternativa. No interior da cidade de Lisboa, evitar a zona do Terreiro do Paço, onde se encontra a fanzão do Mundial. A Rua do Arsenal está cortada e com demora na Avenida da Ribeira das Naus. Segunda circular a esta hora congestionada nos dois sentidos. A Ponte 25 de Abril também com filas nos dois sentidos. De Lisboa para Almada começam em Campo Lido. Os acessos estão também preenchidos. E para acabar, na A2, um despiste de um caminhão seguido de incêndio ao quilómetro 84 no sentido Algarve-Lisboa, antes da saída de Alcácer do Sal, com trânsito lento. Agora, se temos uma linha para troca de informações de trânsito, vocês acham que? Claro que temos. É a DRTP, 821-0101. Boa viagem.
1: Temos CIMAT agora com Running Planning e já daqui a nada temos mais um disco da semana. Temos mais uma música do novo disco de Olívio Rodrigo. E vamos também falar sobre música portuguesa. Um concerto que vai acontecer amanhã no

0: Uma música bem dramática para um dia especial, para todas as pessoas que estão a torcer pela seleção portuguesa. Chama-se Running Planning CIMAT na RTP Antena 3. São 5h14. Boa viagem. Há discos da semana a seguir.
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0: Ai, vamos a isto. Bora. É o disco da semana.
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0: Esta semana estamos a ouvir com atenção o novo disco de Olivia Rodrigo. Chama-se You Seem Pretty Sad for a Girl So In Love. E hoje, tempo para ouvirmos Drop Dead, que, por exemplo, nos remete também para outra canção, Drop Dead Gorgeous.
7: Drop Dead Gorgeous.
0: Drop Dead Gorgeous. Mas afinal, o que é que significa Drop Dead? São três coisas diferentes. Então, pode ser um insulto, tipo, desaparece.
7: Vai morrer.
0: Exatamente. Sim. Drop Dead. Pode ser um intensificador de beleza. Por exemplo, ela é absolutamente deslumbrante. She's Drop Dead Gorgeous. Daí outra canção.
7: Okay.
0: Pode ser também a descrição de algo impressionante. Por exemplo, aquela vista é de cortar a respiração. That view is Drop Dead Beautiful. Portanto, neste caso, temos aqui a Olivia Rodrigo a elogiar o quê?
7: Vamos descobrir. Drop Dead, Olivia Rodrigo.

0: Esta música deixa-me feliz. E nós estávamos a dizer que drop dead podia significar muita coisa. Neste caso é cair para o lado. Kiss me and I might drop dead.
1: Sim, todos nós.
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1: Ora bem, e deixemos-nos de futebol, deixemos-nos de Olivia Rodrigo e falemos de um concerto que vai acontecer amanhã no Beleza às 9h30.
0: Sim, sim, nós neste caso podemos receber a única pessoa que tem desculpa para não ligar absolutamente nada ao jogo de hoje porque tem concerto amanhã. Miguel Marouco, bem-vindo.
3: Alô, viva.
0: Estás preparado, nervoso, como é que te sentes em véspera de concerto?
3: Estou muito preparado. Um pouco nervoso, mas está tudo bem.
1: Mas nervoso é uma coisa boa, não é? Como é que tu lidas com os nervos?
3: É daquelas coisas que é só ir.
1: É só ir?
3: É, eu acho que é a única maneira, não é?
1: Tu tens alguma...
3: Lida-se lidando, fazendo.
1: Alguma maneira de... Sabes, eu estou-te a perguntar isto, tocas piano. Uhum. E eu, em termos, vou colocar aqui a minha experiência pessoal. Toquei piano. E eu odiava tocar piano porque cada vez que eu tinha que atuar ao vivo, que não foram muitas, foi para aí uma vez, e foi a vez suficiente para eu pensar nunca mais na vida, eu ficava nervosa nos dedos. Portanto, eu tremia muito e não conseguia acertar nas teclas.
3: Sei, isso já me aconteceu muitas vezes. A maneira como eu resolvi foi fazer muito. E entretanto deixou de acontecer.
0: Ainda bem que não és um cirurgião plástico, não é?
3: Se fizeste só uma vez. No meu caso ninguém morre.
1: Sim, está tudo bem. E na maior parte das vezes nunca ninguém repara quando te enganas, não é?
3: Sim, é uma coisa muito mais interna. A não ser que seja assim mesmo óbvio. Sim, um sítio mesmo crítico.
1: Sim. Acertaste no chão em vez de teclas.
3: Exato, tecla geral, a malta até.
0: Miguel, tu tens aqui muitas coisas no teu currículo. Corrijo-me se eu estiver errada. Trompete também.
3: Vagamente, sim.
0: Vagamente. Banda Filarmónica, passagem pelo Festival da Canção. O que é que mais te entusiasmou no teu percurso musical até agora?
3: Ui, eu acho que é sempre um bocado o futuro e o presente, de certa forma. Portanto, o trompete não é, de certeza, que eu já não toco. Nem as bandas filarmónicas, sem descuidar as bandas filarmónicas. Mas sim, acho que é o presente. Presentemente é o concerto da manhã. E é o disco que eu lancei.
1: Ah, eu queria te perguntar isso, porque um disco é presente quando já está lançado ou é enquanto estás a trabalhar nele?
3: Imagina, é um presente um bocado dissimulado, não é? Porque é um presente que, sei lá, os tópicos que estás a falar já têm 2 ou 3 anos, nem sempre é muito, muito presente, mas acho que ainda dá, pelo menos para mim, ainda dá para meter um bocadinho naquele sítio e cantar as canções daquele sítio, portanto. É assim um meio termo, não é?
0: Sim, sim.
3: Nunca é propriamente...
0: Um pé num lado, um pé no outro.
1: Chama-se Desgraça, o teu disco saiu este ano. Estás em paz com ele? Agora que está cá fora, estás a cantar?
3: Estou bastante, é muito interessante porque sinto que é o disco que eu, sei lá, quando o lancei, quando o ouvi, fiquei, consegui, fiz o que eu queria.
1: Isso é muito
3: bom. Há coisas sempre para melhorar, não é?
1: Sempre.
3: Mas não estou naquela paranoia de, já não gosto nada disto, já não me refrejo.
0: Olha, tu disseste que a ideia era ser uma coisa irónica. Porquê?
3: Sim.
0: Que desgraça é esta?
3: Ou seja,
0: que não é uma desgraça. Ou é uma desgraça?
3: Esta coisa de ser músico, acho eu.
0: Ok.
3: Porque eu podia ter ido para outro sítio, podia ter feito uma carreira um bocado mais normal.
0: Tipo o quê?
3: Matemática.
0: Matemática? O que é? Professor de
1: super normal, não é? Eu conheço imenso matemática.
3: Sim, também.
0: Ok.
3: Ou seja, não sei se seria para ir ao certo, mas podia ter sido mais nesse caminho mais standard. Pronto, e em vez disso decidi ser músico.
0: E porquê que é uma desgraça?
3: É isso, é o que vamos descobrir, se vai ser ou não.
0: Ok.
1: A matemática e a música têm alguma coisa a ver uma com,
3: então,
1: uma com a outra?
3: Então, fazem muitas vezes essa pergunta. A resposta mais honesta que eu posso dar é... A regra geral, quem diz isso são pessoas que ou não sabem muito matemática ou não sabem muito música.
1: Olha, eu não tenho matemática desde o 9º ano. Eu fico por aí.
0: Então, qual é que é a resposta? A música é uma coisa muito livre e sem regras e a matemática é exatamente o oposto.
3: É, a maneira de fazer uma coisa e fazer outra são muito diferentes e, portanto, sei lá. Claro que há um bocadinho de matemática em tudo, portanto, é um bocado assim uma...
1: Pois, porque a matemática é uma espécie... É a linguagem do universo, não é? A música é a forma como ela, como o universo se exprime.
3: Sim, é só uma das várias expressões.
0: Então, e o que é que podemos esperar para o teu concerto amanhã? O que é que tens preparado? Como é que foi preparar este concerto também, já que o álbum é novo?
3: Foi muito entusiasmante. Amanhã vou ter uma banda alargada. Normalmente eu toco com um quarteto. Amanhã vamos ser 6. Portanto, vou ter mais 2 músicos. 2 músicos incríveis, que é o Zé Maria e o Zé Nuno. São os Zés. O Zé Maria vai tocar saxofone e guitar. Não sei se alguma vez viram um concerto com uma guitar. Não sei se estão a par.
0: Concerto não vi, mas vi uma vez um vídeo ou na rua.
1: O que é uma guitar?
3: Basicamente, pensa que uma guitarra e um teclado têm um filho.
1: Já sei perfeitamente. Com dois braços.
3: Não, não, só tem uma, é tipo, é um teclado, só que veste o teclado tipo como se fosse uma guitarra.
1: Sei perfeitamente.
3: Só que em vez de ter cordas, tem teclas e pronto.
1: Isso é incrível.
3: Portanto, o Zé vai fazer isso e vai tocar saxofone, e o Zé Maria toca guitarra normal e teclados também. E pronto, e agora já ensaiámos tudo, o concerto é amanhã, portanto, eu na verdade vim agora do ensaio.
0: Ai, como é que correu?
3: Correu bem, e pá, vai ser muito intenso, é o que eu posso
0: dizer. Vai ser muito intenso?
3: É.
1: Intenso como...
3: Acho que vai estar muito calor também.
0: Pois, como cartaz. Um de calor.
3: Sim, é um bocado, o cartaz acho que está uma boa representação do
1: é
3: que
1: lindo,
3: vai ser.
1: É lindo, o cartaz é lindo, lindo, lindo.
3: É verdade, a Raquel Reis está de parabéns.
1: Portanto, eu acho que o cartaz pode explicar exatamente o que vai acontecer amanhã no Beleza, que é muita música, muita cor, intensidade, muitas pessoas também.
3: Espero que sim.
1: Em cima do palco, fora do palco.
0: Não, isto, estamos a convidar também as pessoas que estão a ouvir. Olha que giro, amanhã é concerto, não sabia, posso comprar a bilhete? Podem, sim, podem comprar online.
3: Exatamente, é aí pela Ticketline. Eu não sei o link de cor, não decorei.
0: http://ticketline.
1: Acho que é fácil. Miguel Maroco. Procuro, beleza?
0: É às 9h30, não é?
3: Miguel Marco, porque o meu O tem centro circunflexo, então o O desaparece. Mas pronto.
1: Não acredito.
3: Acontece muitas vezes, é.
1: Que chatice.
3: Nos URL, isto acontece muito, é.
0: Pois.
3: Passa a ser Miguel Marco, que é...
1: Mas também, olha, também é um belo nome artístico, tenho a dizer.
0: É amanhã às 9h30.
1: Amanhã às 9h30 vão poder assistir a um belíssimo concerto, bastante intenso, dito pelo próprio. Amanhã às 9h30 no Beleza vão ouvir este novo álbum de Miguel Maroco, Miguel Marco, se estiverem pelo Google. Chama-se Desgraça e se calhar ficamos também com esta clichês. Pode ser? Parece-te bem?
3: Pode ser, parece
1: ótimo.
3: Bem.
1: E agora, vocês vão ouvir esta música e logo a seguir o que é que vão fazer?
0: Comprar um bilhete.
1: Lá está. Obrigado, Miguel.
0: Obrigada.

0: South London Loverboy, El Rey. Yeah. Vamos às notícias com Ana Fernandes Silva. Olá, Ana.
1: Olá, Catarina. O país está a postos para ver a seleção em campo. Daqui a meia hora, Portugal estreia-se no Mundial de Futebol frente à República Democrática do Congo. No 11 inicial de Roberto Martínez estão Diogo Costa na baliza, na defesa João Cancelo, Tomás Araújo, Renato Veiga e Nuno Mendes. No meio campo, a linha, a dupla sensação do Paris Saint-Germain, João Neves e Vitinha, e ainda Bruno Fernandes. Para o ataque, os escolhidos são Cristiano Ronaldo, Pedro Neto e Bernardo Silva. É a primeira vez que Portugal vai jogar contra o Congo. No resto da atualidade, esta tarde houve debate quinzenal no Parlamento. O Primeiro-Ministro garantiu que o Governo está disponível para negociar o pacote laboral, mas ainda assim há questões que não são negociáveis para Luís Montenegro. Baixar a idade da reforma, por exemplo, não é uma possibilidade para o Executivo. Luís Montenegro desafiou os partidos a aprovarem o pacote laboral. O Presidente francês anuncia que os países do G7 concordaram em reforçar as sanções à Rússia. No discurso de encerramento da Cimeira, que junta as economias mais poderosas do mundo, Emmanuel Macron frisou que todos os países concordaram em aumentar a pressão sobre Moscovo por causa da guerra na Ucrânia, e neste grupo inclui os Estados Unidos.
0: Ana Fernandes Silva, muito obrigada. Voltamos a falar às 6 da tarde, quando a equipa subir ao palco de relva do estádio.
2: Estou a adorar o teu entusiasmo.
0: Até já.
2: Nem queres saber do tempo para amanhã, como é que vai estar o dia amanhã? Eu quero saber como é que vai estar o tempo às 6 da tarde.
0: Ora bem, às 6 da tarde deve estar praticamente igual agora, porque faltam 26 minutos. Mas amanhã, quinta-feira, dia 18 de junho, vai estar calor, como sempre. 21 graus de máxima para Aveiro, 22 em Ponta Delgada e também no Porto. Viana do Castelo chega aos 23. Funchal chega aos 24 graus de máxima. Leiria com 25 amanhã. 26 em Sagres, Coimbra e Sines chegam aos 27 graus de máxima. 29 em Braga. Guarda e Viseu chegam aos 30, 31 em Faro, Lisboa e Vila Real. 32 em Bragança e em Setúbal, Porto Alegre e Santarém chegam aos 33. Castelo Branco com 35 e não fica por aqui. 36 em Beja. Évora é a cidade mais quente, com 37 graus de máxima para amanhã.
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2: Tenho que fazer um comentário, posso? Primeiro comentário sobre o jogo de hoje. O Cristiano Ronaldo está com um brinquinho. Que
0: está.
2: Ninguém esperava. Sim, sim.
0: Está aqui, não, com ouvi.
2: Assim, um brinquinho com pendente.
0: A equipa está já realmente a aquecer.
2: Sim,
0: o estádio está a ficar quente, as pessoas a cantar. Não só as pessoas de Portugal, mas as pessoas também.

0: Tudo certo, Branco com Dino Santiago na RTP Antena 13. E até vos digo que está tudo certo quando ouvimos isto.
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4: Olá, Ricardo Sérgio.
0: Bons olhos e ouvidos te ponham em cima.
4: Sim, sim. Bons olhos te vejam, boa. Bons ouvidos te ouçam.
6: Ah, bom. Mas se as orelhas, não. Boas, bem. É melhor deixar as
4: orelhas.
6: Olá, boa tarde. Bem-vindo eu.
4: Bem-vindo,
6: Ricardo. Vocês já cá estão a uma hora e meia.
4: Bem, eu acho que as pessoas estão todas muito felizes e estão muito caóticas as pessoas.
0: Sim,
4: hoje.
0: Sim.
4: Nós incluídas.
0: Sim, é.
4: Mas tu sempre muito focado no cinema, não,
6: não é? Eu ainda pensei fazer o que fiz aqui há uns 2 anos. Acho que foi no Europeu, em que vim aqui falar sobre filmes de bola, filmes
0: sim.
6: de futebol, não sei
0: uhum.
6: quê. E pensei, vou fazer isso. Mas depois pensei, não vou fazer isso outra vez.
0: Claro que não.
6: Pena, sei
0: até
6: que
0: porque
6: a gente
0: há tanta coisa a estrear esta semana.
6: Eu sei que o pessoal quer hoje está mais focado no jogo, mas também há quem não esteja assim tão interessado no futebol e na seleção e no jogo. E para essas três pessoas que nos estão a ouvir, obviamente, quero trazer, obviamente, algumas sugestões de filmes para ver que nada têm a ver com futebol. Até porque esta quinta-feira estreia nas salas portuguesas um dos filmes mais esperados deste 2026.
7: Hi, I'm Lilypad.
8: The age of toys is over! Extinction, not again!
9: On June 19th, it's toys.
10: What are you, some sort of old man toy?
6: Já deu para perceber, é a nova sequela de Toy Story, Toy Story 5, em que os brinquedos combatem um outro tipo de brinquedo, neste caso um iPad, um tablet, telemóveis e afins, e portanto são os brinquedos a lutarem contra a tecnologia. O filme estreia com algumas críticas divididas, há quem diga, sim, é muito bom, há quem diga mesmo que é o melhor filme desde Toy Story 2.
4: Sério?
0: Não acredito.
4: Então e os mais, dizem o quê?
6: Mas depois há quem diga que, epá, isto os telemóveis e os tablets já é uma coisa antiga, isto se fosse brinquedos contra a inteligência artificial era mais atual. Mas o que interessa
4: é um bom ponto, mas não deixa de ser um bom ponto.
0: Não, então as crianças não brincam com a inteligência artificial,
6: nós vamos
0: ver
6: um filme, pronto, é para nos entretermos.
4: Claro, e a inteligência artificial não é palpável, não é? Como é que eles iam
6: fazer isso? O que é que os miúdos de 6 e 7 anos sabem?
4: Sim,
6: é isso. Já sabem mais do que nós. Mas pronto, enfim, as vozes de sempre, no original, Tom Hanks, Tim Allen, a dupla improvável há 20 anos, mas agora mais do que certa para este. Toy Story 5 promete ser um dos grandes sucessos desta semana, onde há três figuras históricas também a chegar ao cinema. Não me lembro qual é o próximo trailer que aí tem.
0: The Death of Robin.
6: Pronto. Essa é a outra grande estreia desta semana. Imaginem a história de Robin dos Bosques contada ao contrário, ou seja, ele é velho, há uma lenda a circular enquanto Robin dos Bosques é um homem velho que circula pelas terras de Inglaterra e ele decide dizer que não, isso é tudo treta, essas lendas que se contam.
1: People speak of Robin Hood.
4: Eu adoro o som destas estrelas.
0: Bem, cheira-me a pipoca.
1: Toy Stories.
6: Ou seja, aquele Robin dos Bosques dos filmes que nós estamos habituados a ver, o herói que salvava os mais indefesos, que roubava aos ricos para dar aos pobres, o Zé do Telhado inglês, isso é tudo balelas. Conta quem? O próprio Robin Hood, mas em versão já velhote, cabelos brancos gasto, e com o corpo e a voz de Hugh Jackman.
0: Bem, eu não ouvi falar desse filme.
6: Chegou assim a sorrateiramente. É realizado por Michael Sarnowski. Quem viu, não é o Get Out, a série Quiet Place, mas uhum. Day One, a prequela, é o realizador dessa prequela, do Day One. O filme, curiosamente, chega discretamente. Houve meia dúzia de pessoas que disseram, isto cheira-me a pipoca passava da tarde.
0: Olha, eu cheiro-me a pipoca, mas em bom.
6: O filme é bom. O filme
0: claro
6: é bom.
0: É.
6: A morte de Robin dos Bosques.
4: Dizes que é bom? É
6: a morte
4: é bom.
6: De Robin dos Bosques. É surpreendente. Imaginem que, na verdade, o Robin dos Bosques conta-nos que não é nada daquilo. Ele não andava a roubar aos ricos para dar aos pobres, ele andava a roubar. E pelo caminho a matar e a maltratar e a desfazer inteiras vilas e famílias, até ao dia em que a vingança lhe vai bater à porta e um tal de João Pequeno lhe aparece a dizer, preciso da tua ajuda. Mas eu estou velho e tal, já não consigo com isto. E depois pá, é daqueles filmes que tem cenas de extrema violência e depois para o final, enfim, o filme é muito bom, muito melhor do que eu estava à espera.
0: Ai, que bom.
6: Não sendo uma obra-prima do cinema, é um bom filme para os próximos dias, se quiserem ver alguma coisa mais ligeira. Como disse Pipoca, passava da tarde.
4: Chama-se The Death of Robin.
6: A Morte de Robin Hood, e tem Hugh Jackman, Jodie Comer e Bill Skarsgård. E Hugh Jackman a fazer muito bem daquilo que ele faz muito bem, que é de um homem com alguma idade a precisar de redenção pelo mal que andou a fazer durante a vida. É um dos papéis que assenta melhor a Hugh Jackman. Faz lembrar o Logan, não sei se lembram desse filme.
4: Sim, sim.
6: O último, um dos últimos da série Wolverine, em que ele era o Wolverine já velho, portanto já Logan. É muito nessa onda, vale bem a pena esta Morte de Robin Hood. Finalmente, quero falar de dois filmes que também estreiam amanhã, dois biopics. Um mais normal, se calhar mais épico, que é este que estreia amanhã. Chama-se Magalhães. E não é sobre o computador.
4: Sobre?
6: Não é sobre o computador.
4: Como é que pensei nisso?
6: Não, é sobre o Fernão.
0: É sobre o Fernão?
6: É sobre o Fernão. O Fernão, o Fernãozinho.
5: Nós descobrimos uma nova passagem. Ah. Uma ruta ocidental, uma ruta ao sul do fim do mundo.
6: Não sei se estás a reconhecer a voz.
5: Uma nova rota, uma rota, a nossa própria rota.
6: A voz que estamos a ouvir é suposto ser de Fernando Magalhães. Não é um ator português, aliás, o filme não é português. É uma coprodução Portugal, Espanha, Filipinas.
0: Ah,
6: e este detalhe é importante, que o realizador é filipino, Lav Diaz, um realizador muito em voga no cinema, mais contemplativo, mais espiritual, se quisermos. Mas estávamos a falar do ator que interpreta Fernão Magalhães, pois bem, Gael Garcia Bernal, a fazer de Fernão de Magalhães.
4: Porque é que é, Lopes.
6: Porque é que é interessante o facto do filme ser realizado por um filipino? Vocês têm noção da história de Fernão Magalhães? Ele chegou às Filipinas há uns dias.
4: Sim, foi em 2025.
6: Chegou às Filipinas e por lá ficou durante algum tempo. Reza aos lendas que por lá terá fenecido. E portanto é curioso ver esta perspectiva de um realizador filipino sobre um estranho que chega ao país dos seus antepassados. Não é um biopic no sentido narrativo mais normal, se quisermos. É muito espiritual, é muito contemplativo. É um filme para entrar no espírito daquela longa navegação do que propriamente lá está. Não é Pipoca para Sábado à Tarde. É um filme que exige um bocadinho mais do espectador, mas garanto-vos que, além de ficarmos a conhecer um bocadinho mais da história da personagem de Fernão de Magalhães, vamos ver paisagens e imagens absolutamente extraordinárias.
0: Que maravilha!
6: E é daqueles que merecem um ecrã grande, e quanto maior melhor, para vermos a imensidão do mar que Magalhães e os seus homens atravessaram.
0: Fiquei com muita vontade de ver.
6: Curiosamente, noutra perspectiva completamente diferente, outro biópico sobre outra personagem da história de Portugal. Chama-se Duas Vezes João Liberada. Okay. Aí está. É um pequeno filme dentro de um filme.
4: Som? Começamos com água.
7: Só anda.
11: Câmara.
12: Bota.
13: O corpo frio de Liberada jaz na água a boiar.
6: Estamos no universo do cinema independente português. Curiosamente, este filme tem como mote esta história, a história de João Liberada, uma personagem muito pouco conhecida da história de Portugal, escondida nos autos de tribunais e da Inquisição de há 300, 400 anos. E a realizadora Paula Marcos Tomás, juntamente com o João João, decidiram ir buscar esta personagem para contar uma história muito atual sobre uma mulher que é ostracizada, neste caso mesmo perseguida pela Inquisição, por ser transexual. Sim, já existia, e este filme mostra-nos isso, já existia isso há 400, 500 anos. O filme é interpretado por Juno João, tem música lá para o meio, lá para o final, esta que ouvimos, do nome que conhecemos bem, Vai à Praia, ele faz a música deste filme. É um pequeno making-off, eu diria um making-off assombrado de um filme inexistente. Porque depois tem lá peripécias pelo meio muito curiosas. O realizador e a atriz principal estão sempre às turras. O realizador fica misteriosamente paralisado a meio das filmagens. A atriz principal é assombrada pela personagem.
0: É um filme sobre o making-off de um filme.
6: É um filme sobre um filme, sobre uma personagem que vamos descobrir que existe e existiu mesmo nos autos. É um filme muito curioso, pequenino, são 70 minutos, uma hora e pouco. Vale bem a pena.
0: Que eu gosto.
6: E depois tem música de Vai à Praia. Visualmente o filme também é muito bonito, vale bem a pena, até porque é novo cinema português, novos talentos do cinema português, também vale a pena acarinhar. Finalmente, o filme que eu queria mesmo falar, não estreia esta semana, já estreou na semana passada.
7: O que é que vem daí?
6: E eu acho, como não vou ficar para falar sobre este filme a semana passada, quero lembrar-vos que está nos cinemas e que vale bem a pena.
11: We're interrupting our coverage. There has been a threat to publicly release government material long shrouded in secrecy.
7: Temos aqui política?
6: Temos política e temos aquilo que Steven Spielberg muito bem sabe fazer. O filme estreou há 8 dias, já tinha falado aqui sobre isto há uns tempos. É um dos mais esperados do ano, era, agora já estreou. Chama-se O Dia da Revelação e muitos anunciavam como o regresso de Steven Spielberg àquelas coisas que ele gosta muito, as histórias de extraterrestres e OVNIs. Agora já não se chama OVNIs, mas enfim, é fixe. Muita gente a torcer o nariz, será que Steven Spielberg ainda consegue? Será que Steven Spielberg ainda tem aquele toque de gênio que tinha quando fez E.T., quando fez Os Encontros Imediatos de Terceiro Grau? Pois bem, se considerarmos esses dois filmes e este como uma trilogia, podemos dizer que este terceiro episódio está excelente. É um dos grandes filmes do ano. É, para mim, não diria surpresa, porque lá está. Eu, quando saí do visionamento deste filme, houve um colega que disse assim, sem grandes palavras, quem sabe, sabe. E nós temos falado muito, eu tenho falado muito nos últimos tempos sobre malta nova que faz cinema, malta que vem do YouTube e que se transforma em grandes sucessos do cinema mundial, mas depois há gente como esta. Quando Steven Spielberg quer fazer um filme que sabe bem ao que vai, que a história aliás é dele, é original, não há como dar a volta. Ele é mesmo um excelente realizador e este é um, se não, é um dos grandes filmes do ano. É uma extraordinária interpretação de Emily Blunt no principal papel. É uma história sobre extraterrestres, não como Os Encontros Imediatos de Terceiro Grau, que era o que é que eles vêm cá fazer, será que já cá estão, não como E.T., eles estão cá, mas vamos escondê-los para ninguém os ver. Este é uma história muito mais atual. É nós percebermos que durante 80 anos os governos norte-americanos, os governos do mundo, andaram a esconder informação sobre a existência de extraterrestres, que nós não sabemos se é verdade ou não, e alguém promete logo no início do filme que vai revelar toda a verdade, tudo aquilo que o governo dos Estados Unidos andou a esconder durante 80 temas. Anos. A questão, e isto aqui é, a trama é só isto, é tão simples quanto isto. Depois os pormenores, como é que nós entramos no filme? Nós entramos no filme como se o filme fosse a meio. Imaginem que o filme teve intervalo.
7: Já estão coisas a acontecer. Olha, para mim, eu adoro ver filmes a meio. É assim que eu fico presa a qualquer filme que esteja a dar na televisão. Se estiver a dar
6: então,
7: a meio,
6: isto vais começar sou perfeito. Porque o filme começa quando a história já começou. Nós entramos na história a meio do filme. A meio da história.
4: Eu gosto disso, porque isso obriga o espectador a pôr-se a par logo rápido, não é?
7: Exatamente.
4: Em vez de contar muitas coisas, detalhadamente.
6: Steven Spielberg faz uma coisa muito curiosa, que é... Dá-te a história, ou melhor, dá-te os dados. A história fazes tu. Não te dá tempo para estar a perguntar: ai, o que é que eu vi? Tens que assumir a coisa. E depois, se calhar isto é importante lembrar, numa altura em que a Netflix faz filmes em que metade dos diálogos estão a explicar o que é que se está a passar.
4: Ai, sim.
6: Steven Spielberg não explica, dá-nos os dados, nós é que temos que os traduzir. Não trata o espectador por estúpido. Dá-nos as coisas, nós é que temos que construir a ideia do filme. E o final do filme é uma coisa absolutamente extraordinária. Portanto, se tiverem vontade de ver um bocadinho mais, lembrarem-se de que não estamos sozinhos no universo. A Disclosure Day, O Dia da Revelação, é um dos mais extraordinários filmes do ano. Tem os seus erros, tem os seus problemas, mas tem algumas extraordinárias interpretações. Emily Blunt, Coleman Domingo, Colin Firth a fazer de mal da fita, Eve Hewson, para muitos a filha de Bono dos U2, também a fazer uma excelente interpretação, portanto, vale bem a pena
4: ver. Colin Firth a fazer de mal da fita.
7: Também não consigo imaginar.
4: É tão bonzinho.
7: Portanto, temos muito filme para ver.
6: Vejam este, O Dia da Revelação, se não tiverem mais nada.
4: Fiquei com muita vontade de ver este fim de semana.
6: Ou se não quiserem hoje, daqui a bocado, se não quiserem ver futebol, se quiserem libertar-se do futebol.
7: É isso, olha, há muitos filmes. Vou fazer só aqui o resumo rápido, porque realmente às vezes...
6: Este já está nos cinemas, este já está
7: nos cinemas. Temos Toy Story 5 a partir de amanhã, A Morte de Robin Hood, temos Magalhães, uma biopic de Fernando Magalhães, ainda duas vezes João e ainda, por fim e em grande, o novo filme de Spielberg, O Dia da Revelação. Disse tudo?
6: Fale muito a pena. Aliás, vale a pena a todos.
7: E eu sou o Ricardo Sérgio, que ele sabe do que fala.
4: Obrigada, Ricardo.
7: Muito obrigada, Ricardo. Obrigada.
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0: Vamos ao trânsito, Teresa Oliveira. Como é que estão as estradas, contra tudo?
4: Vamos sim, senhora. Comecemos pelo Porto. A VCI está completa do Freixo para a 3 e do Amial para a Ponte da Rábida. No Ribatejo está complicada a situação na Estrada Nacional 365, entre a Golgã e o entroncamento. Cortada à circulação devido a um incêndio. A Cril com 3 acidentes entre os túneis de Benfica e Olival Basto, com demora. A Marginal também com acidente de Cascais para Lisboa, em Passo de Arcos com tudo parado. E no interior da cidade de Lisboa, atenção, evitar a zona do Terreiro do Paço, onde se encontra o quê? A Fan Zone do Mundial. A Rua do Arsenal cortada e com demora na Avenida Ribeira das Naus. Segunda circular a esta hora está congestionada nos dois sentidos e a Ponte 25 de Abril com filas também nos dois sentidos. De Lisboa para Almada começam em Campo Lido, acessos estão preenchidos. Por fim, há dois, um despiste de um caminhão, seguido de um incêndio ao quilómetro 84, no sentido Algarve-Lisboa, antes da saída de Alcácer do Sal. O trânsito está lento. Agora, a nossa linha para troca de informações de trânsito nunca está lenta e está sempre livre para vocês. É o 800-21-0101. Boa viagem.
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4: Catarina. Estamos a 5 minutos.
0: 5 minutos do jogo Portugal com a República Democrática do Congo.
4: Neste momento está a aparecer o Diogo Jota.
0: E exatamente, uma homenagem a Diogo Jota. E nós estamos aqui a assistir ao jogo e vamos tentar tudo por tudo dizer golo quando for.
4: Sim, sim.
0: Ok? Interrompemos uma música, é a nossa promessa. Se vai correr bem, não sei.
4: Vamos ver.
0: Vamos ver. E Dris Pessoa, agora 99, com 99. 99. 99.

0: Roupa aí do Cocan, Giz, esta Pentano 3. São 6:01, horas de irmos às notícias com Ana Fernandes Silva. Olá, Ana.
1: Olá, Catarina. Chegou o momento tão esperado por ti e por milhares de portugueses.
0: Sim.
1: A bola já rola em Houston, nos Estados Unidos, o apito inicial no Portugal, República Democrática do Congo. Cristiano Ronaldo está a usar uma camisola especial, o capitão de Portugal está a utilizar uma t-shirt com um crachá na manga a assinalar o 6º Mundial em que participa, como aconteceu com Lionel Messi da Argentina. Vamos dando conta do resultado do duelo que marca a estreia da seleção portuguesa no Mundial de Futebol. No resto da atualidade, o Primeiro-Ministro garante que o Governo está disponível para negociar o pacote laboral, mas avisa que é preciso a proposta ser viabilizada. No debate quinzenal desta tarde, Luís Montenegro afastou a possibilidade de vir a baixar a idade da reforma, como pede o Chega, e desafia os partidos a aprovarem o pacote laboral, escolhendo a ambição e não o imobilismo. Inês Ameixa.
2: O Primeiro-Ministro mantém a tónica no diálogo.
3: Da parte do Governo, há disponibilidade para podermos afinar, enriquecer com contributos de todos os partidos a proposta que apresentámos.
2: Mas avisa que para isso é preciso a proposta passar à fase da discussão na especialidade e daí segue o desafio.
3: Os senhores deputados decidirão de que lado querem estar. Se do lado da ambição e da valorização do trabalho ou do lado do imobilismo e da mediania.
2: E sem acordo do Governo com o Chega, André Ventura insiste em questões como a amamentação ou os dias de férias que Luís Montenegro admite repor.
4: Nós devemos conseguir garantir aos portugueses que o tempo de férias que eles têm passará dos 22 novamente para os 25.
2: Pelo PS, José Luís Carneiro alerta o Governo para o impacto da descida da idade da reforma, como exige o Chega.
5: Significa, Sr. Primeiro-Ministro, retirar ao fundo de pensões 4,5 mil milhões de euros. Como é que vai financiar esses 4,5 mil milhões de euros?
2: Mas Montenegro afasta a medida depois da insistência da liberal Mariana Leitão.
6: Vai ou não vai?

0: da reforma como contrapartida pela reforma laboral.
1: Senhora deputada, Mariana Leitão sabe que nós não defendemos essa proposta.
2: Já o LIVRE quer negociar, lembra que tem propostas como a semana de 4 dias e os 25 dias de férias. O PCP avisa que a reforma laboral vai trazer ainda mais precariedade.
3: Reforma laboral a ser um dos temas centrais do debate quinzenal desta tarde. A proposta de alteração do Governo ao Código do Trabalho é discutida amanhã à tarde no Parlamento. Está mais caro o cabaz alimentar. Custa agora quase 258 euros, mais 2,11 euros que na semana passada. A lista de alimentos que é acompanhada em permanência pela DECO inclui 63 bens essenciais. Volta a ser adiado o prazo para a entrega da declaração anual do IRC, desta vez até ao próximo dia 30. Numa curta publicação no site da Ordem dos Contabilistas, é dito que o alargamento do prazo acontece sem quaisquer acréscimos ou penalidades. A data inicial para a entrega da declaração referente aos rendimentos do ano passado era até 31 de maio. Já tinha sido alargada até ao próximo dia 19 de junho, mas agora, dois dias antes do término, o prazo volta a ser estendido até dia 30.
4: Ana Fernandes Silva, muito obrigada. Voltamos a falar às 6h30. Espero que com uma notícia de golo de Portugal. Até já.
3: Espero que sim.
4: Teresa Oliveira, quer dar...
5: Então estamos aqui no minuto...
4: Os teus 500?
5: 13h50, temos Portugal... O que é que vocês esperam que eu diga? Não é? Que comentário? Acho que começamos bem.
4: Acho boa posse de bola.
5: Sim, sim. Estamos bem, estamos a dominar.
4: É, exatamente. Estamos ali, estamos sempre... Estamos para lá do meio campo. E o que eu tenho a dizer é que os jogadores do Congo são altíssimos. Parecem
5: pois
4: uma parede.
5: É.
4: Não deixam passar nada. Stereosaurus, estou já agora.

0: faci muncă, bani. Vitória, vitória, vitória. Vitória, vitória, vitória.
1: E a vitória, vitória, vitória.
2: Calma, calma, temos golo de Portugal.
0: Vitória, vitória, vitória.
2: A esta hora, ao minuto 5:44. Quem marcou, não foi? É assim, nós estamos a fazer um programa de rádio e ao mesmo tempo temos duas televisões atrás, portanto temos um desconto também.
1: Mas eu não estava nada à espera.
2: Não, acho que ninguém estava. Foi, é ótimo marcarmos um gol a esta hora porque o jogo acaba de começar. Portanto, isto é tudo bom sinal.
1: É verdade. Não parem.

0: Ai, esta música parece feita a propósito. Para este momento, nunca paz, nunca paz, João Neves.
1: É verdade. E nós não fizemos um gol como deve ser.
0: Eu não estava à espera.
1: Fazia falta um...
0: Golo!
1: Exatamente. Nós aqui, foi gol de Portugal, o gol foi de João Neves, precisamente.
0: Bem, super sérias. Vamos à outra.
1: Sim, vamos, sim,
0: como
1: senhora.
0: Estão as estradas neste momento? Muito barulhentas, de certeza, toda a gente está a apitar.
1: No Porto, a VCI está completa do Freixo para a A3 e do Amial para a Ponta Rábida. A Estrada Nacional 365, entre a Golgã e o Entroncamento, cortada à circulação devido a um incêndio. Já por Lisboa, a Quiril, com 3 acidentes entre os túneis de Benfica e Olival Basto, com demora. A Marginal também com um acidente de Cascais para Lisboa, em Passo de Arcos, com tudo parado. O interior da cidade de Lisboa, e porque precisamente Portugal está a jogar, evitar a zona do Terreiro do Paço, onde se encontra a fanzone do Mundial. A Rua do Arsenal cortada e com demora na Avenida da Ribeira das Naus. A segunda circular congestionada a esta hora, nos dois sentidos. E a ponte 25 de Abril com filas, também nos dois sentidos. De Lisboa para Almada, começam em Campo Lido, os acessos estão preenchidos. A2 complicada, porque um despiste de um caminhão, seguido de incêndio ao quilómetro 84 no sentido Algarve-Lisboa, antes da saída de Alcácer do Sal, o trânsito está lento. E a nossa linha para troca de informações de trânsito é 821-0101. Boa viagem e força, Portugal. 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Vamos a mais música. Temos Rosalía agora com esta Foco Urani. Faz parte do álbum, da versão 2 do álbum Lux. A versão da Lux.

0: Take Me Back. São as AIM aqui, sim, na RTP Antena 3. Muito boa tarde. Não temos mais novidades em relação ao jogo. Portugal continua a vencer com uma bola a zero.
1: É verdade, foi marcado ao minuto 6 por João Neves.
0: Democrática do Congo, exatamente. E por aqui continuamos. Já temos um cartão amarelo para Bernardo Silva.
1: E o Congo está a acordar.
0: É, são as coisas que nós aprendemos.
1: Como está a acordar?
0: São as coisas que nós aprendemos. Ora bem, nas manhãs, Jorge Andrade esteve a conversar com quem de direito, portanto com o Alexandre e também com a Andreia, e respondeu a Jorge Andrade, que já esteve num Mundial, e esteve a explicar o que é que um jogador sente antes de um jogo do Mundial. Para ouvirmos já a seguir. Antes disso, temos Last com Bon Vivant. Boa tarde.

0: terça-feira de Joana.
1: Portugal está bem, está a jogar bem.
0: Portugal está bem, eu também acho que sim. Ora bem, para antecipar um bocadinho o Mundial, Jorge Andrade esteve com as manhãs da 3, conversou com o Alexandre, conversou com a Andreia e também explicou o que é que um jogador sente.

0: quando está naqueles momentos antes do jogo.
1: Quanto ao nervosismo, o que é que os jogadores sentem? Sentem que está na hora de atuar, de entrar em campo, visto que estão a ver as outras seleções a fazerem coisas e querem também fazer. É passar do imaginar ao fazer. Uhum. Toda a gente imagina-se a fazer 3 golos como o Messi de ontem, mas é muito bom começar depois só por pela cautela. Porque já estamos avisados que as equipas não há seleções muito fáceis, mesmo as seleções que vão pela primeira vez já estão a dar cartas, ou seja, já há um alerta, já não se vai com o espírito
2: sim, às cegas, sim.
1: Vamos aqui ver o que é que vai dar, não.
3: Giro ouvir isto.
0: É verdade, até porque já passam 18, 19 minutos desde o início do jogo de Portugal contra a República Democrática do Congo e Portugal, realmente estes dias de preparação para o Mundial estão a ferver no corpo, não é? Então estavam super entusiasmados,
3: claro,
0: para começar,
3: sim, sim, sim.
0: E marcaram logo um golo aos 6 minutos. É verdade.
3: Ótimo golo no início do jogo, marca logo aqui quem é que manda nisto.
0: Mas agora é assim, não podem descansar.
3: Não podem deixar, claro.
0: É isso mesmo.
3: Não podem dormir ali na baliza.
0: Bem, continuamos aqui a fazer este relato.
3: Este comentário, espero que gostem. Estas duas especialistas.
0: Desportivo, nós que somos muito entendidas nisto.
3: Super.
0: É assim, não temos a técnica, mas temos a paixão e isso é o que importa.

0: Teresa e Tiago.
1: Tiago está a comer amendoins, a ver o jogo noutro sítio qualquer que não aqui neste estúdio, mas de certeza que também está a fazer uma ótima descrição do que está a acontecer.
2: Está no arquipélago preferido dele, que é Madeira.
1: Estudado, sim.
2: Agora podemos dizer o que quisermos.
1: I love cá, Madeira.
2: É? Tiago Ribeiro loves Madeira.
1: Sim, ele adora, ele está sempre a dizer. Bem, as pessoas acham mesmo que eu não gosto de Madeira, mas eu amo a Madeira.
2: Estamos a falar do nosso colega açoriano, que passa a vida a dizer que os Açores é que é.
1: Sim, exatamente. Não, não, não. A Madeira é que é, até porque ele está por lá.
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1: 6h23, 5h23, se estiverem pelos Açores. Ah, bateu matou logo a seguir.
2: Oh, linda.
1: Ícaro com Não Disseste Nada. Primeiro bateu matou com Tatanka. Sim, chama-se

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1: São 6:29, quase 6:30. São horas de irmos estar com Ana Fernandes Silva para sabermos das notícias. Olá, Ana.
2: Olá, Catarina. 1-0 para Portugal. João Neves marcou aos 5 minutos. Para já, o marcador mantém-se favorável para a seleção portuguesa. Recordo que no 11 inicial de Roberto Martínez estão Diogo Costa na baliza, na defesa João Cancelo, Tomás Araújo, Renato Veiga e Nuno Mendes. No meio-campo, a linha, a dupla sensação do Paris Saint-Germain, João Neves e Vitinha, e ainda Bruno Fernandes, eleito melhor jogador da Premier League. No ataque estão Cristiano Ronaldo, Pedro Neto e Bernardo Silva. No resto da atualidade, a data para a entrega da declaração anual do IRC volta a ser adiada, desta vez para o próximo dia 30. O alargamento do prazo acontece sem quaisquer acréscimos ou penalidades. A data inicial para a entrega da declaração referente aos rendimentos do ano passado era 31 de maio, já tinha sido alargada até o próximo dia 19 de junho, mas agora, dois dias antes do término, o prazo volta a ser estendido. Estão sob aviso laranja devido à previsão de trovoada os distritos de Bragança, Viseu, Guarda e Vila Real. O aviso emitido pelo Instituto Português do Mar e da Atmosfera está em vigor até às 9 da noite.
1: Obrigada, Ana Fernandes Silva. Voltamos a falar às 7 da tarde. Até já e espero que com mais um golo. Estamos a dar sorte. Ou não se pode dizer isto? Não se pode dizer isto.
2: Pode.
1: Também acho que sim. Ora bem, em relação ao tempo para amanhã, o tempo vai estar bom, vai estar quente. Vamos ter uma descida de temperatura máxima no litoral norte e no centro. Mas, atenção, a Madeira vai ter uma pequena subida da temperatura nas terras altas. 21 graus de máxima para Aveiro, Ponta Delgada e Porto chegam aos 22. 23 em Viana do Castelo. Funchal chega aos 24. Leiria aos 25. Sagres aos 26. Coimbra e Sines aos 27 graus de máxima. Braga com 29, 30 na Guarda e também em Viseu. Faro, Lisboa e Vila Real com 31 graus de máxima. 32 em Bragança e Setúbal. Porto Alegre e Santarém chegam aos 33. 35 em Castelo Branco. Beja aos 36. Évora é a cidade mais quente com 37 graus de máxima.
3: E em Houston, no Texas, estão 28 graus. É neste momento meio-dia e meia. Portanto, já nos deu aqui a primeira pausa de hidratação deste jogo. Jogo que já percebi, claro que foi um tema que deu polémica, mas já percebi também que é bom para os jogadores irem ali fazer uma rodinha e dizer o que é que vamos fazer agora,
1: o que é que
3: agora?
1: Que faz?
3: Sim, não
1: e
3: é
1: agora?
3: Só no intervalo, isto é bom.
1: Exatamente, aliás, estavam a dizer que era a segunda parte da primeira parte.
3: Não sei.
1: Pronto, esta é a informação que nós temos.
4: Logo se vê.
1: E tenho de dizer que nós temos.
3: Eu disse que é bom, mas depois pensei, calma, eu percebo também as pessoas que digam que não é bom, os jogadores pararem, não sei o quê. Enfim.
1: Sim, nós não sabemos. Nós sabemos sim que temos televisões ligadas e eu esqueci-me que tinha a televisão do estúdio ligada com o jogo a dar. E acabou de passar uma pessoa que ficou parada a olhar para mim enquanto eu estava a falar.
3: Quer dizer...
1: E eu pensei assim, o que é que eu estou a fazer de mal?
3: Não,
1: será que eu não vi o e-mail que devia ter lido? Depois percebi que tinha a televisão, de facto.
3: E nós fazemos programa todos os dias, ninguém passa aqui na janela para olhar para nós.
1: Sim.
3: Quer dizer, agora está o Cristiano Ronaldo nas televisões, fica aqui tudo a ver. Também?
1: Claro.
3: Olha.
1: Acho que fica-vos mal a todos. Royal Lotus, agora com Sweet Aleluia. E logo a seguir temos Bruno Aleixo para vos fazer companhia nesta quarta-feira. Força Portugal!

0: Roy Lotes com a suite Aleluia. Portugal está a jogar Aleluia, está a marcar um golo Aleluia. Somos os melhores, Aleluia. Bruno Aleixo, Aleluia.
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2: É Bruno Aleixo a falar no rádio. Olá, e bem-vindos agora a este programa que é dedicado à porcaria mundial. Aqui comigo estão os dois autogolos, Busto e Renato Alexandre.
3: Bom dia.
4: Bora Portugal!
3: Sim!
2: E hoje vamos dar um grande destaque ao jogo de Portugal. O primeiro neste Mundial gigante.
4: E é contra o DR Congo. Porque, tipo, existe outro Congo. E sejam rigorosos aí, people.
3: Acho que o outro Congo costuma ser só Congo. Este Congo é que é a República Democrática do Congo, para distinguir. E DR Congo é em inglês. Democratic Republic of Congo.
2: No futebol podiam começar a usar Congo primeiro e Congo segundo. Antigamente fazia-se isso. Quando havia dois jogadores na mesma equipa com o mesmo nome, ficavam a parecer reis ou papas. João Pinto I e João Pinto II. Eu gostava assim.
3: E que Congo é que seria o primeiro, neste caso?
2: Sei lá. Podia ser este que vai jogar contra Portugal. O outro Congo é mais sepo, não é? A jogar a bola, pelo menos. No resto não sei. Deve ser ela por ela.
4: Man, como este Congo aparece sempre identificado nas cenas internacionais como Dier Congo, eu confesso que leio boa da vez como Doutor Congo. Parece um médico, não.
2: Olha, isso podia fazer a diferença. Um país com um doutor no nome. Impõe logo algum respeito. Mais do que não ter nada. Não acham?
3: E se fosse senhora? Senhor Congo?
2: Tinha que ter SR antes do nome. E o motivo? O que é que era SR? Significava o quê?
3: Sei lá. Socialist Republic of Congo, por exemplo.
2: Então dava, senhor Congo. Mas olha que o doutor tem mais força. Infelizmente. Infelizmente, que é a sociedade que temos.
4: Mas tipo, SR Congo funciona em português. Para funcionar em inglês tinha que ser MR, Mister.
2: MR também deve dar para fazer. Olha, Modern Atheist Republic, por exemplo. MR Portugal, Mister Portugal.
4: Mas man, eu mesmo com essa cena do doutor, pá, estou bem confiante para hoje. Mesmo 100%.
3: Vamos ver. Atenção à temperatura. O jogo é ao meio-dia de lá, em Houston. Vão estar mais de 30 graus.
2: Pá, mas nós somos a Noruega ou a Irlanda. Não aguentamos 30 graus.
3: São 30 graus diferentes dos nossos. Mais umidade.
4: E acho que a Irlanda nem está no Mundial.
2: Não está, não. Mas quando houve o outro Mundial nos Estados Unidos, houve jogadores irlandeses de boné, por causa do calor.
3: Jogadores? Ou guarda-redes?
2: Jogadores, de campo. Pelo menos um que eu lembro-me bem.
4: Durante o jogo?
2: Não, porque não o deixaram. Foi no aquecimento e durante os hinos. Boné e uma camada grande protetor solar, como se mete aos garotos pequenitos, todo lamuzado.
4: Não sabia. Mas depois vou checar essa cena.
2: Checa, vá. Mas olha, não sei, se calhar foi só um truque. Quase que o jogo era contra o México. Pode ter sido para exagerar o sofrimento que eles estavam a sentir com o calor. E os mexicanos relaxarem.
3: E resultou o truque?
2: Não, acho que perderam. Olha, se calhar perdiam por mais. Não sei, se calhar resultou.
4: Então Portugal podia tentar essa cena hoje. Contra o Dier Congo. Os nossos players a cantar o hino de boné. Todos com dificuldade. Protetor solar. Que para os menos do Dier Congo ficarem todos confiançudos, né? E depois plot twist, Dr. Congo. Sim!
3: Bem, e prognósticos?
4: Para mim é 3-0 para Portugal. Bis do Cris. Ou hat-trick. Talvez até hat-trick.
2: Se usarmos o truque dos bonés, ganhamos fácil. Se não usarmos, ganhamos à rasca.
3: Eu, por acaso, acho que há todas as condições para ter...
4: Mano, olhem uma cena boa, para fechar. Tipo, na caderneta do Mundial 2006, o Cris estava boé sério. E depois nas cadernetas a seguir ficou sempre a rir, tipo, 2010, 2014, 2018, 2022, e nesta de 2026, tá a boa da série outra vez. Por isso, eu acho que, pá, pelo menos chegamos às meias finais, como em 2006.
2: Oh, isso é só coincidência. O Ronaldo em 2006 estava sério porque ainda tinha aqueles dentes de garoto, todos encabalitados. Tinha vergonha de sorrir.
4: Ok, mas... Então e agora? É porquê?
2: Agora está moado porque dizem que está velho e que não devia jogar.
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0: Bruno Aleixo, sempre segundas e quartas-feiras, aqui na vossa RTP Antena 3. Estava aqui a ver a idade do Cristiano Ronaldo, tem exatamente a mesma idade do Vozinha, que é o guarda-redes da seleção de Cabo Verde, que fez um grande, grande show, e fez um show tão, tão grande, que passou de 50 mil seguidores para, há pouco, tinha 8 milhões de seguidores no Instagram.
5: Impressionante.
0: Isto é uma loucura. Turnstile agora para... este final de tarde, estamos aqui à espera loucamente que...
5: Estamos ao minuto 40, que mantemos um gol de João Neves ao minuto 6, portanto 1-0 para Portugal.
0: Look out for me, boa tarde.

0: Turnstile, Look Out For Me. Boa tarde, 6 minutos para as 7.
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0: Ui! Como estão as estradas, Teresa?
4: As estradas estão complicadas a esta hora, é hora de jogo, portanto significa também que muita gente está a ouvir o jogo através da rádio. No Porto, a VCI está completa do Freixo para a 13 e do Amial para a Ponta Rábida. A Estrada Nacional 365 entre a Golgã e o entroncamento está cortada à circulação devido a um incêndio. Por Lisboa as coisas estão também complicadas, a Cril com 3 acidentes entre os túneis de Benfica e Olival Basto, com demora, a Marginal com um acidente de Cascais para Lisboa, em Passo de Arcos, com tudo parado. No interior da cidade de Lisboa, atenção, é um lembrete de evitar a zona do Terreiro do Paço, onde se encontra a fanzone do Mundial. A Rua do Arsenal está cortada e com demora na Avenida da Ribeira das Naus. A segunda circular está também congestionada nos dois sentidos. A Ponte 25 de Abril com filas nos dois sentidos também. De Lisboa para Almada começam em Campolide. Acessos estão preenchidos. Alentejo A2 com um despiste de um caminhão seguido de incêndio ao quilómetro 84 no sentido Algarve-Lisboa. Antes da saída de Alcácer do Sal, o trânsito está lento. Temos uma line para a troca de informações de trânsito. É 821-0101, é a linha da RTP. Boa viagem e força, Portugal.
0: Portugal. No ar. Temos mais música para acompanhar este momento. Neste momento também entramos no tempo de compensação da primeira parte. Já passaram 45 minutos. Temos mais 4 para tentar marcar um segundo golo ainda nesta primeira parte. Se vai ser possível, só o tempo dirá. Temos Neni. Agora com Normal. Boa viagem. Estão com o Doc? Sim, sim. Catarina Palma e Teresa Oliveira. E o comentário desportivo.
4: Sim, sim.

0: a dar um concerto no Coliseu de Lisboa, em dezembro, em Holanda.
1: E olha para nós.
2: Olha para nós que acabamos de levar um golo da República Democrática do Congo, de Ioan Wissa.
0: Exatamente, mesmo.
2: 5 minutos depois dos, 40, dos primeiros 45.
0: Sim, sim, sim, era o último lance da primeira parte e nós, de repente, empatamos. Ainda bem que existem mais.
2: Vamos dar a volta. 45.
0: Mais 45 minutos. Portanto, estamos aqui, ansiosos, que Portugal volte a marcar golo. E XX também. Chained agora. Boa viagem.

0: Vamos entrar no ar, exatamente, Chain DXX na RTP Antena 3. Estávamos aqui a fazer, a treinar um relato fictício. Sim, sim. É assim, nós temos que admitir, nós estamos entusiasmadas com isto.
1: É verdade, claro, é assim, estamos a trabalhar, mas também somos portuguesas.
0: Somos portuguesas e a verdade é que neste momento estamos no intervalo, o programa vai terminar agora e já não existe nenhuma oportunidade da nossa parte para interrompermos um programa e gritar golo.
1: Sim. Eu não sei como é que nós vamos explicar ao Fernando Alvim que ele vai ter de fazer a prova oral com a duas pessoas aqui a ver um jogo,
0: sim,
1: de futebol,
0: sim, sim.
1: Vão ficar aqui, não é?
0: É, porque nós não podemos ir para casa agora.
1: Claro, e vamos estar as duas aqui a comer termoço e assim, enquanto ele faz o
0: e a cantar. Enquanto for
1: a feira, conduziu por. Bora, temos de ganhar este jogo.
0: É isso mesmo.
1: Está neste momento um igual, estamos no intervalo. O nosso gol foi de João Neves, ao minuto 6, da República Democrática do Congo, foi mesmo agora, 5 minutos depois dos primeiros 45. Foi gol de Yohan Wissa. E vamos ganhar.
0: Vamos ganhar. E sinto que neste momento, esta segunda parte, começa como começou a primeira. 0-0. 1-1. Está empatado.
1: Bora.
0: Então
1: vamos,
0: temos que voltar
1: vamos.
0: A dar mais. Muito
1: vamos.
0: Mais. E a gritar Portugal, Portugal, Portugal.
1: Vamos!
2: Portugal, Portugal.
1: Até amanhã.
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0: 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Falta um minuto para as 7 da tarde. Para as 6 nos Açores, vamos às notícias com Ana Fernandes Silva. Olá, Ana.
1: Olá, Catarina. 1-1 é o resultado ao intervalo de Portugal-República Democrática do Congo. João Neves marcou aos 5 minutos. O Congo igualou no período de compensação da primeira parte do encontro. Portugal está a estrear-se no Mundial de Futebol em Houston, nos Estados Unidos. No resto da atualidade, o Primeiro-Ministro garante que o Governo está disponível para negociar o pacote laboral, mas avisa que é preciso a proposta ser viabilizada. No debate quinzenal desta tarde, Luís Montenegro afastou a possibilidade de vir a baixar a idade da reforma, como pede o Chega, e desafia os partidos a aprovarem o pacote laboral, escolhendo a ambição e não o imobilismo. Inês Ameixa.
2: O Primeiro-Ministro mantém a tónica no diálogo.
3: Da parte do Governo, há disponibilidade para podermos afinar, enriquecer com contributos de todos os partidos a proposta que apresentamos.
2: Mas avisa que para isso é preciso a proposta passar à fase da discussão na especialidade. E daí segue o desafio.
3: Os senhores deputados decidirão de que lado querem estar. Se do lado da ambição e da valorização do trabalho ou do lado do imobilismo e da mediania.
2: E sem acordo do governo com o Chega, André Ventura insiste em questões como a amamentação ou os dias de férias que Luís Montenegro admite repor.
4: Nós devemos conseguir garantir aos portugueses que o tempo de férias que eles têm passará dos 22 novamente para os 25.
2: Pelo PS, José Luís Carneiro alerta o Governo para o impacto da descida da idade da reforma, como exige o Chega.
5: Significa, Sr. Primeiro-Ministro, retirar ao Fundo de Pensões 4,5 mil milhões de euros. Como é que vai financiar esses 4,5 mil milhões de euros?
2: Mas Montenegro afasta a medida depois da insistência da liberal Mariana Leitão.
6: Vai ou não vai ceder ao Chega na baixa da idade da reforma como contrapartida pela reforma laboral?
3: Senhora deputada, Mariana Leitão sabe que nós não defendemos essa proposta.
2: Já o LIVRE quer negociar, lembra que tem propostas como a semana de 4 dias e os 25 dias de férias. O PCP avisa que a reforma laboral vai trazer ainda mais precariedade.
1: A proposta de alteração do Governo ao Código do Trabalho é discutida amanhã à tarde no Parlamento. O Primeiro-Ministro diz que o Governo não desistiu de avançar com as taxas sobre os lucros extraordinários de empresas energéticas e adianta que o Executivo está a trabalhar no projeto. É uma garantia deixada por Luís Montenegro no debate preparatório do Conselho Europeu e em resposta ao deputado único do Bloco de Esquerda, Fabián Figueiredo.
7: Desistiu deste imposto, quando é que o vai trazer à Assembleia da República e, no quadro do Conselho, vai ou não defender que haja uma tributação mais justa para todo o continente, introduzir maior justiça fiscal?
8: Não, nós não desistimos. O projeto está em elaboração no Governo e chegará naturalmente à Assembleia da República. Nós somos, de facto, defensores da aproximação dos regimes fiscais como elemento estruturante de uma política económica justa e que não privilegie, dentro de um espaço do mercado que é comum, Estados-membros face a outros.
1: Explicações do Primeiro-Ministro, que esteve esta tarde a responder aos deputados sobre o Conselho Europeu desta semana. Recordo que o Ministro das Finanças anunciou em maio, em Bruxelas, que Portugal iria avançar com taxas sobre os lucros extraordinários de empresas energéticas, à semelhança do que aconteceu em 2022, na anterior crise dos preços dos combustíveis. Está mais caro o cabaz alimentar, custa agora quase 258 euros, é uma subida de mais de 2 euros. E 11 cêntimos, que na semana passada a lista de alimentos que é acompanhada em permanência pela DECO inclui 63 bens essenciais.
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Muito boa noite, estamos já com a nova edição de Defeitos Especiais no Som Nacional da Antena 3, edição de quarta-feira, a iniciar-se com os estilhaços do centenário do nascimento de Miles Davis, Robert Glasper em Everything is Beautiful, conseguindo conciliar o trompete de Miles com a singular harmónica de Stevie Wonder, Ride On, Brother. Miles ainda vive e também por isso a próxima chega-nos de Afterlife, é o novo do saxofonista nacional Cabrita, com a participação de Iguana Garcia, a trazer-nos este Nando's Place. Eu sou o Luís Oliveira, vamos juntos até às 9 da noite, sejam então muito bem-vindos, fiquem por aí, vai valer a pena.

duas da nova produção nacional. Primeiro, o colaborativo trabalho de Cabrita, João Cabrita, ele que também fez uma carreira muito ancorada nessa na ideia solidária de participações e desdobramentos. E agora Black Mika, dos Bardino, com uma reinterpretação assinada pelo produtor e baterista britânico Alexander Flood. Sexy Weirdo é o trabalho do ano passado da britânica Emma Jean Thackeray.

Remistura de Muscle Cars para Pleasure, Joy and Happiness, um dos temas que marcou o regresso aos discos em 2025 do projeto britânico Galeano, liderado por Rob Gallagher, pioneiro do Acid Jazz. E já que falamos em pioneiros e também em nomes históricos, é o belga Marc Moulin que nos ajuda hoje a fechar a porta, a lenda belga da década de 70, com marca em projetos como os Placebo, não esses que estão a pensar, e também os Telex, e ainda os Aksak Mabu, que escutamos numa das edições passadas do Mapa do Tesouro. Top Secret, estávamos em 2001, Marc Moulin com Into the Dark. Depois das 9, não ficam na escuridão com as ilações a ligar os pontos de luz. Boa noite e até amanhã.

A mistura de Muscle Cars para Pleasure, Joy and Happiness, um dos temas que marcou o regresso aos discos em 2025 do projeto britânico Galeano, liderado por Rob Gallagher, pioneiro do Acid Jazz. E já que falamos em pioneiros e também em nomes históricos, é o belga Marc Moulin que nos ajuda hoje a fechar a porta, lenda belga da década de 70, com marca em projetos como os Placebo, não esses que estão a pensar, e também os Telex e ainda os Aksak Mabul, que escutamos numa das edições passadas do Mapa do Tesouro. Top Secret, estávamos em 2001, Marc Moulin com Into the Dark. Depois das 9, não ficam na escuridão com as ilações a ligar os pontos de luz. Boa noite e até amanhã. 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

Pontos de Luz. Olá, sou Isilda Sanches, vou ficar por aqui durante a próxima hora. Façam companhia na RTP Antena 3.

Primeiros pontos de luz hoje com os Salt, a lembrar que good things come after the pressure. Hoje é quarta-feira, dia de lado A, lado B, Rui Miguel Abreu vai falar da colaboração entre os Mouse on Mars e Lee Scratch Perry. Também é dia de música que não passa na rádio, hoje vamos conhecer Paul Lansky. Em fundo já temos a britânica Karen Yami neste Hold of Me. Continuem desse lado.

Num dia de calor intenso, este dub de outono é quase uma brisa fresca. São os Gas Twin a acender pontos de luz. É uma boa altura para lembrar que daqui a pouco temos Lee Scratch Perry e Mouse on Mars no lado A, lado B, o que nos vai fazer falar ainda mais de dub. Por enquanto, Avalon Emerson, ouvimos Written into Changes.

Esta é a Natural Yogurt Band. Na verdade é um homem só, chama-se Miles Newbold, é britânico. Este Breathe é do álbum Red Sky at Night, o disco foi editado ano passado. Esta é de 2024, ouvimos Herança de Silly. Depois temos o Lado A, Lado B com o Rui Miguel Abreu.

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1: Lado A. Quarta-feira é dia de novidades. No lado A, lado B de Rui Miguel Abreu. Na segunda-feira já levantámos um pouco o véu sobre o que se vai passar hoje. Rui Miguel, o que é que os Marvels on Mars andaram a fazer com Lee Scratch Perry? E quando? Porque Lee Scratch Perry morreu já em 2019, terá sido? 20? 21?
2: 2020 e qualquer coisa. Uhum. Sim, 2020, 2019. Esta terá sido uma das últimas sessões que ele registou em 2019. Passou 3 dias no estúdio dos Mouse on Mars, em Berlim. E o resultado, não sei porquê, só está a ver a luz do dia agora. 6 anos envolvidos. Enfim, mais vale tarde do que nunca, obviamente. E eu quero acreditar que há tantas coisas que são gravadas e que depois nunca chegam a ser lançadas, ficam, enfim, arrumadas
1: na gaveta?
2: Em gavetas, em folders perdidos, em discos duros, de discos externos de computadores, que às vezes até deixamos de conseguir ligar.
1: Quantos discos não terão ficado perdidos em discos externos que ficaram estragados? Até em Portugal há histórias dessas. As novas tecnologias são de confiança até um determinado ponto.
2: Sim, e o Lee Perry, enfim, como bem sabes, é uma paixão muito antiga. O único fanzine que produzi na vida, antes de começar a escrever coisas na internet, em 95, pouco tempo depois dos Mouse on Mars começarem a sua carreira, na verdade, tinha por título Scratch, uma homenagem ao Lee Scratch Perry. Já aqui dissemos que tu tens e eu não, o que é curioso. Mas sim, é um fascínio antigo e, portanto, mal soube que havia este registro, ainda por cima com uma dupla que eu também muito prezo, o trabalho do Sr. Ian St. Werner e do Andy Thomas sempre me fascinou. Eles sempre foram uma dupla de eletrónica desafiante, muito criativa, que desbravou alguns caminhos absolutamente novos na eletrónica europeia contemporânea. E enfim, eles já cá andam há algum tempo, há mais de 3 décadas. São gente muito, muito experimentada naquilo que faz. E eu acredito que estas sessões com o Lee Perry em Berlim foram muito produtivas. O Lee Perry viveu os últimos anos da vida na Suíça, portanto este espírito europeu era algo que ele já conhecia muito bem. Ele realizou algumas colaborações em solo europeu. Lembro-me de o ver em Portugal, penso que no Teatro Tivoli, alguns nos anos 90, com Cool Hipnose.
1: Sim, com os CDs.
2: Na primeira parte.
1: Com os CDs colados na
2: roupa,
1: na biqueira dos sapatos.
2: Exatamente, por todo lado na roupa. Uma figura absolutamente incrível, um gênio que eu acho, sinceramente, que não é assim tão celebrado quanto deveria ser. Portanto, ver o nome dele associado a um nome que tem amplo respeito nos circuitos europeus da música experimental, para mim é uma ótima notícia, e talvez isso leve também pessoas que nunca, por alguma razão, que eu não consigo imaginar qual, se deram ao trabalho de investigar a carreira e a discografia de Lee Perry, a mergulhar nesse rabbit hole maravilhoso que é a sua obra, a partir deste presente, que não é bem presente. O disco já data de 2019, mas como se percebe, acaba de ser finalmente lançado. Recomendo vivamente. E o tema que eu escolhi para escutarmos, que é o tema de abertura, uma vez mais, tal como na segunda-feira, vou à primeira faixa do álbum, mas há uma razão para isso, porque é um banger absoluto. Tem por título Rock Curry.
1: Já vamos ouvir. Queria só dizer, só porque acho que tem a ver com este teu lado A, lado B, daquelas coincidências. Por acaso, eu estava a ter uma conversa hoje ao almoço sobre as ligações entre a música eletrónica e o dub, e como isso nem sempre é muito evidenciado. Enquanto técnica essencialmente de estúdio, o dub, digamos que treinou algumas das técnicas mais rudimentares da produção de música eletrónica. E por alguma... E mesmo depois toda a onda, todos os artistas, e agora que estávamos a falar na Europa e nos alemães, todos os artistas quase tecno-minimal têm forte influência dub, e o dub techno também tem o seu aboriginal, digamos que, na Alemanha, através de criadores como Moritz von Oswald e outros produtores do género. Portanto, às vezes pensa-se no dub como um género jamaicano e que isso não tem nada a ver com a produção europeia.
2: Exclusivamente jamaicano.
1: Mas é absolutamente tentacular, não é?
2: Sem dúvida, sem dúvida. Teve uma influência fortíssima na cena disco de Nova York em finais da década de 70. Ensinou a escola toda house a explorar a ideia de espacialidade dentro da música. E é uma influência que se continua a fazer sentir de uma forma profunda. Este é apenas mais um dos indicadores de que a ideia e a estética e o espírito de aventura que o Deb sempre professou continuam a marcar criadores no presente. Não tenho dúvidas nenhumas disso.
1: Vamos então aos Mouse on Mars. Vamos ouvir o Rock Curry. Rui Miguel, obrigada. Para a semana fazemos isto outra vez.
2: Fica combinado, cá estarei.
1: Até lá.

Facial No Problem, Mouse on Mars com Lee Scratch Perry. O destaque de Rui Miguel Abreu hoje no Lado A Lado B, ouvimos Rockery. Este conta então como o último disco de Lee Perry, ou o último em que ele participou diretamente, mas no ano passado foi reeditado Dubsetter, uma colaboração de Lee Perry com Adrian Sherwood, produtor de dub britânico e amigo pessoal. O disco foi originalmente lançado em 2009, é no fundo um álbum de remisturas do álbum de 2008 chamado The Mighty Upsetter. Ouvimos agora o Wake Up Call. Depois continuamos sob o efeito do dub de Adrian Sherwood. Ele é o patrão da editora Onio Sound. Está ligado ao Festival Azores Burning Summer, que acontece sempre em agosto na Ilha de São Miguel, nos Açores.

Adrienne Sherwin é em destaque nos últimos minutos, primeiro com Lee Perry no álbum Dubsetter, agora com os Nightmares on Wax no álbum In a Space Out of Dub, versão dub do álbum In a Space Out of Sound, disco de Nightmares on Wax editado em 2006. Adrienne Sherwood é um mítico produtor dub britânico, dirige a editora ONU Sound desde finais dos anos 70. ONU Sound foi fundamental na expansão de interesses do punk e no reconhecimento do dub. Sherwood continua ativo, como disse há pouco, tem também ligações a Portugal, ao Festival Azores Burning Summer, que acontece este ano nos dias 28 e 29 de agosto, em São Miguel, nos Açores. Continuamos sob efeito dub, agora dub techno, porque também se falou disso, no lado A, lado B. Para ilustrar então a influência do dub no techno alemão, ouvimos Basic Channel, uma dupla, Moritz von Oswald e Mark Ernestos, e também uma editora dedicada essencialmente ao dub techno. Esta chama-se Radiance 2, que saiu em 1995.

Depois do dub, continuamos com alguma influência jamaicana. Podem ouvir Secos Disso Mesmo neste Steady Grace de Bruno Pernadas, é do recente Unlikely Maybe. Já vamos a Paul Lansky, hoje o exemplo de música que não passa na rádio. Até lá, ficamos com Voice Sector.

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2: Hoje o protagonista é Paul Lansky, compositor americano, nascido em 1944. Ele é um dos pioneiros da música feita em computador, embora tenha começado por tocar trompa. O pai era engenheiro de som e cantor, a mãe tinha ideias políticas progressistas, talvez esse enquadramento familiar tenha sido importante na carreira futura de Paul Lansky, que terminou os estudos em música em meados dos anos 60 e mais tarde tornou-se também professor de música em Princeton. Uma das suas primeiras e mais notáveis obras, Milt und Lisa, de 1973, refere Tristão e Isolda de Wagner. Tem algo antigo, que Paul torna em novo, à medida que transforma as harmonias de Richard Wagner em algo estranho e diferente. Milt und Lisa foi feito com um computador IBM, com 1 MB de memória, e é citado pelos Radiohead em Idiotech do álbum Kid A. Paul Lansky é, aliás, citado como referência e influência, tanto por Johnny Greenwood como por Tom York. Lansky afirmou um dia que passou a carreira a tentar fazer com que os computadores cantassem, o que não anda muito longe da verdade. Usando a tecnologia em seu favor, ele reviu clássicos da folk americana, mas também criou peças do zero, usando conversas com a mulher e os filhos e outras fontes de discurso, também o ruído doméstico. O computador foi sempre uma ferramenta, mas Lansky nunca eliminou por completo a humanidade. Apesar de ser um pioneiro da música eletrónica, os seus discos só começaram a ser editados nos anos 90. O álbum More Than Idle Chatter, de 1984, é talvez o seu disco mais conhecido. Teve uma espécie de continuidade em 2000, quando no álbum Ride, o compositor acrescentou um novo elemento à família Idle Chatter. Idle Chatter Jr., que ouvimos agora, é Paul Lansky, como exemplo de música que não passa na rádio. Ficamos com ele até às 10. Depois temos o Henrique Amar com a Portugália às 11, o Indigente de Nuno Calado. Eu sou Isilda Sanches, regresso amanhã às 9. Fiquem bem, aproveitem.

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O encontro dos Primitive Reason com as linguagens dub, experiência feita no disco Tejo Beat, produção de Mário Barreiros e Mário Caldado Júnior. Hoje, noite de quarta na RTP Antena 3, esta é a Portugal, e aí aproveitando o ambiente criado pelos Primitive Reason, sigo com propostas onde o dub está muito presente, começando com os Sensible Sockers, na recente reunião que tiveram com o Mad Professor, depois os Madre Deus com Ya Obel, e a fechar Clube Macumba com Dynamike. Boa noite, bem-vindos.

Danças dos Clube Macumba nas mãos do produtor Dynamike, antes uma experiência que os Madre Deus fizeram com o baixista e produtor Ia Hobble, daí resultou Ambiente Pacífico, um conjunto de três remisturas onde se incluía Alfama Dub, que hoje ouvimos. Outras fusões são matéria-prima para o coletivo Chau Chau Dodo.

Viajam do Garage Rock para a canção clássica Os Stone Dead no disco Milk, antes Placa e Chau Chau Dodo. Hoje voltei ao arquivo da Portugália, por lá encontrei Cruz Vermelha sobre Fundo Branco, abril de

Primeiras manifestações dos Capitão Fausto com Supernova e também a Marcha dos Golpes, o primeiro álbum dos Golpes, Cruz Vermelha sobre Fundo Branco, são marcas do renascimento do pop rock cantado em português. Também em português, Castilho enviou-nos Tripé, o seu novo.

Panda Bear e a sua filha Nadia Lennox é a voz que ouvimos algures neste Anywhere But Here. O tempo de praia chegou, era obrigatório uma audição a creme, canção romântica de Humberto.

Guitarras tocadas por dois amigos, Joana Brito e Tiago Sampaio. Os Glass Glass juntos gravaram o EP Daydream Country Club, ambiente adequado a noites de verão. Antes, Cosmos, de Tomé Silva, e fecho a hora com os Clow Twitch, uma das estreias da semana para o tema Silly Flower. Às 11, Nuno Calado com Indigente. Boa noite.

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Boa noite, sejam bem-vindos a mais uma sessão de Indigente na RTP Antena 3 com Nuno Calado, também disponível em antena3.rtp.pt ou no RTP Play. Abertura com os nova-iorquinos Interpol, banda liderada por Paul Banks. Aqui fica um dos temas novos da banda, See Out Loud. É assim que

Abertura do Indigente com Sea Out Loud para os Interpol. Logo depois lancei Mary in the Junkyard através de New Muscles. E ainda nestas primeiras propostas, Skinny

Primeiro tema a ser conhecido para o novo álbum de Ty Segall, a editar ainda durante o verão de 2026. Ficamos com Black Paint e agora entramos já no universo de Of Course, aquele que é o novo álbum e também o tema-título para os Dioceses.

destacado do álbum de estreia e homónimo dos Station Model Violence, este Leisure, vindos diretamente da Austrália e chegarem ao Indigente. Seguimos agora com o EP Old Joy, recentemente editado pelos Big Special, uma dupla britânica. Aqui fica Plaintive Native.

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É realmente impossível passar ao lado do álbum Magazine dos A.L. Nelgan, agora na editora 4EG. Seguimos por aqui com Ponto S, remistura de Mário Valente para Vai à Praia.

4 anos depois das últimas músicas que tínhamos conhecido dos Gila Band, ficámos com Giraffe, que anuncia que vão acontecer por aí coisas novas. Mais atrás, Vai à Praia, misturado por Mário Valente. Depois de uma longa carreira como DJ, aparece agora também como produtor. E seguimos com Rerun para os TVOD.

Recordem-me de entrada nesta sessão de Indie Junto também lá Security. Já não passavam por aqui há algum tempo. Aqui ficou Bingo. Seguimos caminho com Go Fuck Yourself.

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0: uma pequena convocatória para o Mundial deste ano. MXGPU, Beira Mar, Big Dipper, Downer e Jap.
1: Miguel, se nos deixarem entrar nos Estados Unidos, a minha ti, tenho dúvidas. No meu caso, tenho muitas dúvidas. Epá, seja lá o que for, pronto.
0: Boa noite, um bom início de fim de semana com os bons rapazes na Antena 3.
1: E com 30 graus, meu menino.

0: Vamos a isto, Miguelito.
1: Music is my drug, Jeff Deckard e Jeanette. Can I make some music, the Big Dipper Downer. No início a remix Beira-Mar para Slow Down MX.
0: Ou seja, 102% nacional, não é? Oh, Miguel, Brasil 70. Você já viu? Cara,
1: comecei a ver.
0: Eu vivi esse Mundial.
1: Pois eu não. Ainda estava em modo Google Gaga, portanto.
0: Os problemas políticos, não é? A ditadura no Brasil. E, aliás, começa com o Brasil-Portugal, a lesão gravíssima do Pelé.
1: Quem foi que elegeu? O Vicente?
0: Foi o João Moraes.
1: O João Moraes.
0: Foi treinador do Rio Ave, mas tá.
2: Foi os melhores.
3: Rumo ao México.
0: E a cena de Saldanha? Quantos? Acabamos de cair no grupo da morte. Sabes que ele morreu de tabagismo.
1: Tem que ter mesmo. Sim, estava sempre a fumar, não é?
0: Pelo menos todas as cenas.
1: No episódio que eu vi.
0: Todas.
4: Nem eu escalo o ministério, nem o.
0: Depois aparece a Galo.
5: Foi confirmada a demissão do técnico João Saldanha.
0: Que nem era técnico, era jornalista.
5: Quem vai comandar a seleção
0: brasileira? Mário Zagallo.
6: Tem que entrar no México com o pé direito, para dar sorte.
1: Mário, não é? Mário Zagallo.
0: Esta equipa era fabulosa. Rivelino, o Tostão, que depois virou médico. Gênesinho, meu.
1: Rivelino.
0: Ah, o Gerson. Carlos Alberto.
7: Eu não comecei ontem no futebol.
0: Ok, há a equipa de 82, que não foi campeã de Itália, mas esta, sinceramente, depois do documentário.
8: O time precisa
9: manter a cabeça erguida.
0: E aquela defesa incrível do Banks, lembra-se, junto ao posto.
10: Copa do Mundo é um momento único para todo mundo que está aqui.
0: E é o tri, ou seja, para o povão brasileiro foi qualquer coisa única. Uma altura difícil no nosso país, irmão.
10: Futebol é minha família, gente.
0: Pois é. Umba para umba. Nós gostamos de você, né? Jorge Ben. Gol de placa. É um documentário seriado. Não é documentário. Documentário não tem tempo de base, mas é interpretado por atores, claro. E tem imagens reais.
11: E só tem um jeito da gente fazer isso aqui dar certo.
0: O Zagallo muda a tática toda do Saldanha. Não quero estragar o prazer de ninguém, mas o Saldanha, todas as cenas, aparece a fumar. Brasil 70. Está aí Mundial à porta. À porta não, já entrou, já abriu. Abriu para alguns, não entram, não. Bate-se à porta, não, mas você não.
1: E quem pode pagar?
0: Sei lá,
1: difícil.
0: No comments.
1: Uma sequência transcendental nos Bons Rapazes com Alexander e Plastic Wine, dupla mexicana também, Cure e Trent Moller e Falls e Mount Kimby.

0: versão de Mount Kimby para Fall Spanish Sahara. Já tem uns aninhos.
1: Eu diria quase 15, não? Por aí. E se não for 15 é 14, se for 14 é 13, pronto.
0: The Cure com Trent Moller and Nothing Lasts Forever.
1: Grande equipa esta.
0: No início lá ao fundo, Transcendental, Alexander e Plastic Wine, dupla mexicana.
1: Miguel, tenho que descer à terra, estou a planar e alguns.
0: Barra Forcuva, faixa a sequência, tema Cold Heart com voz de Nathan Ball.
1: Adoro esse nome, Miguel.

0: So you're working?
1: Euforia. Esta temporada foi bastante dura, meus amigos. Fiquei o aviso. Sidney Sweeney, como sempre, enfim, com os seus atributos.
2: It's all about timing.
1: E a Zendaya entra num mundo muito, muito manhoso. Passaram os anos e, portanto, o Guião é muito mais adulto, mas é uma série que acaba, eu acho, em alto. Mas sou eu, para. E Miguel aparece uma série de figuras que a gente não convidava para tomar chá. Nem chá, nem café.
3: Olá.
1: Nem eu passeava com eles na Avenida de Roma. Euphoria, the grand finale.
4: Yeah.
1: Isso mesmo.
5: Our problem?
1: Eu fui seguindo a série ao longo dos anos. Alguns.
4: Nunca vi.
1: Não. Miguel, sabes que a minha função é ver. É a minha posição na equipa, no time, não é? Olha, para a semana, se autorizares, fazemos só 4 documentários sobre o futebol. Ou já chega. Diz publicamente, meu.
4: Publicamente o quê?
1: Sim ou não?
4: De quê? Por mim ou não?
1: Então, pronto, está aprovado?
4: Eu vou passar ao lado deste Mundial.
1: Pronto.
4: Tenho muita pena, mas não consigo.
1: Eu estou a falar de série de comentários ligados.
4: Pois.
1: Não, é um Mundial estranho. Vamos ver o final disso, mas enfim, não me cheira muito bem.
4: Mundial
1: mas
4: estranho.
1: O que é que acho que eu digo, meu?
4: Nada.
1: Ló bizarro, não é?
4: Dá cabo da bola.
1: Até os árbitros não podem entrar agora. Aquela cena do pobre

0: Muito bom este single de DJ Codes, é Spirala. Retake de Adam Tan para Rivers and Homes de Jay Views. E ainda Maximiliano Pagliara, Flicker of Us.
1: Somos os bons rapazes, caso não saibam. Só para relembrar, não é?

Remix Dusky para The Echo de Tid. Color Ray fecha a hora dos bons rapazes. O tema chama-se Escape Heaven.

Marvelous.